defendendo que os governos devem mudar de uma postura de resposta para uma reconstrução. O fundo projeta um crescimento global de 3,1% em 2026 e 3,4% em 2027, com a inflação a situar-se em 4,7% este ano e 4,1% no próximo. O cenário atual é marcado por forças opostas que pressionam a inflação em alta. Por um lado, os conflitos geopolíticos e a subida dos preços da energia e matérias-primas travam a atividade. Por outro, o rápido crescimento da inteligência artificial impulsiona o comércio e o investimento, gerando, contudo, uma divergência económica crescente entre países beneficiados e desfavorecidos. Entre os principais riscos apontados estão a escalada nos preços da energia, a correção de expectativas sobre a inteligência artificial devido à elevada concentração das suas cadeias de abastecimento e o agravamento das vulnerabilidades orçamentais. O Orçamento do Estado para 2027 estabelece que os contribuintes com rendimentos mensais até 970 euros ficam isentos de pagar IRS no próximo ano, valor que corresponderá também ao salário mínimo em 2027. Esta isenção resulta da proposta do Orçamento para aumentar o valor de referência do mínimo de existência, a regra fiscal que assegura que o rendimento líquido do trabalhador não fica abaixo de um determinado limiar, fixando no maior valor entre 13.580 euros e uma vez e meia o valor anual do indexante de apoios sociais. Adicionalmente, a proposta do Orçamento do Estado para o próximo ano atualiza os limites dos novos escalões do IRS em 3,88%, alargando os intervalos de rendimento coletável abrangidos por cada taxa. Com esta alteração, o primeiro escalão passa a cobrir rendimentos até 8.666 euros anuais, com taxa de 12,20%. E o nono escalão passa a incidir sobre montantes superiores a 89.995 euros, com taxa de 48%. As novas taxas aplicáveis do primeiro ao sexto escalão diferem das que estão em vigor, mas coincidem com as propostas entregues recentemente pelo Executivo no Parlamento para a redução adicional do imposto em 2026. A indústria portuguesa da defesa tem potencial para duplicar o seu volume de trabalhadores, passando dos atuais 40 mil para 80 mil empregos, caso o tecido empresarial nacional participe nas grandes aquisições militares previstas para a próxima década. Segundo estimativas da Confederação Empresarial de Portugal, este crescimento representaria a criação de 40 mil novos postos de trabalho, dos quais 20 mil destinados a licenciados, com remunerações que podem atingir o dobro da média nacional. Para que o investimento previsto de 10 mil milhões de euros gera um impacto duradouro na economia, a CIP defende que o governo deve envolver as empresas portuguesas no planeamento dos contratos e garantir o seu acesso a fornecimentos, manutenção, parcerias internacionais e transferência de conhecimento. Os construtores e promotores imobiliários que foram obrigados pela Autoridade Tributária e Aduaneira a pagar 23% de IVA, em vez dos 6% em projetos localizados em áreas de reabilitação urbana, sem operação de reabilitação urbana aprovada, vão poder reaver os valores cobrados em excesso, ao mesmo tempo que as inspeções fiscais decorrentes deste motivo devem ser travadas. Na sequência de uma nova lei, para pôr fim a este litígio, a Autoridade Tributária emitiu um ofício circulado que traz maior segurança jurídica aos operadores do setor. Para recuperar o imposto cobrado a mais, as empresas que pagaram 23% devem solicitar o crédito junto do fornecedor, caso tenha havido liquidação, ou proceder à correção interna do procedimento em situações de autoliquidação. Contudo, este novo entendimento pode dar origem a novas disputas legais, uma vez que a Autoridade Tributária pretende verificar se as áreas de reabilitação urbana sem operação de reabilitação urbana mantiveram a validade ao longo de todo o processo. Nos casos em que os municípios não tenham renovado a área de reabilitação urbana e esta tenha caducado, a taxa reduzida deixa de se aplicar, mantendo-se a exigência da taxa de 23% de IVA. Os mecanismos de controlo das seguradoras em Portugal evitaram o pagamento indevido de cerca de 85 milhões e 300 mil euros em indemnizações fraudulentas em 2025, valor que representa uma ligeira descida de 1,6% face aos 86 milhões e 700 mil euros poupados em 2024. Segundo o relatório Fraude aos Seguros 2025 da Associação Portuguesa de Seguradores, foram evitados 36 milhões de euros no ramo automóvel e 17 milhões de euros
no Multiriscos Habitação e Comércio. Por sua vez, o montante total de indemnizações efetivamente pagas em processos sob suspeita de fraude caiu 18%, situando-se nos 21 milhões de euros, enquanto os custos com a regularização e averiguação

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0: Orlando Viva, muito bom dia, bem-vindos ao Expresso da Madrugada. E eles regressam a casa, não senhor? A história já vocês estão em casa há muito tempo. Há muito tempo. Eras tu uma criança, esta música que conheço, por acaso conheço. A música já com uns aninhos. Eu tempo não passo por aqui, se calhar esta madrugada vamos passá-la na nossa memória da música. A música é de José Cid. Há muito, muito tempo. Já não me recordo qual é o nome, mas acho que é aos 20 anos. É, 20 anos. Do José Cid. É muita música, eu também não consigo decorá-las todas. Meu nome é Artur Matos, vou vender consigo até às 6 da manhã, no Expresso da Madrugada. Para todos, muito. Muito bom dia, onde quer que estejam, onde quer que se encontrem. Já sabem então que este é o seu Expresso da Madrugada e agora roda genérico.
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0: É isso mesmo, Expresso da Madrugada com Artur Matos, e já sabe que vamos ficar consigo até às 6. E nós vamos à música, é isso mesmo, já sabe também que às duas da manhã, já sabe que vamos ter então as notícias em simultâneo com a Antena, as notícias do país e do mundo. Depois os comerciais, também ainda esta madrugada, os vícios e virtudes. O minuto de nutrição, o cuidado que ele está na cozinha, a Sara sabe, o Tudo é Possível, a rubrica do Dr. Fernando Figueiredo e ainda o Pulsar Económico, as notícias de economia também.

aqui na sua rádio. É isso mesmo, é isso tudo. Tudo para que você tenha uma ótima madrugada. Se está a trabalhar, tenha um bom trabalho. Se está em casa a ouvir música descansadinho no celular, a ouvir a rádio, ou deitado na sua cama, ou sentado no seu sofá, conforme você queira, e bem entender, está em sua casa, está da maneira como você quer, e ninguém tem nada com isso. Quem é mesmo assim? Aceito desde já os votos de muito bom dia. Já sabem, então, que nós vamos então ficar consigo até às 6. A música é essa, vai ser muita, e vamos começar já com esta. Vamos começar com Kim Barreiros e Água.

E Barreiros, com esta sua água de coco, tema que acabamos de ouvir e que abriu musicalmente esta nossa primeira parte da primeira, para falar também das festas de Vila Soares do Chão, que continuam este fim de semana. Já na próxima, a partir já da sexta-feira, continuam as festas de Vila Soares do Chão, festas em honra de Nossa Senhora da Saúde. Festas de 2016, festas de Vila Soares do Chão. E esta sexta-feira, a partir das 22 horas, sobe ao palco Brinca o Baile, é isso mesmo, Paulinho e companhia. Vão estar então na próxima sexta-feira em Vila Soares do Chão para abrilhantar a noite. Sexta-feira, sexta para sábado, é isso, para dar o seu pé de dança e como diz o Paulo, e bem, leva a falta a vermelho quem faltar. É isso, é assim, Paulo. Hã? Estou certo ou bem errado, Paulo? Leva a falta novamente quem faltar. Mais nada. No sábado, dia 17 de outubro, às 20h30, começa a procissão das velas e depois, às 22 horas, começa o grupo AS Band. É isso também. Também para que você possa também dar o seu pezinho de dança. Grupo AS Band, a partir das 22 horas. Às 2 da manhã, começa para abrandar o resto da noite, para a malta. Um pouquinho mais, não vai mais abanar, como estamos a dizer, para abanar o capacete, o DJ John Wood. É isso mesmo, é ele que vai fechar esta noite de sábado, dia 17. No domingo, dia 18, a partir das 9 da manhã, é alvorada com a banda Pedro Amaral Boto Machado, e depois às 13 horas começa a missa seguida de procissão em honra de Nossa Senhora da Saúde, que é também a Santa Padroeira de Vila Soares do Chão. Às 15h30 começa o espetáculo com o grupo de concertinas de Vila Soares do Chão, o grupo de concertinas da Freguesia, e também logo a seguir, a partir das 17 horas, o grupo Sério, o Rachel Clórico Sério Foros de Algodres, começa também a sua atuação. E às 21h30 começa o baile apresentado pelo grupo do musicão de José Augusto. E depois, a partir de, e depois na segunda-feira, é para fechar estas festas em honra de Nossa Senhora da Saúde, as festas de Vila Soares do Chão de 2026, a partir das 21h30 da segunda-feira, último dia, dia 19, sobe ao palco o grupo RB2, que vai apresentar também o baile no último dia, para fechar então na segunda-feira as festas de Vila Soares do Chão 2026 em honra de Nossa Senhora da Saúde. Nós vamos à música, e na música agora vai por aí esta. A festa é nossa, é isso mesmo. É a festa é nossa. E começa já na sexta-feira e que termina então na segunda-feira.

festa é nossa, foi a voz então, aliás, o tema que acabamos então de ouvir. E agora? Agora é que vai ser bonito. Agora é que vai ser bonito a brincadeira. Pai, vai. Ai, ai, que eu sei quem é, mas não digo. 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Nem de baixa estrutura. É que nem de baixa estrutura eu digo quem é o pai da criança. 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Chave de ouro, o pai da criança.

0: Pois é, pois é. Quem será o pai da criança? Eu sei lá, sei lá. Eu por acaso sei. Eu por acaso sei quem é, mas não digo. Não digo que eu prometi à pessoa que não dizia. Pronto, se não digo, não digo. Bom, vamos então começar continuar hoje. Vamos falar do cancro do pulmão. E é complicado, principalmente para os fumadores. Mas há pessoas também que morrem com cancro do pulmão e que não fumam nem nunca fumaram. Eu conheci algumas que tiveram a infelicidade de fazer com cancro no pulmão e nunca fumaram. Nunca fumaram. O cancro do pulmão é o cancro mais comum no mundo. Fumar aumenta o risco de desenvolver este tipo de cancro em cerca de 30 vezes. O consumo do tabaco é responsável por mais de 80% do cancro do pulmão. Em países desenvolvidos, numerosos estudos observacionais descobriram que os pacientes com cancro de pulmão geralmente relatam menor consumo de fruta, vegetais e micronutrientes, como a beta-caroteno. Em comparação com os grupos de controle, 9,34%, no entanto, o único desses fatores que foi verificado em estudos controlados é o beta-caroteno. Não mostra efeitos benéficos, embora tenha sido administrado como um suplemento até um máximo de 12 anos. O possível efeito da alimentação no cancro do pulmão permanece incerto e os aparentes efeitos protetores das frutas e legumes podem ser, em grande parte, um efeito enganador do tabaquismo, uma vez que os fumadores geralmente consomem menos fruta e legumes do que os não fumadores. No ponto de vista da saúde pública, a maior prioridade para a prevenção do cancro do pulmão é reduzir a difusão do tabagismo. Também é verdade. E já está, mas às vezes eu também conheço pessoas que comem muita fruta e também assim, o melhor era não fumar. Pronto, isso era o melhor. Mas eu também quando tenho folga, também sou fumador. Não sou grande fumador, mas também sou fumador. Também sou fumador. Também, quando tenho folga, também devia deixar de fumar. E estou a pensar seriamente nisso. Há muita gente dizendo, não consegue deixar de fumar, vá à farmácia e peça o seu farmácia. A pessoa, quando quer deixar de fumar, tem que ter força de vontade para isso. E eu, portanto, tenho essa experiência na família. O meu falecido pai, por exemplo, fumava. O meu falecido pai já estava a fumar na altura, quase 3 maços de tabaco por dia. E vou contar aqui esta história, já que falámos do tabaco, vou contar aqui esta história. Eu andava na escola, já fumava, na altura que não havia dinheiro para mais, só havia para aqui, era um dinheiro que nós tínhamos, e já fumávamos cigarretos ao pé do lado, um grupo de amigos, da rapaziada, lá da rua. Não havia mais nada, não havia telemóveis, não havia internet, não havia tábuas, não havia nada. Era a sensação, nós juntámos todos, olha, íamos roubar a fruta às quintas, jogar a bola e depois fazemos uma barquinha e íamos lá para dentro e fomos os cigarritos. E vinha da escola, o meu pai tinha saído do emprego, trabalhava na cirurgia na altura, e sempre trabalhou, o meu pai sempre trabalhou na cirurgia, nunca mudou de empresa. E estava à janela, depois chamou-me, sabia porque o dono do café vendia, porque sabia que era para ele, mas não havia problema, senão não vendia. E pediu para ir ao café comprar um maço de tabaco para ele. Ainda me lembro como sou só, fumava o maço que havia na altura, já não há, esse tabaco já não existe. Era o CT. Era um maço branco com uma lista vermelha e com as letras CT em branco. Lembro-me como sou só. Cheguei em casa, entreguei o maço ao meu pai abriu e tal. Tirou o cigarro, acendeu o cigarro, começa a fumar e às pernas tantas. Engasgou-se e agoniou-se. Apagou o cigarro, amascou o maço e pôs-o no lixo. Nunca mais fumou. Assim de repente. E no entanto, não se passou. Foi de repente. Acho que a ação psicológica da pessoa é que conta. Por isso é que eu digo, muita gente diz que não consegue, tem que ser com a ajuda médica, tem que ser assim, tem que ser não. Se vamos com a ajuda médica, nunca deixamos de fumar. A pessoa mentaliza-se, quer para deixar de fumar, é para deixar de fumar. Porque senão não vale a pena. Se vai com médico, se vai com pastilhas, se vai com repousados, se vai com. Não consegue. Homitelizes k nám, eu conheço, eu tenho um amigo, é o que eu quero dizer, as conversas são com mais cerejas e esta vem até lhe foi-se. Eu tenho um amigo que deixou de fumar, também não gosta nada de pastilhas, não gosta nada disso. Deixou de fumar com tabaco no bolso. Um maço de tabaco no bolso da camisa e não fumava. E deixou de fumar até hoje. Depois de uma altura, pronto, hoje é bom, passado um mês, deixou de andar com maço no bolso. Mas até deixar de fumar mesmo, andava com maço de tabaco no bolso. E não fumava. Estava cheio, intacto. Não tinha nenhum. Ele dava com um maço de tabaco no bolso e nem sequer abriu aquele maço. Não sei o que é que ele fez, se mandou fora ou se deu a alguém, mas foi assim que ele levou. A pessoa assim, é como eu digo, é a força de vontade. A pessoa se mentalizar que vai deixar de fumar, consegue. Não é cá com médicos nem com pacientes, isso não vale a pena. Isso, esqueçam lá isso. Como é que nós vemos nas televisões, o reclamo aquelas pastilhas para deixar de fumar, assim, não vão por aí, não vão por aí. Não vou abrir. A pessoa tem força de vontade para deixar, ou então não deixa. Isso é a minha opinião, atenção. Se alguém tem a opinião contrária, eu aceito. Cada um tem a sua opinião. Bom, vamos à música. Vamos, se vier na música, vamos até o Alentejo.
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Bueno, y le cayó pássaro, fue então o grupo que Alba Sul, que nós, o grupo que a música que acabamos de ouvir. Vamos continuar com a música do Alentejo e agora Quando Eu Era Ganhão.

Quando eu era ganhão, o tema que estamos então a acabar de ouvir, e os Almograves, o tema que acabamos então de ouvir. E agora vamos com os Amantes do Alentejo, 42 minutos então depois da 1 da manhã, Amantes do Alentejo com este Mocidade, já lá vai, pois há, está bem, está bem.

Mocidade já lá vai. Foram eles os amantes do Alentejo. Agora Grupo Banza. Era o vinho, meu bem, era o vinho. 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

E era o vinho, meu bem, era o vinho, era a coisa que eu mais adorava. Pois é, eu acredito. Pelo menos é o que eles dizem na música, Grumbanza. E agora vamos com eles. Cantadores, por falar em vinho, lá está, falamos em Bobedeira. Ei! Até vamos aos cantadores de Morrentejo. A Bobedeira é para fecharmos quase. Já estamos quase a fechar esta primeira parte, primeira hora. Bobedeira, cantador.

0: Rádio Brindgerale.
1: É Brindgerale.
0: Exatamente.
1: Exatamente, há festa e tudo. É isso mesmo. Vou a Bubdera em O Cantador do Alentejo. É, sim, senhor. Até agora, o que é que vamos ouvir? Qual é a moda que vamos ouvir já a seguir? Estamos a 5 minutos das duas da manhã. As duas já sabem. Vem as notícias. As notícias em simultâneo que atendem um. Ei, as notícias do país e do mundo. É isso tudo. Mas para já, vamos ver como é que vai ser o tempo para hoje. Ei.
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3: Para esta quinta-feira, prevê-se céu pouco nublado ou limpo na maior parte do país. Durante a manhã poderá haver neblina ou nevoeiro em algumas zonas do litoral norte e centro. À tarde, a nebulosidade deverá aumentar no interior, com possibilidade de aguaceiros fracos e dispersos. O vento será, em geral, fraco, superando com maior intensidade nas terras algarvias. Quanto às temperaturas, prevê-se uma ligeira subida das mínimas e uma pequena descida das máximas nas regiões norte e centro. As temperaturas variam entre os 13 graus de mínima e os 30 de máxima.
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1: Foi então o tempo então, para o dia de hoje, o tempo que se vai fazer sentir então em Portugal, com o dia de hoje. Vamos à última desta primeira parte, primeira hora, já sabe, eu já volto então para as despedidas. Mariana, a Mariana Cabanessa, pessoal.

A Mariana Campanessa foi então a voz do grupo de Moda em Moda, que nos acerta então este tema, e já a seguir vamos sair para as notícias em simultâneo com a Antena 1, notícias do país e do mundo, depois os comerciais, e vamos a seguir agora a ligação direto à redação da Antena 1.

0: Duas horas no continente e na Madeira. Uma hora nos Açores. 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
1: Manifestantes contra a crise na habitação voltaram a montar tendas esta noite na Praça Dom João I, no Porto. Um protesto que promete ser pacífico e que foi acompanhado pela jornalista Alexandra Madeira.
2: Nós estamos a fazer uma ocupação pacífica, desobediência civil pacífica.
3: Na Praça Dom João I, no Porto, voltam-se a montar tendas, volta-se a juntar gente que procura direitos na habitação. É isso que vou perguntar desde já a Lisete Fonseca, é uma das centenas de pessoas que está aqui nesta noite. Lisete, que propósito em voltar a trazer tendas aqui para a Praça Dom João I?
4: Nós precisamos de estar mais alerta com o que se passa no mundo, neste caso em Portugal, pois a Constituição da República Portuguesa tem de ser respeitada e o direito à habitação está a ser violado constantemente. E relembro que esta situação está a acontecer em várias partes do mundo, as pessoas usam as tendas para se manifestarem e só aqui no Porto é que estão a tirar-nos as tendas. Isto é um comportamento hediondo e vemos a falta de sensibilidade por parte do Presidente da Câmara do Porto, que não sei concretamente porque é que está a agir assim, talvez sejam ordens que ele tem, mas estou a apelar ao diálogo.
3: Obrigada, Lisete, que nesta altura é uma das pessoas que está aqui na Praça Dom João I, onde mais uma vez se voltaram a montar tendas, são algumas dezenas e são algumas centenas de pessoas que se juntam aqui, onde se vê, por exemplo, tarjas, para que estudar se não vou ter onde morar, abaixo, além das rendas, fim dos despejos, são algumas das coisas que estão escritas aqui na praça, que voltou a estar ocupada pelas pessoas que lutam então pelos direitos à habitação.
1: Dezenas de pessoas a protestar durante a noite contra os preços da habitação, protesto com tendas na Praça Dom João I, no centro do Porto. Em Lisboa foi convocada para o sábado uma manifestação na Praça do Rossio, um evento em solidariedade com as iniciativas em Espanha, mas também com a Cantada do Porto. O Ministro das Finanças diz que Portugal não pode desperdiçar a oportunidade de completar a privatização da TAP. Em entrevista esta noite à RTP, Joaquim Miranda Sarmento considera que o cenário atual, com a entrada da Lufthansa, é o melhor que se poderia conseguir, mas defende que é necessário concluir a privatização.
5: Oxalá que o país perceba a oportunidade extraordinária que tem e que todos sejam parte dessa solução.
6: Quer dizer, com isso, que se a oposição não estiver ao lado do Governo, a privatização total pode não acontecer.
5: Seria um erro histórico para o país se isso não acontecer, e eu estou convencido que o país percebe o extraordinário valor que foi criado, a grande oportunidade. A aviação é muito importante em Portugal e espero que o país agarre esta oportunidade, porque isto é, se há dois anos e meio, quando tomámos posse, eu estivesse aqui consigo e lhe dissesse que a Lufthansa ia comprar a TAP por este valor, com este investimento e com o Estado português a ser o segundo maior acionista numa companhia que não tem nenhum Estado como acionista, João Adelino Faria diria que eu provavelmente estava, enfim, a ser ambicioso seria a sua palavra mais simpática, provavelmente usaria outras. Esta é uma oportunidade extraordinária que o país não pode perder.
1: O Ministro das Finanças, Miranda Sarmento, em entrevista à RTP, se o Governo avançar para a segunda fase da privatização da TAP, a Lufthansa promete ao Estado português a possibilidade de se tornar o segundo maior acionista da transportadora alemã com 5% do capital. A esquerda parlamentar já deixou claro que discorda da privatização total da TAP. Mais de 60% das pessoas pobres em Portugal eram afetadas pela pobreza persistente em 2025. São pessoas que vivem em pobreza e estão na mesma situação pelo menos dois dos três anos anteriores. É o que revela um estudo da Faculdade de Economia da Universidade Nova de Lisboa, agora divulgado, Teresa Correia.
7: São pobres e permanecem assim, em situação de pobreza, durante muito tempo. A pobreza persistente afeta 61,7% das pessoas pobres em Portugal. Quase 7% fica em situação de pobreza durante 4 anos e 25% durante pelo menos 1 ano. Foi assim entre 2022 e 2025, são dados divulgados pelo projeto Portugal Balanço Social, que também mostram que no ano passado 9,5% dos residentes em Portugal viviam em risco de pobreza e viveram assim nos anos anteriores. Os mais velhos e as mulheres são os mais atingidos pelo risco de pobreza. Já a pobreza persistente entre as crianças caiu para metade entre 2015 e 2025. Mesmo assim, 9,3% das crianças a residir em Portugal vivem em pobreza persistente. O diagnóstico saiu de um estudo da Universidade Nova, que acompanhou as mesmas pessoas durante 4 anos. O estudo mostra também que a pobreza persistente vinha

0: afetadas pela pobreza persistente no ano passado. A Coreia do Norte realizou testes com mísseis de cruzeiro lançados a partir de submarinos. Os mísseis foram disparados em direção ao mar do Japão. A agência oficial norte-coreana garante que os ensaios não tiveram qualquer impacto negativo nos países vizinhos. Recentemente, a explosão de uma mina terrestre na fronteira entre as duas Coreias feriu 3 soldados sul-coreanos e aumentou a tensão entre os dois países. Coreia do Sul e Coreia do Norte continuam tecnicamente em guerra, uma vez que o conflito terminou com armistício. O Futebol Clube do Porto perdeu contra o Betis de Sevilha por 3-2 na segunda jornada da Liga dos Campeões. O Gabri Veiga e Samu marcaram os golos dos azuis e brancos esta noite em Espanha. Pelo que fez em campo, a equipa merecia outro resultado, considera o treinador Francesco Farioli.
1: Claro que o nosso sentimento é que provavelmente merecemos outro resultado, mas na Liga dos Campeões, quando concedes uma pequena brecha, vais pagar caro, porque eles têm jogadores que aproveitam tudo ao máximo.
0: O Futebol Clube do Porto continua sem pontos na competição, perdeu com o Manchester City na primeira jornada. A noite da Liga dos Campeões fica ainda marcada pela vitória do Paris Saint-Germain frente ao Manchester City. 4-2 foi o resultado em Inglaterra. Ainda nos clubes ingleses, o Aston Villa ganhou 6-0 ao Fenerbahçe da Turquia e 6-3 foi o resultado do Liverpool em casa do LASC. O Real Madrid foi a Itália ganhar 4-3 à Roma.
2: Edição do Jornal. Foram as notícias em simultâneo com a Antena 1. Vamos aos comerciais, nós já voltamos. Vai tomar um cafezinho, volte connosco.
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20: Passam agora 19 minutos das 2 da manhã e vamos então hoje vamos falar do Rio Dão. Pois é, o Rio Dão, Rio Dupla. O Rio Dão é um rio dupla de Planalto português que nasce na freguesia do Eirado, mais propriamente na Barranha, município de Aguiar da Beira, distrito da Guarda, na região dos Planaltos de Trancoso, Aguiar da Beira. Numa zona em que a altitude oscila entre os 714 metros e os 757 metros de altitude, que faz parte da região do Planalto Beirão. O seu percurso, feito no sentido nordeste e sudoeste, ao longo dele, para além de ter a barragem de Fagilde no seu fio de água, atravessa também, ou demarca os limites dos municípios de Aguiar da Beira, Penalva do Castelo, Mangual, Nelas, Viseu, Gargal do Sal, Tondela e Santa Combadão. Desagua no Rio Mondego, em plena albufeira da barragem da Agueira e nos limites dos municípios de Santa Combadão, Mortágua e Pracova, depois de percorrer cerca de 92 km. Os seus principais afluentes são o rio Carapito, a ribeira de Coja, o rio Sato e o rio Paiva, a ribeira das Hortas, e o rio Cris, no seu vale, zona de altitude com solo granito, situa-se na região demarcada do Dão, da qual se destaca a produção de sementes vinhos. Falamos então ainda alguns afluentes do Rio Dão, é o Rio Carapito, a Ribeira de Coja, a Ribeira das Hortas, o Rio Sato, o Rio Paiva e o Rio Cris. Falámos então hoje do Rio Dão. Daqui a pouco vamos falar também de mais uma raça de cães, que desta vez hoje vamos falar da raça Rottweiler. É isso mesmo, mas isso é para mais daqui a pouco. Agora vamos à música e continuamos no Alentejo, a terra que um dia deixei para ouvir já a seguir. É o grupo Sol do Torrão.

Foram então eles, o grupo Somos Alentejo, com este testamento. E é como ele disse, quem ficar com aqueles bens todos, fica milionário. Fica milionário, de certeza absoluta. Fica mesmo. Fui ver se estavam lavando os mondas.

Moriemas foi o grupo Trigo Limpo, tema que vamos ouvir. Moriemas é meu povo. Agora Trigo Alentejo, mesmo agora que cheguei, já está quase da balada. Ei, vamos lá embora. Então vamos embora mais uma moda.

Carlos, o Trivolentejo, com este mesmo agora aqui cheguei, já estou quase de balada. E anda aqui uma mosca aqui, cheguei-me a cabeça. Ouça, Rosa, sai daqui, sai daqui. Já saiu. Sou eu do Trivolentejo.

0: 11 Rosa foram três os bebês e agora vamos então falar nada mais nada menos de mais uma raça e hoje vamos falar da raça Rottweiler. É mais uma raça alemã, é isso mesmo. Este Rottweiler é uma raça de cães chimulosos desenvolvida na Alemanha, criada por açougueiros, neste caso por açougueiros na região de Rottweiler, para o trabalho com o gado. Açougueiros é o pessoal que trabalha com carnes nos estádios e por aí fora. Tornou-se um eficiente cão de guarda e boiadeiro e um cão de tradição. Devido à sua utilidade, tornou-se popular em todo o mundo ao decorrer do século XX. É uma raça descrita como de exemplares inteligentes, valentes e devotados. É, sim senhor. Fisicamente é um animal forte, de pelagem preta e curta, com marcações em castanho. É robusto e de estrutura compacta e que transparece força e agilidade e resistência. A história do Rottweiler provavelmente descende de cães romanos, provavelmente o cão Molossus e os seus descendentes, que eram criados como cães de guarda e guardiões de rebanho. Esses cães emigraram para as legiões romanas através dos Alpes Suíços até chegarem aos arredores da Floresta Negra, no sudoeste da Alemanha, e onde tiveram contacto com os cães da região. Houve então uma misquigestão com os cães locais, dando origem à versão primitiva de que chamamos de Rottweiler. Esta versão primitiva e ancestral da raça que conhecemos hoje possuía uma grande semelhança à raça grande boiadeiro suíço, a qual os primórdios podem ter sido parte da mesma raça ou vice-versa. A tarefa principal deste novo cão alemão também era a condução e a guarda de grandes rebanhos, a lida com o gado e a tração de pequenas carroças com carga de leite e carne, e a proteção também do seu dono e seu património. Os açougueiros, tradicionalmente os que mantinham e utilizavam estes cães para auxiliá-los nestas várias tarefas. No final do século XIX, com a chegada das ferrovias, proibiu-se o transporte de rebanhos pelas estradas e todos os chamados cães de açougueiro e cães de boiadeiro foram quase totalmente extintos no país. Porém, na cidade de Rottweiler, fiéis admiradores destes cães reuniram-se buscando resgatar a raça através de uma única fêmea pura restante. O resgate deu-se através do cruzamento bem selecionados com outros cães de tipo similar da região. Com sucesso, posteriormente foi fundado um clube que posteriormente deu origem ao ADRK nos anos 1920 e em 1907 a raça recebeu o nome de Rottweiler por causa da cidade de Rottweiler. O seu primeiro nome em alemão foi Rottweiler. Rottweiler mete-se Garuto, não sei se está bem dito ou não, mas está em alemão e o alemão não me atrevo a ler. O cão açougueiro e Rottweiler é o getílico da cidade de Rottweiler. No início do século XX, em 1910, quando foram pesquisadas diversas raças para a função policial, o Rottweiler foi avaliado em pouco tempo demonstrou ser extraordinariamente adequado às tarefas do serviço policial. E há muitos cães desta raça na polícia, tanto com o Rottweiler como o pastor alemão. Ah, sim, senhor. Por suas qualidades, foi ganhando a popularidade, permanecendo até hoje entre os cães de guarda mais populares do mundo. O primeiro cão da raça a ser registado no Studbook foi o russo O russo vão e não digo mais nada. Não digo outro nome, não consigo. Em alemão é complicado. Nascido em 1904, mas registado apenas em 1907 com a função do DRK. Em 13 de janeiro do mesmo ano, o DRK foi o primeiro clube da raça Rottweiler, mas acabou extinto após ser fundido o IRK, formando assim o ADRK, e é 13 de julho de 1921 que desde então o clube oficial da raça e a autoridade máxima sobre o Rottweiler a nível mundial atualmente. No Brasil, os primeiros exemplares da raça foram trazidos ao Brasil a partir do ano de 1967, no Rio de Janeiro, mas o primeiro canil da raça em solo brasileiro só mesmo foi registado em 1972. Chamava-se Canil de Alcobaça, também no Rio de Janeiro. A raça ganhou popularidade no Brasil a partir de 1990, conhecido então como Eficaz Cão de Guarda, aparecendo em filmagens, em filmes estrangeiros. Vamos às características deste cão, o Rottweiler. É um cão robusto e forte, de porte grande e de estrutura sólida e compacta, com um peito largo e pescoço forte e musculoso. As suas narinas são sempre pretas, as orelhas são triangulares e pêndulas e variadas, viradas para a frente. Possui também lábios pretos e profunda profissionalmente as gengivas escuras. A sua pelagem é sempre preta, com marcações bem delineadas de cor castanha, localizadas nas seguintes regiões: o ponto acima de cada olho, uma faixa branca em cada lado do focinho, excepto na cana nasal. Passado pela garganta, uma marca triangular em cada lado da ponta do externo, ou seja, duas marcas triangulares no antepeito. Uma marca em cada uma das quatro patas e uma abaixo da cauda. O crânio é de comprimento médio e largo entre as orelhas e a testa. É adequada a vista de perfil, com um stop bem definido, e o focinho é de comprimento médio em relação ao crânio. O canal nasal, reta, a sua mordedura é em tesoura. Os exemplares machos possuem entre os 61 e os 68 centímetros de altura, enquanto as fêmeas possuem 53 a 63 centímetros de altura. Contudo, a altura ideal para machos é de 65 a 66 centímetros e da fêmea é de 60 a 61. Quanto ao peso, os machos pesam em média 50 kg e as fêmeas 42. As fêmeas são sempre bem mais elegantes. O corte da cauda não é mais comumente realizado. Ainda vamos ao temperamento destes cães. Vamos ver como é que é então o temperamento destes cães. O Rottweiler é uma raça de cães de trabalho conhecida por a sua aptidão para guarda. Os principais clubes que registaram a raça na Europa, os exemplares de Rottweiler, precisam passar por um teste conhecido pela sigla ZTP. Sigla para este teste é composto por uma avaliação morfológica e avaliação de caráter ou temperamento. Apenas os cães aprovados com o ZPT recebem o certificado que permite a reprodução. Assim, os cães de qualidade média acima passam suas boas qualidades, tanto físicas como psicológicas, para os seus descendentes e continuam aptos para executar a principal função da raça, a guarda e a proteção. O Rottweiler trata-se de um cão inteligente que necessita ser adestrado e socializado desde filhote, devido à sua inteligência e versatilidade. A raça tem sido muito aproveitada em trabalhos diversos. Os exemplares machos da raça costumam apresentar temperamento bastante dominante, portanto sendo indicados para os donos experientes e firmes. Além disso, a raça também é bastante territorial e desconfiada com os estranhos, tendo assim grande aptidão para a guarda residencial. É considerado um cão bastante equilibrado e possui um instinto territorial muito aguçado. Ainda assim, é uma raça tranquila, com a família e muito apaixonada por seus proprietários. Outra grande qualidade da raça é a boa convivência com outros animais, contanto que da mesma forma como com a convivência com crianças, tenha sido socializado desde cedo. Os cães Rottweiler, quando são educados de uma maneira equivocada, por acostumadas ao manuseio de cães, principalmente de porte grande, podem acabar se tornando animais agressivos. Aqui, mas já não é como o pitbull, já é um cão diferente. É diferente porque os donos às vezes também os fazem diferentes, porque isto tudo vai do ensinamento que o cão leva. Se o dono ensinar como deve ser, ele marca conta da casa, o cão do guarda, marca conta das crianças, o cão não faz mais. Agora, se o dono quiser utilizar um animal para outros fins, aí a coisa pode se complicar e até mesmo pode se virar, um dia qualquer, pode se virar até contra o dono. Por isso, a raça não é adequada para pessoas que não saibam assumir o controle e a liderança do seu cão. Isto é o que eu estava a dizer. Outra probabilidade da raça é que eles necessitam realmente do convívio com os seus proprietários. Como são animais muito devotados, tendem a não lidar bem com o confinamento e a solidão. Na saúde, a saúde destes animais, apesar de geralmente ser um cão rústico, exemplares da raça Rottweiler podem ser cometidos com maior frequência por três principais problemas de saúde: a infecção que afetam o sistema gastrointestinal, exemplo da parvovirose, principalmente quando bem jovens, cancro, ossos e displasia coxofemoral, que é uma doença ortopédica de cunho hereditário. As infecções que afetam o sistema gastrointestinal e a displasia podem ser precavidas com um bom esquema vacinal e sanitário. No caso do parvovírus, e com controlo radiológico de reprodutores no caso de displasia. Ver também outras raças, padrão oficial da raça, CBKC e grande boiadeiro suíço. Falamos então hoje do Rottweiler. E lá está. O Rottweiler é um bocado. Aliás, as raças são mesmo todas diferentes. E aqui o Rottweiler é totalmente diferente do Pitbull. Portanto, o Rottweiler, como o pastor alemão e o Doberman, são totalmente diferentes do Pitbull. Mas, basicamente, a situação é a mesma que eu disse para o Pitbull e também para o Rottweiler. Ou mesmo até para o pastor alemão, ou mesmo até para o Doberman. Porque, como eu costumo dizer, não há cães perigosos. Se forem bem ensinados, os cães não são perigosos. Às vezes é que os próprios donos querem utilizar o animal para outros fins, então aí é que os cães se tornam perigosos. Isto é o que está escrito, não sou eu que estou a dizer, não sou eu que estou a inventar, está escrito. Está escrito, alguém escreveu, alguém que entende mais cães que eu. Eu apenas limito-me a ler o que está escrito nos livros sobre animais e até mesmo na Wikipédia. Por isso, eu só me limito a ler aquilo que ali está. Não me limito aqui a inventar. Não invento aqui nada porque não dá para inventar. Está escrito, quem quiser pode consultar a Wikipédia ou mesmo livros que há sobre animais, sobre estes animais, sobre estes animais que nós temos estado a falar, e veem que é assim. E nós vimos aí nas notícias, às vezes, pessoas têm pitbulls, têm pastores alemães, têm rottweilers, têm dobermans, até mesmo um rafeirozinho, um cãozinho de rafeiro, uma raça normal, que o cão é mau. O cão não é mau, o dono é que o fez mal. O dono é que o fez mal na alimentação, no tratamento que dá ao animal. A alimentação, por exemplo, isto dito por um veterinário, que não se deve dar carne crua a um cão. Por exemplo, carne crua não se deve dar a um cão. Mas isto não sou eu que digo, mesmo o próprio veterinário é que me disse. Mas é assim, por isso, se você gosta de animais, trate-os bem, ensine-os bem, porque você vai ver que tem ali um amigo. Se o tratar mal, um dia qualquer ele vai se virar contra si. Bom, vamos à música. Agora vamos aos comerciais, porque são 3 da manhã, rapaz. São 3 da manhã. Vamos então para os comerciais, já voltamos então, até já. Bom dia.
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4: E agora passam 13 minutos das 3 da manhã, já sabe que vamos consigo até bem próximo das 6, é o seu expresso da madrugada para já. Vamos à música, vamos com o fado humorístico, Emanuel Moura, a Lêndia da Fonte.

Lândia da Fonte, o tema que acabamos de ouvir. Vamos continuar com um fado humorístico, agora com o grande Neca Rafael, para recordar Neca Rafael, com o fado parentesco. Aqui é que está aqui uma confusão, ninguém se entende, era pai, era filho, era mãe, era irmã, era primo, era... está uma confusão, ninguém se entende. Vamos ouvir o fado parentesco, Neca Rafael.

de minha esposa. Ora, portanto, eu era avô do meu irmão. Meu irmão era neto de minha esposa. Ora, portanto, eu era avô do meu irmão. Sentia-lhe a aguarela

digam lá agora se é verdade ou não é verdade aquilo que eu disse. A confusão que estava aqui armada é que estava aqui uma confusão que ninguém se entende, ninguém se entendia. Casou com ela, depois passou a ser neto, depois era irmão, depois era cunhado, depois era genro, depois era filho, depois era rei. Confusão de senhora sabe, no meio do homem, ter entrado em parafuso e pronto, foi parar ao hospício, tinha que ser. Foi parar a abra vezes. Não é hipótese. Fado das bordas a seguir, o baixinho do fado e o estar a velhinha, ainda com fado humorístico.

pode nas bordas. Ai, prima.

0: Fado das Bordas foi o baixinho do Fado e os Terra da Guinha a marcarem presença também neste momento dedicado também ao Fado humorístico.
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0: E vamos com música com o grupo Albatroz e esta é Química de Amor para ouvir.

Foi o grupo Albatroz que nos trouxe então esta Química de Amor. E agora vamos continuar com mais músicas a seguir. Vem para aí a voz de Aurélia, Aurélia Adelaide, que nos vai trazer o tema Valeu a Pena. Está bem, pronto, valeu a pena, valeu a pena. Fado marcar presença.

0: A voz da Alexandrina, e este Valeu a Pena. E agora vamos então falar, nesta hora ainda, estamos com 34 minutos depois das 3, vamos falar então do Piodon. Pois é, o Piodon é uma bebida de freguesia para passar férias, é? para usar umas merecidas férias, bem bonito, tem paisagens espetaculares, praias fluviais bonitas, por isso aconselho vivamente. O Piodon é uma povoação portuguesa, sede freguesia do Piodon, do município de Erganil, freguesia com 36,57 km², de área, 120 habitantes, tendo por isso uma densidade populacional de 3,3 habitantes por km². Além da sede freguesia de Piodon, inclui também as seguintes aldeias e quintas: Malhada, Chãs de Égua, Tojo, Fórnia, Foz da Égua, Barreiros, Covita, Torno, Casal Cimeiro e Casal do Fundeiro. Vamos à história também, um pouquinho da história do Piodon. No numeramento juvenino de 1527, o primeiro recenseamento populacional nacional, o Piodon aparece inserido na vila de Avô, como casal de Piodon, com dois moradores apenas. Mais tarde, integra-se a freguesia de Aldeia das Dez, da qual é desanexado em 1676 e passa a ser freguesia. Decreto de 24 de outubro de 1855 extingue-se também o Conselho de Avô e transfere a freguesia para Erganil, onde atualmente se encontra. Pertence à rede de aldeias históricas de Portugal, povoação da aldeia de Piodon, núcleo urbano e sete freguesias, está classificada como imóvel de interesse público desde 1978. Demagogia, população registada nos censos, e ainda vamos à geografia também, a aldeia do Piodon situa-se numa encosta da Serra do Açor. As habitações possuem as tradicionais paredes em xisto, teto coberto de lajes e portas e janelas de madeira pintadas de azul. O aspecto que a luz artificial lhe confere durante a noite, conjugando assim pela disposição das casas, fez com que recebesse a denominação de aldeia presépio. Os habitantes dedicam-se sobretudo à agricultura, milho, batata, feijão e vinha, e à criação de gado, ovelhas e cabras. Em alguns casos também à apicultura. A flora é em grande parte constituída por castanheiros, oliveiras, pinheiros, urzes e giestas. A fauna compõe sobretudo coelhos, lebres, javalis, raposas, doninhas, foinhas, águias, açores, corvos, gaios, pedrezes e pequenos ruidores. Atualmente é a desertificação das zonas do interior, afeta praticamente todas as povoações destas freguesias. As populações mais jovens emigram para o estrangeiro ou para zonas litorais à procura de melhores condições de vida. Regressam às suas origens, sobretudo durante épocas festivas, para reviver o passado e se reencontrarem com os seus congéneres e familiares e amigos. No património, o conjunto arquitetónico da povoação forma uma das aldeias históricas protegidas, com efeito recebeu na década de 80, em 1980, o Galo de Prata, condecoração atribuída à aldeia típica de Portugal. Tem ainda também a Igreja Matriz do Piodon e ainda as capelas de São Pedro, de São João de Santa Bárbara, da Senhora da Saúde e da Senhora do Bom Parto. Ainda o busto monumento do cônego M.F. Nogueira, o Museu Etnográfico, a Eira e Forno Comunitários, a Fonte dos Alarges e o Nicho. Pontos de interesse: o trecho da Serra do Açor, o Parque Eólico do Açor. E ainda, estamos a falar então hoje da aldeia do Piódão, aldeia de montanha, cabeça, ceia, a 19,8 km do Piódão, e a praia fluvial de Foz da Égua. É isso mesmo, hoje falamos então do Piódão. Daqui a pouco, na próxima hora, vamos também a ter os novos, aliás, a leitura dos nossos signos, mas para já vamos também ficar já a seguir com os novos pardientes de Lisboa, já a seguir para ouvir novos pardientes de Lisboa. Estou aqui à procura e para mim não está. Ah, não está. Deve estar no outro lado. Também não está. Mas nós já lá vamos. Nós já lá vamos então. Para os novos pardientes de Lisboa, eu a pensar que eu tinha posto aqui e afinal não pus, mas já vamos buscá-los, já vamos então buscá-los, os novos pardientes de Lisboa. É isso tudo, já que estão preparadinhos para entrar novos pardientes de Lisboa. Estão eles. Demorou, mas foi. É que isto é como eu digo na minha terra, tudo muito devagarinho. Nós perdemos Lisboa já a seguir, é? Então não cantam.
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0: É pá, ainda bem que te encontro. Emprestas-me 100 euros.
1: É pá, sinto muito, mas não tenho aqui essa quantia.
0: E em casa?
1: Ah, em casa estão todos bem, obrigado.
2: Olá, Rica. Por aqui. Olha, vi ontem a sair da farmácia. Pensei que estivesse doente.
3: Ah, quer dizer, Rica, se me visse a sair do cemitério, pensaria que eu estava morta, era? Amorzinho, quando é que marcamos o nosso casamento?
4: O quê? Oh, filha, com esta crise, nem penses.
2: Oh, estás a ser injusto. Fica sabendo que já me têm pedido muitas vezes para casar.
4: Ai, sim? Quem?
2: O meu pai e a minha mãe.
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5: Afinal, há muita coisa que desconhecíamos no espaço. Quem o diz é um reputado cientista que tem queda para palhaço.
14: Olá, estamos aqui no Centro de Observação Astrológica para entrevistar um dos mais reputados especialistas em astronomia.
0: E astrologia também. Eu cá nunca falho aquela parte das revistas que tem o horóscopo.
14: A sério?
0: Sim, senhor. E por falar nisso, hoje tenho que ter cuidado que a minha previsão astrológica diz que posso ter um problema de saúde inesperado.
14: Credo!
0: Ah, isso, isso. E também uma boa oportunidade de negócio que vai surgir esta semana. Ah, e também alguma instabilidade no capítulo amoroso.
14: Bolas?
0: Por essas e por outras. É que eu não vou convidar a senhora da contabilidade para sair comigo.
14: Muito bem, senhor professor Estrelícias. Eu gostava muito de ficar aqui a falar consigo sobre o seu horóscopo, mas o que me traz aqui hoje é a sua nova teoria.
0: Ah, isso mesmo, isso mesmo. Após anos e anos de estudo, eu desenvolvi uma nova, segundo a qual o arroz de pato, se levar umas raspas de açafrão durante a cozedura, fica muito mais saboroso.
14: Arroz de pato? Oh, professor, desculpe lá, mas eu vim cá por causa da sua nova teoria.
0: Mas qual nova?
14: Aquela sua nova teoria sobre o espaço, a lua nova.
0: A lua nova? Ah, bem, eu fui ver o filme e não gostei nada. Eu sei o que é sangue, porque já comi um belo arroz de cabidela nesta vida. E deixe-me que lhe diga que aquilo não é sangue.
14: Oh, professor, francamente, estou a falar da sua nova teoria do espaço.
0: Oh, essa. Mas tenha certeza. É que eu, essa teoria levei 5 minutos para inventar.
14: Pois, mas isto é um programa sobre astronomia e não sobre culinária.
0: É pena. Bem, sendo assim, olha, lá terá que ser, não é?
14: Claro, professor Estrelício, os nossos ouvintes estão em pulgas para ouvi-lo.
0: Ora, muito bem. Segundo os meus cálculos, as fases da Lua não existem.
14: Ah, não? E a Lua nova?
0: Ah, é uma fraude. Ela não é nova, é reciclada.
14: Como?
0: Ora, meu caro amigo, a Lua é um bocadinho como as mulheres.
14: Porquê?
0: Olha, porque se formos a ver bem as coisas, a Lua é sempre a mesma, todos os meses. Só que vai dar uma volta, põe um bocado de botox e umas purpurinas e tunga, parece logo nova.
14: Vai desculpar, professor, mas isso é ridículo.
0: Ah, eu sei que o meu casaco tem umas cores um bocadinho berrantes e até pode ser um bocado bimbo, mas eu não diria ridículo.
14: Não, eu acho que a sua teoria é que é ridícula.
0: Ai, mas porquê? Mais ridículo é acreditar que eles lá no espaço, todos os meses, vão fazer uma lua nova. Uma não, quatro. Que ainda por cima querem convencer-nos que há luas em tamanhos diferentes.
14: Ah.
0: Sim, S, M, L e XL. Sim, porque eles lá no espaço não são ricos. Têm um orçamento limitado e não podem entrar em gastos astronómicos.
14: Você, onde está a graça, professor?
0: Então, espaço, custos astronómicos. É um trocadilho.
14: Ah, pois.
0: Mas como eu lhe dizia, aquilo lá em cima, o dinheiro é contado à justa. Os planetas trabalham e tudo.
14: O quê?
0: Sim, o senhor não sabia que, por exemplo, Marte e Saturno eram sócios de uma serralharia.
14: Serralharia?
0: Claro! Até quando a gente vê aquelas chuvas de estrelas, não são estrelas, é limalha de ferro que salta quando eles estão a soldar alguma coisa.
14: Sinceramente.
0: Aliás, agora até está parada a serralharia desde aquele acidente de trabalho.
14: Acidente?
0: Sim, estava uma serra a trabalhar. O Saturno descuidou-se e... Zás.
14: Credo.
0: Mas olha, ao menos tive sangue frio. Porque logo a seguir ao acidente, o Saturno virou-se para Marte e disse: foram-se os dedos, ficaram os anéis.
14: Ah, pois, ó professor, você até pode ser um grande especialista, mas quer-me parecer que não tem as luas todas.
0: As luas todas, não. Só tenho uma.
14: Ai, sim.
0: Sim. É uma das luas de Júpiter.
14: Como?
0: Tenho ali na garagem. Foi uma recordação que eu trouxe da última vez que lá fui num passeio do Inatel.
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Transmitimos seguidamente mais um episódio da nossa série de núpcias falhadas. Há quem case com bom gosto, outros borram a pintura.

0: Ó, senhora Milcar, estou cá desconfiada de que o casal que foi para a suíte nupcial vai acabar mal.
1: Essa agora, com franqueza. Porquê é que a menina Carmen tem essa desconfiança?
0: Porque o noivo é aquela fraca figura que viu.
1: E a noiva é cá uma brasa que até deitava fumo. Se calhar até deve estar proibida de se aproximar das matas e florestas.
0: Oh, e não é tudo, senhora Milcar. Olhe, eu estive a ajudar a noiva com as malas e quando abri uma mala dela, saltou de lá um chicote, uma mascarilha, lingerie de cabedal, olha, eu sei lá que mais. Ou é propagandista de uma sexy shop ou é mesmo depravada de todo.
1: Coitado, rapaz! Vou recomendar à cozinha que de manhã, quando levarem o pequeno almoço, incluam umas boas madas.
0: Ah, isso no caso da noiva ainda não ter mudado de estado e passar ao estado de viúva. Porque o marido não deve ficar em muito bom estado, não.
2: Até já, mas é maluca. Passem-me aí a conta, porque eu vou-me embora para procurar um advogado.
0: Mas o senhor é o noivo que está em noite de núpcias na suíte nupcial, não é?
2: Estava, mas já não estou. Ela nunca me revelou que era assim, porque afinal casou comigo só por interesse. O rei da mulher é ninfomaníaca.
1: O senhor vai-me desculpar, mas se a sua noiva é ninfomaníaca, casou consigo por interesse em quê?
2: É que eu sou fabricante de enchidos. E as especialidades da casa são chouriços, morcelas, salpicão, paio. Todo o gemo de enchidos.
1: Quer dizer, sendo assim, compreende-se, não é?
2: Mas eu não compreendo, nem quero compreender. Vou-me embora e vou divorciar-me enquanto ainda estou vivo.
0: E não pensa voltar a casar-se?
2: Sei lá, talvez, mas... Mas olha lá, porquê?
0: Ah, porque eu sou vegetariana, sabe? Eu contento-me com umas bananas e umas cenouras. Topa! Ai, homem, como é que eu tiro estas nódoas das tuas calças? Nem que fosse uma super mulher.
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8: Homem! Oh, segundo uma nova lei que saiu para aí sobre os animais de companhia, vamos ter que pôr ali à porta de casa um aviso a avisar que temos cá em casa animais perigosos.
9: Ai, filho, isso é para os cães, para as cobras e para as tarântulas. Nós não temos cá nenhum animal perigoso.
8: Não temos. Pois olha que eu estou todo mordido por pulgas, piolhos e percevejos.
10: Ai, querida, nem imagina. Acabo de ver o seu marido aqui, no centro comercial, com uma gorda. Vou segui-lo, cheio com tudo, rica.
9: Ai, que parva, credo. Sou eu que estou aqui com o meu marido. Parvalhona.
11: A verdade é que a temperatura do sol sobre a Terra continua aumentando gradualmente em cada ano que passa.
12: Ah, sim? Então é menos uma preocupação que precisamos ter em relação aos nossos netos e bisnetos. Eles vão estar tão quentinhos que nem vão precisar de gastar dinheiro em roupa.
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14: Estamos a 5 minutos das 4 da manhã, do final de mais uma hora. Vamos à música depois dos novos parodiantes de Lisboa. Antes, vamos à música. Vamos então para mais uma vez, mais uma rua, desta vez. Cuidado que ele... Não, nada disso. Um minuto de nutrição. Assim é que está correto. Um minuto de nutrição com a nutricionista...
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16: Cada vez mais pessoas têm vindo a utilizar o açúcar de coco como uma alternativa mais saudável, seja pelo corpo, seja pelo planeta. Mas será que esta troca de açúcares é assim tão benéfica? O açúcar de coco é extraído do sumo das flores da palma do coco. Este néctar é posteriormente ligeiramente aquecido, tornando-se um caramelo espesso. Quando arrefece, é triturado até se obterem pequenos cristais. O que o torna mais benéfico, comparativamente com o açúcar vulgar, é que o açúcar de coco possui um baixo índice glicémico e, por não sofrer quase nenhum processo de adulteração, este consegue manter a maioria dos seus nutrientes, como, por exemplo, uma elevada quantidade de potássio, magnésio, zinco e ferro, para além de ser uma fonte natural de vitaminas B1, B2, B3 e B6. No entanto, ele continua a ser um açúcar, ou seja, o seu elevado consumo pode trazer problemas a nível de saúde e para quem está com uma alimentação de controle de peso, deve controlar o seu consumo.
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14: Um minuto de nutrição com a nutricionista Ana Pires e agora Sara Sap com truques e dicas.
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18: A dica de hoje é para quem adora couve. Essa planta extremamente saudável e nutritiva, abundante em vitaminas, ferro, ácido fólico e fibras, conforme explica um artigo divulgado no site Dicas de Mulher. Infelizmente, não se conserva no frigorífico durante muito tempo. Por isso, a solução passa por congelar. Para o fazer de forma a preservar todos os nutrientes, siga estes passos. Primeiro, lave os talos da couve em água corrente e escorra toda a água. Numa tábua, coloque a couve que pretende congelar e retire os talos. Depois, una as folhas de couve, enrolando-as, e corte no tamanho que preferir. Para o armazenamento, utilize um recipiente com tampa, próprio para congelar, onde deve colocar as folhas em pequenas quantidades, certificando-se que estão bem secas. Preencha na totalidade o espaço do recipiente, amassando para evitar a acumulação de ar, e por fim, coloque no congelador e armazene pelo tempo que quiser. Assim, da próxima vez que precisar, vai poupar muito tempo, uma vez que está pronta a usar.
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14: 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E agora, saímos para os comerciais. Já voltamos. Até já. Bom dia.
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2: Passam 12 minutos das 4 da manhã, daqui a pouco mais 4 da manhã vamos então para os signos. Ainda antes vamos também para as nossas efemérides de hoje. É isso mesmo que vamos então fazer. Hoje comemora-se o Dia Internacional da Mulher Rural e ainda o Dia dos Professores, isto no Brasil. Em 1582, o primeiro dia do calendário gregoriano, introduzido pelo Papa Gregório XIII. Em 1815, Napoleão Bonaparte é exilado para a ilha de Santa Helena. Em 1940, o lançamento do filme O Grande Ditador, de Charlie Chaplin. Ainda Friedrich nasceu em 1844 e faleceu em 1900. John Kennedy nasceu no ano 1908 e faleceu em 2006. Agostina Bessa Luís nasceu no ano 1922 e faleceu no ano de 2019. O Papa Urbano VI nasceu em 1318 e faleceu em 1389. Mata Henry nasceu em 1876 e faleceu em 1917. Conrad Lutz nasceu em 1912 e faleceu no ano 2000. Foram as nossas efemérides então para hoje. Daqui a pouco então já vamos aos signos. Para já vamos à música, e vamos à música, vamos com este vamos então com este. Nada disto. Tem aqui qualquer coisa preparada, não é? Ah, vamos a esta, já está preparada. Vamos à música. Quer-se dizer? Ah, pois é.

0: Portanto, continuando com mais música, mas antes mesmo, ainda há pouco não passámos. Era para termos passado às 4, mas não passámos, vamos passá-lo agora. Pois é, tem que ser agora. Vou pulsar económico para ouvir já seguir as notícias de economia aqui na sua rádio.
1: O FMI alerta que a resiliência financeira global está a chegar ao limite. É o destaque desta edição do Pulsar Económico.

FMI alerta que a capacidade da economia mundial para absorver choques está a chegar ao limite, defendendo que os governos devem mudar de uma postura de resposta para uma reconstrução. O fundo projeta um crescimento global de 3,1% em 2026 e 3,4% em 2027, com a inflação a situar-se em 4,7% este ano e 4,1% no próximo. O cenário atual é marcado por forças opostas que pressionam a inflação em alta. Por um lado, os conflitos geopolíticos e a subida dos preços da energia e matérias-primas travam a atividade. Por outro, o rápido crescimento da inteligência artificial impulsiona o comércio e o investimento, gerando, contudo, uma divergência económica crescente entre países beneficiados e desfavorecidos. Entre os principais riscos apontados estão a escalada nos preços da energia, a correção de expectativas sobre a inteligência artificial devido à elevada concentração das suas cadeias de abastecimento e o agravamento das vulnerabilidades orçamentais. O Orçamento do Estado para 2027 estabelece que os contribuintes com rendimentos mensais até 970 euros ficam isentos de pagar IRS no próximo ano, valor que corresponderá também ao salário mínimo em 2027. Esta isenção resulta da proposta do Orçamento para aumentar o valor de referência do mínimo de existência, a regra fiscal que assegura que o rendimento líquido do trabalhador não fica abaixo de um determinado limiar, fixando no maior valor entre 13.580 euros e uma vez e meia o valor anual do indexante de apoios sociais. Adicionalmente, a proposta do Orçamento do Estado para o próximo ano atualiza os limites dos novos escalões do IRS em 3,88%, alargando os intervalos de rendimento coletável abrangidos por cada taxa. Com esta alteração, o primeiro escalão passa a cobrir rendimentos até 8.666 euros anuais, com taxa de 12,20%. E o nono escalão passa a incidir sobre montantes superiores a 89.995 euros, com taxa de 48%. As novas taxas aplicáveis do primeiro ao sexto escalão diferem das que estão em vigor, mas coincidem com as propostas entregues recentemente pelo Executivo no Parlamento para a redução adicional do imposto em 2026. A indústria portuguesa da defesa tem potencial para duplicar o seu volume de trabalhadores, passando dos atuais 40 mil para 80 mil empregos, caso o tecido empresarial nacional participe nas grandes aquisições militares previstas para a próxima década. Segundo estimativas da Confederação Empresarial de Portugal, este crescimento representaria a criação de 40 mil novos postos de trabalho, dos quais 20 mil destinados a licenciados, com remunerações que podem atingir o dobro da média nacional. Para que o investimento previsto de 10 mil milhões de euros gera um impacto duradouro na economia, a CIP defende que o governo deve envolver as empresas portuguesas no planeamento dos contratos e garantir o seu acesso a fornecimentos, manutenção, parcerias internacionais e transferência de conhecimento. Os construtores e promotores imobiliários que foram obrigados pela Autoridade Tributária e Aduaneira a pagar 23% de IVA, em vez dos 6% em projetos localizados em áreas de reabilitação urbana, sem operação de reabilitação urbana aprovada, vão poder reaver os valores cobrados em excesso, ao mesmo tempo que as inspeções fiscais decorrentes deste motivo devem ser travadas. Na sequência de uma nova lei, para pôr fim a este litígio, a Autoridade Tributária emitiu um ofício circulado que traz uma maior segurança jurídica aos operadores do setor. Para recuperar o imposto cobrado a mais, as empresas que pagaram 23% devem solicitar o crédito junto do fornecedor, caso tenha havido liquidação, ou proceder à correção interna do procedimento em situações de autoliquidação. Contudo, este novo entendimento pode dar origem a novas disputas legais, uma vez que a Autoridade Tributária pretende verificar se as áreas de reabilitação urbana sem operação de reabilitação urbana mantiveram a validade ao longo de todo o processo. Nos casos em que os municípios não tenham renovado a área de reabilitação urbana e esta tenha caducado, a taxa reduzida deixa de se aplicar, mantendo-se a exigência da taxa de 23% de IVA.
Os mecanismos de controlo das seguradoras em Portugal evitaram o pagamento indevido de cerca de 85 milhões e 300 mil euros em indemnizações fraudulentas em 2025, valor que representa uma ligeira descida de 1,6% face aos 86 milhões e 700 mil euros poupados em 2024. Segundo o relatório Fraude aos Seguros 2025 da Associação Portuguesa de Seguradores, foram evitados 36 milhões de euros no ramo automóvel e 17 milhões de euros no multirriscos, habitação e comércio. Por sua vez, o montante total de indemnizações efetivamente pagas em processos sob suspeita de fraude caiu 18%, situando-se nos 21 milhões de euros, enquanto os custos com a regularização e averiguação destes casos baixaram 21,6% para 6 milhões e 100 mil euros.

E pronto, já que já passamos então o nosso pulsar económico, as notícias de economia aqui na sua rádio. Agora vamos à música. Vamos, meia-noite em Lisboa, Carlos Santos.

tema que acabamos de ouvir meia-noite, eles meia-noite em Lisboa, foi a voz do Carlos Santos e agora vamos ao signo. Vamos ver o que diz o signo para o dia de hoje e começamos, como sempre, pelo signo de Carneiro. O dia favorece ampliar horizontes e lembrar que a vida pode oferecer mais possibilidades do que você imaginava. Um estudo, viagem, conversa ou nova experiência pode envolver entusiasmo a algo que estava parecendo limitado. Aproveite a confiança para se movimentar, mas não tente transformar toda a ideia em decisão imediata. Algumas descobertas precisam primeiro de ser vividas. E foi o que disse então Carneiro. Agora continuamos. Vamos ver o que diz Touro. Uma sensação de maior confiança pode ajudar você a enxergar novas possibilidades em assuntos que envolvem intimidade, confiança e recursos compartilhados. Uma conversa pode aproximar ou abrir espaço para um acordo mais generoso. Permita-se receber também. Nem sempre a segurança vem de controlar tudo. Às vezes, ela nasce quando você percebe que pode contar com alguém. E depois de Touro, agora continuamos, chegamos assim ao signo de Gêmeos. Relacionamentos podem ganhar leveza e entusiasmo. O encontro, conversa ou convite pode lembrar você de como é bom compartilhar ideias e planos com alguém que amplia a sua visão no mundo. Aproveite também essa abertura para se aproximar, mas sem tentar definir tudo imediatamente. Algumas relações crescem justamente quando existe espaço para curiosidade e descoberta. Foi assim que disse Gêmeos e agora continuamos. Chegamos ao ciclo de Caranguejo. A rotina pode ficar mais agradável quando você encontra sentido naquilo que você está fazendo. O novo jeito de organizar um trabalho, cuidar do corpo ou distribuir as suas tarefas pode trazer mais prazer para o cotidiano. Não subestime pequenas mudanças. Uma rotina mais leve pode então transformar também a maneira como você se sente no restante da vida. Depois de Caranguejo, chegamos ao signo de Leão. Existe também espaço para alegria, criatividade e confiança. Você pode sentir vontade de fazer algo que devolva prazer à vida. Encontrar pessoas que estimulam o seu entusiasmo ou simplesmente se permitir ocupar mais espaço e aproveite também essa energia para criar e se expressar sem transformar reconhecimento em obrigação. De Leão, passamos também por Virgem. Talvez você perceba que algumas das melhores possibilidades estão justamente mais nas coisas simples que acontecem dentro de casa. Uma conversa, encontro ou mudança na dinâmica familiar pode trazer mais calor para o cotidiano. Aproveite também para estar presente. De Virgem, agora passamos também pelo signo de Balança. O dia pode devolver confiança para você e se você se colocar no mundo de maneira mais espontânea. Há espaço para encontros, criatividade, prazer e escolhas que tenham mais a ver com quem você é agora. Não espere que tudo esteja perfeitamente equilibrado para agir. De Balança, estamos conversados e agora chegamos a Escorpião. Escorpião, uma sensação de expansão pode acontecer de forma mais silenciosa. Você pode perceber que está pronto para encerrar uma preocupação e compreender melhor uma experiência ou simplesmente descansar de uma batalha interna. Não force respostas, aproveite o que o dia oferece de confiança e quando chegar a hora de desacelerar, permita que algumas coisas sejam apenas integradas. De Escorpião passamos para Sagitário, que diz o seguinte: o céu favorece movimentos, encontros e aquela sensação gostosa de que você voltou a ter possibilidades
Um projeto misado ao convite pode despertar entusiasmo e lembrar você de algo que deseja construir para o futuro. Aproveite a inspiração, mas escolha onde colocar a sua energia. E de Sagitário passamos agora para Capricórnio. Uma visão de mais otimista pode ajudar você a enxergar novas possibilidades na vida profissional. Talvez uma conversa, convite ou ideia faça você perceber que existe mais de um caminho para chegar onde deseja. Permita-se a pensar maior, sem abandonar a sua responsabilidade. A crescer também pode significar deixar de acreditar que tudo precisa ser conquistado com peso. De Capricórnio, agora passamos pelo signo de Aquário. Estudos, viagens, planos, novas experiências podem trazer uma sensação de expansão. Talvez uma conversa amplie a sua visão sobre o futuro ou reacenda a vontade de aprender alguma coisa. Aproveite essa abertura para imaginar possibilidades maiores, mas não tenha pressa de transformar tudo em plano. E agora chegamos a Peixes, o último signo do horóscopo para o dia de hoje. Questão de confiança, intimidade e recursos compartilhados podem encontrar um caminho mais leve. Uma conversa pode aproximar o acordo, pode ainda ficar também mais claro, ou você pode simplesmente perceber que não precisa carregar tudo sozinho. Receba o apoio de que estiver disponível. Há momentos em que crescer também significa permitir que outra pessoa participe no seu processo. Quanto aos signos, amanhã na emissão de fim de semana, daqui a pouco, na última hora, temos também hoje, já temos hoje, ontem não tivemos, mas hoje, porque não nos chegaram as capas dos jornais do dia de ontem, mas hoje já cá estão. Daqui a pouco então já vamos então para ela. Na última hora, às 5h30 da manhã, já vamos então para a nossa revista de imprensa. 35 minutos depois das 4 da manhã, vamos continuar com a música e o que é que vem por aí já a seguir. É isso mesmo, é isso tudo. Vem por aí nada mais, nada menos o grupo Doce Mel, para ouvir já a seguir esta coisa boa.

0: Smell e o tema coisa boa, o tema que acabámos então de ouvir. Vamos então agora já seguir para o Tudo é Possível com Margarida Lucas e também ainda temos a rubrica com o Dr. Fernando Figueiredo. Mas para já, Tudo é Possível com Margarida Lucas.
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4: Olá, eu sou a Margarida Lucas. Tem por hábito valorizar a sua vida? Ou é daqueles que se queixa de tudo o que tem? Se por razões alheias à sua vontade está desempregado, veja nesta situação uma oportunidade para aumentar a sua formação. Faça aquele curso que sempre quis fazer, mas que dizia não ter tempo. Talvez seja positivo pensar na possibilidade de mudar de profissão, ou quem sabe mudar de cidade para trabalhar naquilo que gosta. Pode ainda aproveitar enquanto está desempregado para fazer umas férias ou visitar alguns familiares que moram longe. Ou simplesmente pode desejar ficar em casa, ter mais tempo para decorar, arranjar o jardim, pintar, ler um bom livro. Tudo isto enquanto envia aqueles currículos ou procura trabalho. Mas por outro lado, se já tem um trabalho, trabalhe com paixão. Seja flexível. Aprenda a dar-se bem com todos. Respeite o seu patrão e faça o seu melhor. Pois se perder este trabalho, sabe que provavelmente vai sentir falta dele. Jamais diga mal do seu trabalho. Agradeça-o todos os dias, pois dele depende pagar as suas despesas. Lembre-se, é importante valorizar o que temos e agradecer. Só assim a nossa felicidade poderá ser plena.
0: Tudo é Possível com a Margarida Lucas. Vamos à música. Depois daqui a pouco vamos à rubrica também do Dr. Fernando Figueiredo. Encosta, encosta, para ouvir já a seguir.

0: Encosta, encosta, foi o tema que acabámos então de ouvir. Vamos à rubrica do Dr. Fernando Figueiredo.
1: As amoras, mas não são as amoras silvestres, as amoras das árvores. Há a branca e há a negra. Tem muita diferença para as amoras silvestres? Que benefícios
2: Faz
1: têm?
2: Faz uma estas? Diferença, de facto, muito grande.
1: Então vamos lá saber.
2: Elas são muito semelhantes no seu aspecto, mas podemos dizer que são produtos com algumas características diferentes, sobretudo no ponto de vista da flor. As amoras das árvores, as brancas ou a negra, elas em termos de saúde, vamos lá, e alimentação, não há assim uma diferença relevante, mas podemos dizer que as suas folhas e as raízes e as cascas, pelo seguinte, nós podemos da amoreira ter muitos produtos interessantes, são laxativas, são expectorantes, são bastante refrescantes também, têm propriedades calmantes e, sobretudo, propriedades diuréticas. Para inflamações, por exemplo, da boca, eu poderei, por exemplo, uma pessoa que esteja com um problema, espremer um punhado de amoras, bochechar pequenos bochechos com este líquido e com alguma água que possam diluir, é excelente para infecções da boca. Dores de dentes, por exemplo, ferver, por exemplo, uma cheia de amoras com um pouco de água, ali em lumbrante, podemos dizer assim, filtrar, e é ótimo para aftas, por exemplo, que possam existir, ajuda bastante. No rins, por exemplo, na litíase, como elas são também bastante diuréticas, podemos fazer infusões não só com os frutos, como inclusive com as folhas, deixar ferver ou pôr o líquido bem quente sobre as plantas e depois ao longo do dia ir bebendo uns golos, porque as suas propriedades diuréticas vai ajudar a arrastar as areias ou os cálculos renais. Também com um punhado de frutos, por exemplo, deitar-lhes açúcar amarelo ou mascavado, vai sair um líquido que, tomado às colheres de sobremesa ou de sopa, é excelente para problemas de tosse. Podemos fazer um licor, como é que eu ia dizer? Porque antigamente usavam-se muitos licores, e os licores tinham o fim de terem as propriedades terapêuticas.
1: Porque o licor, normalmente, todos os licores são muito doces. Tem bastante açúcar, não faz mal.
2: Não, mas é que este é o licor errado, porque nós fazíamos antigamente os licores para produzir medicamentos, e então usava-se o álcool, o vinho, para extrair dos frutos ou das ervas que nós queríamos tirar de substâncias para depois, com pequenos cálices, ir-se tomando. Porque, assim, hoje em dia os licores estão todos adulterados da sua essência básica. Era extrair das plantas através do álcool e depois ir tomando aquilo aos bocadinhos. Ora, com as amoras nós também podemos fazer licores, mas o tal licor que eu estou a dizer, saudável, não é preciso juntar-lhe açúcar. Tudo aquilo que eu acabei de dizer pode ser também tratado tomando uns pequeninos cálicezinhos de licor no final das refeições. Em dermatoses, como há bocadinho falei, em fruncos, em abscessos, esmagar, por exemplo, os frutos ou com as folhas, pô-los em água fervente e depois fazer ali uma pasta, é ótimo para aplicar em problemas de pele. E, sobretudo quando houver abscessos naquela zona, ou também os fruncos que são extremamente incómodos e que ajuda a resolver. Para a pressão arterial alta, colocar também uma série de folhas, é ótima. Eu há bocado disse que tinha propriedades diuréticas, ir tomando ao longo do dia. Também vai ajudar um pouco na glicose, não sendo, poderemos dizer assim, por excelência, mas no colesterol também tem uma ação bastante eficiente, comer bastante este fruto e não só fazer preparações de infusões com ele, quer das folhas, quer do fruto.
1: Doutores, e temos mesmo que ficar por aqui para a semana a mais. Até lá, tudo de bom.
2: Foi um prazer estar consigo e até para a semana.
1: Até para a semana.
0: Então a nossa rubrica já habitual também das madrugadas com o Dr. Fernando Figueiredo, e agora, antes mesmo de fecharmos esta nossa hora, pois estamos quase, estamos com 50 minutos depois das 4, já sabe que às 5 da manhã vem as notícias do país e do mundo em simultâneo com a Antena 1. Agora vamos à música Quero Dar Uma Casa, iniciadores para ouvir.

Quero alugar uma, casa, foi a voz dos iniciadores, agora 54 minutos depois das 4 da manhã, vamos à última desta hora, daqui a pouco vamos às notícias, em simultâneo com a Antena 1, para já música, e vamos com ele, vamos com Ricky e Sam, com esta dama.

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Essa dama foi a voz então que acabamos de ouvir de Ricky e Sam. Estamos com 57 minutos então depois de dito que este é o último, mas afinal eu tenho tempo de ouvir aqui mais um. Vamos ouvir então. Aliás, não vamos ter tempo não. Estamos a um minuto e meio das 5 da manhã, do final também desta penúltima hora, aliás, não é primeira, penúltima hora do seu Expresso da Madrugada. Já sabe que a seguir às 5 da manhã vai abrir as notícias em simultâneo com a Antena 1, é isso mesmo, as notícias do país e do mundo. A ver como é que estão as notícias então do país e do mundo com a Antena 1. E para já vamos então para mais um tema musical que ainda faz um tempo. Vamos ficar com este Vestido Branco, a voz é do Rui Bandeira.

É o Rui Bandeira, nós daqui a pouco então já vamos então, já vamos ouvir o Rui Bandeira na Inter no início da próxima, da última hora. Ouvimos no Inter e por agora vamos então ligar à redação da Antena 1 para as notícias em simultâneo com a mesma, a partir então das 5 da manhã as notícias do país e do mundo. Depois voltamos a seguir aos comerciais. É isso mesmo, para a última hora já sabe também que às 5h30 da manhã vamos ter nada mais nada menos que a nossa revista de imprensa. Para todos, muito bom dia. Eu fiz aqui, ainda há pouco fiz aqui uma pequena pausa porque o nosso, a aparelhagem da ligação à Antena 1 não estava aqui, estava aqui com um problema técnico, já está tudo resolvido. A seguir vamos então para as notícias em simultâneo com a Antena 1.

0: São 5 horas, 4 nos Açores.
1: Depois de terem sido levantadas no início da semana, as tendas voltaram esta noite à Praça Dom João I, no Porto, num novo capítulo do protesto contra a crise na habitação. O Ministro das Finanças defende que não se pode desperdiçar a oportunidade de reprivatizar a totalidade da TAP até 2028. O Futebol Clube do Porto perdeu em Sevilha frente ao Betis para a Liga dos Campeões.
0: Esta hora 10 graus em Bragança, 14 no Porto e em Coimbra, Lisboa com 20 graus e Faro com 22. Nas Ilhas, 21 graus no Funchal e 22 querem Ponta Delgada com em Angra do Heroísmo. Estas são as notícias com Pedro Guilherme.
1: Os manifestantes contra os preços da habitação voltaram esta noite a montar tendas na Praça Dom João I, no Porto. A decisão foi tomada depois do Presidente da Câmara, Pedro Duarte, ter dito ontem que será implacável com qualquer tentativa de colocação de tendas no centro da cidade. O protesto da chamada Acampada do Porto foi acompanhado pela jornalista Alexandra Madeira.
2: Nós estamos a fazer uma ocupação pacífica, desobediência civil pacífica.
3: Na Praça Dom João I, no Porto, voltam-se a montar tendas, volta-se a juntar gente que procura direitos na habitação. É isso que vou perguntar desde já a Lisete Fonseca, que é uma das centenas de pessoas que está aqui nesta noite. Lisete, que propósito em voltar a trazer tendas aqui para a Praça Dom João I?
4: Nós precisamos de estar mais alerta com o que se passa no mundo, neste caso em Portugal, pois a Constituição da República Portuguesa tem de ser respeitada e o direito à habitação está a ser violado constantemente. E relembro que esta situação está a acontecer em várias partes do mundo, as pessoas usam as tendas para se manifestarem e só aqui no Porto é que estão a tirar-nos as tendas. Isto é um comportamento hediondo e vemos a falta de sensibilidade por parte do Presidente da Câmara do Porto, que não sei concretamente porque é que está a agir assim, talvez sejam ordens que ele tem, mas estou a apelar ao diálogo.
3: Obrigada, Lisete, que nesta altura é uma das pessoas que está aqui na Praça Dom João I, onde mais uma vez se voltaram a montar tendas, são algumas dezenas e são algumas centenas de pessoas que se juntam aqui, onde se vê, por exemplo, tarjas, para que estudar se não vou ter onde morar, abaixo, além das rendas, fim dos despejos. São algumas das coisas que estão escritas aqui na praça, que voltou a estar ocupada pelas pessoas que lutam então pelos direitos à habitação.
1: Protesto contra os preços da habitação esta noite na Praça Dom João I, no Porto. O novo secretário-geral do Ministério da Administração Interna, Major-General Nuno Parreira da Silva, toma hoje posse depois da demissão de Ricardo Carrilho pelo ministro Luís Neves. A substituição está em volta em polémica. O anterior secretário-geral considera que foi afastado por retaliação e acusa o ministro de pressões ilegítimas. Luís Neves, em comunicado, rejeita as acusações e justifica a demissão com uma quebra de confiança, alegando situações de particular gravidade que comprometeram o funcionamento dos serviços. O ministro das Finanças diz que Portugal não pode desperdiçar a oportunidade de completar a privatização da TAP. Entrevistado esta noite na RTP, Joaquim Miranda Sarmento considera que o cenário atual, com a entrada da Lufthansa, é o melhor que se poderia conseguir, mas defende que é necessário concluir a privatização.
5: Oxalá que o país perceba a oportunidade extraordinária que tem e que todos sejam parte dessa solução.
6: Quer dizer, com isso, que se a oposição não estiver ao lado do governo, a privatização total pode não acontecer.
5: Seria um erro histórico para o país se isso não acontecer, e eu estou convencido que o país percebe o extraordinário valor que foi criado, a grande oportunidade. A aviação é muito importante em Portugal.
1: O ministro das Finanças, Miranda Sarmento, em entrevista à RTP, se o governo avançar para a segunda fase da privatização da TAP, a Lufthansa promete ao Estado português a possibilidade de se tornar o segundo maior acionista da transportadora alemã, com 5% do capital. A esquerda parlamentar já deixou claro que discorda da privatização total da TAP. Para a Associação de Hotelaria, Restauração e Similares de Portugal, a reprivatização da TAP é uma boa notícia. Em declarações à agência Lusa, a secretária-geral da Aresp, Ana Jacinto, diz que a entrada da Lufthansa pode trazer novas oportunidades, mas lembra que é preciso salvaguardar as rotas estratégicas do país.
7: É mais um processo que fica resolvido e que estava por resolver. Acreditamos que com esta entrada da Lufthansa se possa reforçar o investimento, que possamos ter novos mercados, novas oportunidades, novas escalas, não é? não é? Que é aquilo que nós pretendemos. E, portanto, desse ponto de vista, só podemos congratular. Chamamos a atenção que é preciso salvaguardar tudo aquilo que são as rotas estratégicas para o país, não é? Portanto, isso é uma preocupação e esperemos que fique tudo salvaguardado. O Hub de Lisboa, as ligações a norte e, portanto, garantido que seja estas preocupações, parece-nos que é uma boa notícia, porque era um processo que estava em aberto e esperemos que todos os compromissos sejam honrados.
1: A secretária-geral da Aresp, Ana Jacinto, sobre a reprivatização da TAP. O Futebol Clube do Porto perdeu contra o Betis de Sevilha por 3-2 na segunda jornada da Liga dos Campeões. Gabri Veiga e Samu marcaram os golos dos azuis e brancos esta noite em Espanha. Pelo que fez em campo, a equipa merecia outro resultado, considera o treinador Francesco Farioli.
8: Claro que o nosso sentimento é que provavelmente merecemos outro resultado, mas na Liga dos Campeões, quando concedes uma pequena brecha, vais pagar caro, porque eles têm jogadores que aproveitam tudo ao máximo.
1: E mais logo na Liga Europa, o Torriense recebe o Sunderland, quando faltarem 15 minutos para as 6 da tarde, e às 8 da noite o Benfica joga em casa com o Celtic. Na Liga Conferência, também às 8 da noite, o Sporting Braga joga na Dinamarca com o Copenhaga, jogos com relato para ouvir aqui na rádio. As associações do setor de cinema querem atrair mais espectadores. Para isso, lançaram uma campanha chamada Sente-se no Cinema. O número de espectadores tem estado a aumentar e o setor acredita que é possível ir mais longe. Cláudio Godinho.
9: Duas associações decidiram unir forças para tentar levar mais pessoas às salas de cinema. António Paulo Santos, diretor-geral da Associação Portuguesa de Defesa de Obras Audiovisuais, diz que é necessário recuperar hábitos antigos.
10: O amor de ir ao cinema. O facto de sair em família, ir ao cinema ou de conviver com amigos. E isso perdeu-se. E é isso que queremos recuperar.
9: Sente-se no Cinema é o nome da campanha. Consiste num pequeno filme manifesto que conta com a participação de atores e atrizes nacionais. Este pequeno filme vai estar nas salas de cinema, mas também no pequeno ecrã. Fernando Ventura, da Associação Portuguesa de Empresas Cinematográficas, reconheceu à agência Lusa que o número de espectadores tem estado a subir, mas ainda não é o suficiente. E o ideal seria mesmo atingir valores de há 8 anos.
11: Níveis de 2018, 2019, mais de 15 milhões. O ideal é sempre um bocado difícil. Sabemos é que hoje não estamos num nível de espectadores, um número de espectadores que seja compatível com o

0: 15%, acho que seria uma boa ferramenta para sustentar a atividade.
1: No final, fica o apelo.
0: Isto é um bocado um ciclo vicioso. Não há espectadores, não há salas, não há salas, não há espectadores. E, portanto, todos têm que remar no mesmo sentido.
2: Campanha Sente-se no Cinema deverá estar ativa até março do ano que vem.
3: A edição foi de Pedro Guilherme, no simultâneo RTP Antena 1, Continente Madeira e Açores, RTP Mundo e RTP África.
4: Foram as minhas notícias em simultâneo com a Antena 1, e é isso mesmo, e já a seguir vamos então para os nossos compromissos comerciais. Já voltamos, até já. Bom dia.
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16: Passam 20 minutos das 5 da manhã, vamos aos vícios e virtudes.
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18: Olá, hoje, dia 15 de outubro, festeja-se o dia de Santa Teresa d'Ávila. Santa Teresa d'Ávila, ou Santa Teresa de Jesus, nasceu a 28 de março de 1515 em Ávila, no Reino de Castela. Desde criança se interessou pela vida dos santos mártires e tentou mesmo fugir com o irmão para a região onde estavam muitos cristãos que eram martirizados, mas a vigilância dos pais impediu a ida. Santa Teresa entrou no convento de Nossa Senhora da Graça, onde sofreu uma doença durante 3 anos, ao qual os médicos eram impotentes. Esta santa deixou importantes obras para a posteridade, para que nós, anos e séculos depois, possamos aprender o seu exemplo e a sua forma de aceitar a vida. Escreveu o caminho da perfeição, pensamentos de amor de Deus, a vida e ainda uma autobiografia chamada A Teresa, a Vida de Teresa de Jesus. Santa Teresa criou novos carmelos em Espanha e reformulou outros, sempre com o intuito de levar mais longe o seu pensamento, o pensamento de amor, de doação e de aceitação da vida que foi dando ao longo da vida. Pense nisto, já que este é o lado bom da vida.
16: Os vícios e virtudes com Paulo Caetano e nós agora vamos então para, a música e vamos então para o início da segunda parte, da última parte do seu Expresso da Madrugada de hoje. Daqui a pouco então já vamos para a nossa revista de imprensa. Para já, ainda há pouco não ouvimos até ao vivo, vamos ouvi-lo agora, Vestido Branco, Rui Bandeira.

O vestido branco foi a fonte então do Rui Bandeira e agora vamos continuar. E hoje é quinta-feira, pois é dia de cozido. Se você for para, o lado, para os lados do Algarve, faça o desvio. Passo pelo canal de Caveira e vá ao cozidinho que vale a pena.

né? Hoje é quinta-feira, é vivo, cozinha à portuguesa no canal Cabaré, sim senhor. Por isso já sabes, se for para lá para as ondas do Algarve ou do Alentejo mesmo, passa ali para o canal Cabaré, faz os vizinhos, sai a dois, passa para ali, vai a cozinha à portuguesa e depois segue outra vez na autostrada, não tem problema nenhum. Não tem problema absolutamente nenhum. E posso lhe garantir que vale a pena. Vale a pena este desvio. Vamos à música, vamos com o Carcereiro, voz do grupo Expresso 86. A seguir é este, vamos à revista da imprensa.

O carcereiro foi a voz do grupo Expresso 86. Vamos então para a revista de. Para a revista de imprensa, para hoje, ver o que é que dizem as capas dos jornais por hoje. E vamos começar pelo Correio da Manhã. Alemães adquirem 44,9%, a TAP voa para a Lufthansa com mais 29 aviões. Chega e cola-se aos socialistas na frente e AD marca passo. Sondagem Intercampos CM e ainda GNR confundidos com traficantes em tiroteio, prémio Natal no IRS castiga no próximo ano, e ainda em Setúbal manda matar a ex-marido para sacar herança, ainda Leão 18, pais do Papa morreram com cancro. Ainda polémica, pai acusa a polícia de deixar a filha menor com um desconhecido e em Odivelas carro capota capota em andamento durante sexo. Foi assim que ouvimos também o que disse a primeira página do Correio da Manhã. No diário do Jornal de Notícias, metade dos adultos vivem na pobreza, têm emprego, o relatório da Rede Europeia que reconhece e que há uma redução do número de pobres, mas alerta para o crescimento de casos de privação persistente. TAP fica na Lufthansa, o governo já admite privatização a 100%, e em Gaia, a Câmara quer alterar a PDM para criar novos polos metropolitanos. Imobiliárias de fachada foram usadas para burla milionária nos impostos e reciclagem. A recolha de embalagens estragou, apesar do investimento. Em Setúbal, mulher mandou matar o ex-marido para ficar com a filha e com a herança. Depois do Jornal de Notícias, vamos então para o Público. Cimeira China, da China à Ucrânia, o que se pode esperar do Conselho Europeu desta semana? Inquérito da Assembleia da República, CPI, Luís Neves, toma posse entre dúvidas sobre o início dos trabalhos e alerta, maiores economias precisam de pôr dívida no caminho sustentável. Em Lisboa, a reabilitação de casas municipais está a meio caminho, e Sofia Santos, clima não é um tema do ambiente, é um tema de finanças públicas. Foi o que disse também o Público na primeira página do Público. E agora vamos ao desportivo. Aliás, falta o dia de notícias que eu não li ainda o dia de notícias, mas já vamos aqui buscar o dia de notícias, é isso mesmo. A ver então o que é que diz o diário de notícias para o dia de hoje. Ah, foi isso mesmo, não foi o Público, já lembro, foi agora lido. Agora sim, vamos para os desportivos. Ontem houve Champions, grande jogo de Champions com golos, reviravoltas e acasos. Caiu para o lado errado, Betis 3, Porto 2. Ainda mudança à vista na baliza leonina, Caique ganha terreno. A exibição em Lens abre portas à titularidade frente, abre portas da titularidade frente ao Lens. Lens Lisp, guarda-redes brasileiro, deixa debaixo de olho desde 2024. Ainda no Benfica, rotatividade e ambição com cautelas, há muitos caminhos até provarmos que podemos chegar à final. Joga-se também o Torriense Sunderland, a partir das 17h45, isto para a Liga Europa. Foi o que diz então o jornal A Bola, quando o Record. Isco fatal, golos de Gabriel e Sabu não impedem outra derrota europeia. Ainda Ferout, assim não ganhamos este tipo de jogos. Capitão dos espanhóis decidiu, dos 11
11 metros. Ainda Copenhaga, Sporting de Braga, isto na Liga Conferência, António Salvador, não esquece o campeonato, temos menos 5 pontos por culpa do VAR, diz o presidente dos Minhotos. Hoje joga-se então o Torriense Sunderland, após a estreia vitoriosa, sonhar é possível. No Benfica, Marco Silva e a final desejada, ainda há muito caminho. Turbinho confirmado como titular. Sudakov e a troca de técnico, talvez agora Tony, juntou Rui Costa e Proença na Federação Portuguesa de Futebol. Vamos fechar a nossa revista de lembrança com o jornal O Jogo. Na Liga Europa, Benfica Celtic às 20 horas, e o treinador admite mexidas no 11. Marco Silva aponta à final. Ainda Salvador ataca a arbitragem. Copenhague Braga hoje às 20 horas. Presidente segura 26 até ao final da época. No Dragão, Dragão esteve a perder, deu a volta, mas sumou a segunda derrota na Champions após penalti detectado pelo VAR. Descontrolo remoto. Francisco Farioli. Francisco Farioli, merecíamos mais. Pepe, faltou o detalhe, diz o jornal do jogo. Resultado do final então. Betis 3, Futebol Clube do Porto 2. Foi nossa revista de imprensa para o dia de hoje. Agora vamos na música. E na música vamos com José Alberto Reis, quase a fecharmos a minha emissão de hoje. José Alberto Reis e Se Tu Me Amas, para ouvir agora. 1, 2, 3.

Eu sou a tua tentação, foi a voz da Sónia Flávia. E agora, para continuarmos, já vamos a daqui a pouco. Vamos a esta.

Agora vamos foi voz então do voz do Leon Cross e a altura para nós despedir. Estamos a 9 minutos das 6 da manhã, despedidas então por hoje. O Expresso volta amanhã à 1 da manhã e eu volto mais logo às 7. Para todos, boa quinta-feira, condição de boa semana e até mais logo às 7. Bom dia e terminamos com Sofia Portela e Trocas e Baldrocas para ouvir e para fechar a emissão de hoje. Tchau, tchau, bom dia, até mais logo.

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0: 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São 6 horas.
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todos desta programação. Que Deus abençoe a todos. Nós damos início ao programa Casos Reais, e nós damos início a esse programa porque com certeza através do mesmo você vai ser muito abençoado. Eu quero que você fique ligado conosco, porque esse sofrimento, esses problemas que você tem enfrentado, pode chegar ao fim. Chegar ao fim por meio da fé. Você que está aí adoecido, sofrendo, passando problemas que parece não ter solução. Então é com você mesmo. Você que está perdendo tudo na sua vida. Tudo parece não ter saída. Se você quer a nossa ajuda, você pode agora mesmo nos contactar pelo 218-368-008. 218-368-008. Você pode acompanhar, né, essa programação também ali pela Unifé TV, o nosso canal da família. 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Nós vamos acompanhar agora testemunhos, relatos de pessoas que estão superando seus problemas, que estão vencendo dentro dessa programação, e eu já volto com todos vocês. Antes, vamos de canção bonita, canção de fé, e logo depois dessa canção você vai acompanhar aí um testemunho muito forte dessas famílias, dessas pessoas que têm sido transformadas pela fé.

meu sofrimento começou com uma situação traumática da minha família, em que eu vi o meu pai quase ser morto à minha frente. Foi uma pessoa próxima,

não podes contar isto a ninguém. E eu tinha acabado de ver uma pessoa quase lhe colocar uma faca no peito e eu não podia falar daquilo com a minha mãe, eu não podia falar daquilo com ninguém, eu tive que guardar tudo cá dentro. E a partir daí começaram os meus ataques de ansiedade. Era uma guerra de pensamentos negativos na minha cabeça e eu alimentava e não conseguia parar de alimentar. Eu caía no chão, ficava paralisada, começava a chorar, ninguém compreendia, porque isto aos olhos de quem nunca passou é incompreensível, e diziam que tinha que tentar controlar, que tinha que arranjar uma solução, mas a verdade é que eu não via solução nenhuma para mim. Eu não tinha ideia do que era uma noite descansada, porque eu chorava sempre. E cada vez que eu via alguém discutir, eu fechava-me no meu quarto e começava a chorar porque eu revivia tudo aquilo que tinha acontecido. Dentro de mim era uma angústia enorme, porque eu sentia-me sozinha, sentia que ninguém me compreendia. Eu acredito que de certa forma pudesse ser depressão. Nunca lhe foi dado esse nome, porque eu não procurava médicos, eu não partilhava o que eu sentia, então nunca foi intitulado como depressão. Mas os maus pensamentos, o sofrimento, a angústia, o chorar antes de dormir, tudo isso estava lá. Por me fechar, eu não conseguia resolver as coisas na minha mente. Então eu revivia constantemente os pensamentos maus que eu tinha, seja sobre o que for, uma palavra que alguém disse. E se calhar o meu pensamento era valorizar aquela palavra má, quando poderia simplesmente ignorá-la. Uma opinião de alguém, por exemplo, sobre mim. Eu valorizava extremamente a opinião das pessoas sobre mim. Eu não fazia nada sem pensar, ah, mas se eu fizer isto, o que é que vão pensar? Eu anulava-me porque eu sentia-me inferior a qualquer pessoa à minha volta. Eu não tinha valor próprio, eu não via valor em mim. Então se alguém me dizia, ah, tu és muito bonita, na minha cabeça, eu sou horrível. Ah, tu és super simpática. Na minha cabeça, não. Eu nem sequer falo com as pessoas, eu nem consigo expressar-me, não consigo falar, eu travo quando eu vou tentar falar. Qualquer tipo de elogio, a minha mente contrariava. Eu conheci a igreja através do meu namorado, nós começámos a namorar e ele sabia que eu não queria em Deus, que eu não queria nada com Deus. O meu namorado começou a falar mais sobre Deus e que eu podia fazer uma prova com ele, porque não depende de religiosidade, não é só ler a Bíblia todos os dias, é falar com Deus. E para mim Deus estava extremamente distante. Não é eu vou perguntar alguma coisa e ele vai me responder, isso não é assim. Para mim não era assim. O meu namorado acompanhava todo o meu sofrimento e convidou-me para ir à igreja. E eu na altura aceitei porque vi ali uma portinha que poderia ser a minha solução. E quando eu cheguei na igreja eu senti paz, eu senti muita paz. Aquilo não era uma coisa comum, porque o meu dia-a-dia era viver com o meu ritmo cardíaco aos pulos. E quando eu entrei ali, não. Parece que tudo parou à minha volta e que foi um momento de tranquilidade no meio de toda a confusão que eu vivia. Eu coloquei-me à disposição de Deus e eu tentei perceber o que é que Ele queria, porque as pessoas diziam, Mariana, faz isto, faz aquilo, abdica disto, abdica daquilo. Só que eu perguntava às pessoas, mas eu não queria saber do que é que Deus estava a pedir de mim. Eu continuava a ter os ataques de ansiedade, eu continuava a ter angústia, eu vivia triste. E eu perguntava a Deus porque é que isto continuava assim, porque é que eu não recebo o Espírito Santo, porque é que eu vejo toda a gente à minha volta a receber o Espírito Santo e eu não recebo. E eu disse, olha, meu Deus, eu não me importo com o que eu tenha que fazer, mas eu vou dar o meu extremo. Porque alguma coisa tem que acontecer. Eu posso fazer isto até morrer, mas eu tenho que receber o teu espírito. Naquele dia foi a decisão. E a decisão, não posso dizer que a decisão é uma coisa fácil, mas torna-se simples à medida que nós nos aproximamos de Deus. Aí eu comecei o meu processo para realmente receber o Espírito Santo. E o resumo disso é a envolvência, porque eu comecei-me a envolver mais com a palavra, comecei-me a envolver mais com Deus na minha oração. No meu dia-a-dia não é só chegar à noite e orar, é realmente pesar, ok, o que é que Deus quer de mim agora? O que é que eu vou fazer agora? Nas coisas mais simples. Comecei a jejuar mais, eu fazia jejum todos os dias, não porque alguém me dizia para fazer, nada disto foi porque alguém me dizia para fazer, foi porque realmente partiu de mim e porque eu queria. Então eu vim num domingo de manhã e eu vim para pedir a Deus a ser

0: certeza, a certeza do Espírito Santo. E eu disse, olha, mas eu estou disposta a tudo, mas eu quero a certeza. Então eu abdico de toda a dúvida que eu tive até agora, eu abdico de tudo aquilo que eu estava apegada até agora e que eu sabia que estava apegada, mas não estava disposta a desapegar. E aí veio a paz. Eu pensava que ia ser emoção, eu pensava que ia ser choro, e não, foi simples, simples como o Espírito Santo é. A paz, a certeza, a confirmação de que não estava mais sozinha. A partir daí, aqueles batimentos cardíacos que eu tinha aceleradíssimos todos os dias, acabou. E eu nem sequer sabia que era possível viver assim. Viver tranquila, viver em paz, viver sem estar estressada a toda hora, com maus pensamentos a toda hora. É como quando o mar está com aquelas ondas todas assim embrulhadas e depois de nada, um silêncio, uma calma e está tudo bem. Acabaram as crises de ansiedade, nunca mais. Acabou toda a tristeza, agora vou dormir em paz, sossegada, deito na cama, aterro. É uma alegria imensa. Agora eu sou uma pessoa muito mais extrovertida, sou muito mais faladora. Se começam a falar comigo, provavelmente não vou logo embora nos próximos 5 minutos. Eu tive uma conversa com o meu pai, foi mais uma das minhas decisões. Lhe pedi desculpa por ter guardado tudo isso e que todos nós temos falhas e que a partir de agora seria uma oportunidade de melhorar e de corrigir tudo aquilo que tinha sido errado antes. Agora o medo, quando as pessoas discutem, já não existe. Já não há aquela ansiedade, será que isto vai gerar mais alguma coisa? Não, é a confiança em Deus, nos pequenos detalhes. Hoje realmente eu estou na igreja e vivo aquilo que eu falo. Hoje eu sou muito feliz com o Espírito Santo.
1: Muito bem, nós retornamos com todos o programa Casos Reais. E se você quer uma direção para a sua vida, você que se encontra perdido, sem forças para lutar, você que se encontra caído diante dos problemas que você tem enfrentado, então, meu amigo, levante a sua cabeça, porque dependente do problema qual você está passando, você pode vencer. Você pode agora mesmo nos contactar pelo 218-368-008. Você acompanhou aí o testemunho da senhora Adelina, casou aos 15 anos para fugir ao sofrimento em casa, mas o que parecia solução virou ainda mais dor. Todo o dinheiro que entrava desaparecia. Ela adoeceu, perdeu o trabalho, sem saída entrou em depressão. Foram médicos, psicólogos, muitas medicações, mas nada aliviava a dor. Até que numa madrugada, no meio das lágrimas, ela ligou a televisão e assistiu um testemunho. Nesse mesmo dia, ela tomou a decisão que mudou a vida dela, de chegar até a Universal. Quer dizer, há situações que não dá mais para ficar protelando, esperando. Veja, você está aí ouvindo a programação e quanto tempo você vem pensando, não, eu tenho que ir lá. E chega na hora, você não vem, alguma coisa acontece, um problema surge. Então nós entendemos que há uma força do mal, que toda vez que você tenta dar um passo, para você, amarra você, trava os seus caminhos. Então você deve estar conosco nessa reunião, nesse tratamento de libertação que acontece toda sexta-feira aqui na Universal. Essa reunião é para tirar o mal, essa força, tudo que tenta te amarrar. Você já foi nos bruxos, você já foi nos centros espíritas e você não vê uma saída. É você mesmo que eu estou falando. Já foi no centro espírita, você já foi no bruxo, sua vida só está a piorar, você não sabe mais o que fazer. Você nessa sexta-feira vai estar conosco aqui na Universal. Você vai vir participar dessa reunião de limpeza espiritual. Se não acontecer nada, primeiro que você não paga nada, é gratuito, você não precisa nem trazer carteira, dinheiro, nada. E se você sair daqui do mesmo jeito, da mesma forma, eu também pego e saio com você. Porque é impossível você buscar esse Deus que é todo poderoso e sua vida continuar da mesma maneira. Ele diz: se o filho pedir pão, jamais Deus dará uma pedra, jamais. E é isso, meu amigo, nós vamos buscar esse pão, esse alimento, essa mudança de vida, o fim desse sofrimento. Pare de protelar a sua chegada até aqui, não deixe nada impedir você de chegar à Universal. Nessa sexta-feira, 8 da manhã, como às 10, às 15, especialmente às 20 horas, no tratamento maior. Nós vamos acompanhar mais relatos, mais testemunhos de pessoas que estão vencendo por meio da fé.
2: E eu já sofria muito por causa do meu pai. Porque o meu pai era muito mau e eu começava a ter muito medo dele e batia muito à minha mãe. E começou desde aí a minha timidez, o meu medo, tudo por isso. E depois eu comecei, e eu depois casei muito cedo, casei com 15 anos. E jogava eu na minha ideia que ia para melhor, não é? Porque eu já havia uma vida de solteira muito má. Mas não, as coisas aconteceram ainda pior. Depois tive 4 filhos seguidos, 4 rapazes. O meu marido era muito amigo de mim. Nem só era com meus filhos, era muito, muito carinhoso. Mas vivi numa vida diferente. Porque eu vivia com mais bens condições em casa e depois fui viver ao quase como para um leito. Comecei a ter muitos problemas, a ser nervosa, porque eu tinha a minha sogra, que era muito má para mim, é porque ela bebia muito. E pronto, o beber de boinho, ela chegou a uma altura até que me queria matar. Que uma altura fui para a praia, que ia para a praia de branco com os meus meninos, e ela um dia estava, então nesse dia estava muito embriagada. E então ela chamou muitos nomes mesmo, muito, muito. E ela com a fosse que estava a cortar as tais cordas de linho, eu ia subir um degrauzinho e ela com a fosse ia matando, se não fosse uma vizinha a puxar-me. Era má, era muito má a minha sogra. Eu passei muito. Estava sempre cheia de medo, muito nervosa, não me dava bem com os vizinhos também, porque aquilo tudo me afetou. As coisas começaram a piorar cada vez mais, era pior. E meu marido depois trabalhava também e também adoecia muito. Era uma miséria, pronto. Conforme o meu marido ganhava, o dinheiro não dava para nada, porque ele era capaz de trabalhar 15 dias e mais tempo era doente, porque ele era muito doente de Angola, com aqueles problemas que tinha. Que ele afetava os ossos, porque ele teve muita doença disso. E eu era muito correta, gostava de... Pronto, não gostava de ouvir, por exemplo, a minha vizinha vivia lá à beira e não gostava dela dizer mal dos outros. Mas houve uma altura, eu tinha muita confiança nessa vizinha que vivia à minha beira. E nessa altura, eu ouvi a conversa dela a falar de mim. Aí fiquei muito nervosa e nessa altura até fui para o hospital, porque eu tomei os comprimidos todos. Ninguém naqueles comprimidos que era para ver se passava aquele nervosismo. E sei que quando eu me levar para o hospital, só me dei fé quando ele estava lá, no hospital. E depois encontrei uma senhora que me deu um trabalho e andava lá e era como, por exemplo, eu é que mandava em tudo, é que fazia tudo e ela gostava muito de mim. Numa altura, eu adoeci, fui fazer uma operação. E o que aconteceu? Ela meteu lá outra rapariga a trabalhar no meu lugar. Essa rapariga que foi trabalhar para o meu lugar, ela tanto deu a volta, que me fez tirar do trabalho onde eu estava. E isso foi abaixo. Isso foi o meu fundo de poço, porque eu não contava com isso. E foi aí onde causou a depressão. Foi onde é que eu tive a depressão. Aí a depressão era chorar dia e de noite, era estar fechada. E depois uma amiga minha estava num centro comunitário, que é aqui um centro comunitário que a gente tem lá médicos para isso. E ela disse-me: olha, Lina, tu precisas de um psicólogo, tu tens que tratar. E o psicólogo disse-me que eu estava depressiva. E depois disse-me que eu tinha que ir para um psiquiatra, porque eu não andava bem, andava a tomar muitos comprimidos, muitos mesmo. e os compromissos já não faziam efeito nenhum, porque aquilo, os medicamentos, era uma coisa que a gente tomava, dormia um bocadinho, mas durante o dia já pensava no mesmo. E então um dia, eu não, como eu digo, não dormia, não fazia nada, ia para a sala, assentava-me lá na sala, de madrugada, e não sei como é que foi que meti a televisão, não sei como é que aquilo aconteceu, mudei de canal. Na altura que mudei de canal, apareceu a televisão da Record. Chamou-me a atenção o quê? A música que estava a dar, as palavras de Jesus, aquela música, parece que me aliviou daquelas palavras. E depois vi um testemunho de uma senhora que também estava com depressão. E eu vi no rodapé, então, dizia a Igreja Universal. E então vim num domingo e cheguei aqui e assentei-me ao fundo de tudo, das cadeiras da igreja. E chorava muito, chorava porque eu vinha pronto, com muita dor na minha alma, não era? A dona alma chorava, mas parece que já me curou, não sei, era um alívio, então vinha até comigo. Entretanto, já fui, já cheguei a casa outra mulher. Meu marido até olhou para mim e disse assim: oh, que igreja é que tu foste? Disse assim: olha, foi a uma igreja. E ele pôs-se assim a olhar para mim, com quem diz: já vens outra, mesmo na cara, já era outra pessoa. Fiz as correntes, fui liberta, fui para o altar e disse: oh Deus, levei meus medicamentos. Olha, não sei como é que foi, que já nem me lembrava de medicamentos nem nada, não tomava medicamentos nenhums. Que até cheguei a ir ao meu médico de família, que ele sabia como eu estava e era ele que me receitava também. Fui a uma igreja assim disse, contou-lhe, e olha, vim de lá curada, não, nem me lembro de medicamentos nenhums, e o doutor não me passa mais medicamentos, porque eu não quero mais medicamentos, que eu já estou curada, Deus curou-me. E ele disse: se assim foi, Helena, olha, continua então com a tua fé, que vais bem. Mas ainda não andava muito bem, porque faltava-me o principal, faltava-me o Espírito Santo, que era mais importante. Então fiz tudo por tudo para ter o Espírito Santo, perdoei, foi aquele alívio grande na minha alma, foi um alívio muito grande eu pedir perdão. Levantava-me de madrugada para pedir, queria o Espírito Santo, lia mais a palavra do Senhor, obedecia e recebia o Espírito Santo, graças a Deus. Foi uma alegria muito grande, nesse dia. Aconteceu uma paz na minha alma. Foi a melhor coisa que me podia acontecer, foi ter o Espírito Santo. O vazio acabou a tristeza, acabou o vazio, acabou tudo, de ruim acabou tudo, só vem coisas boas. Olha, hoje tenho saúde, tenho paz, tenho alegria e a depressão foi-se. Não há depressão nenhuma. Hoje eu sou o milagre de Jesus.
1: Nós voltamos com o programa Casos Reais. Está aí os relatos. A Ariana Pereira carregava um profundo trauma familiar. Desde o dia em que testemunhou o próprio pai quase ser morto por uma pessoa próxima que lhe colocou uma faca no peito após uma discussão. O segredo que foi forçada a guardar desencadeou crise intensa de ansiedade, angústia, choro constante, uma sensação avassaladora de inferioridade em relação aos outros, sem conseguir partilhar o que sentia com ninguém, vivia em constante tormento mental, revivendo o acontecimento em silêncio e sofrendo com noites mal dormidas e palpitações cardíacas aceleradas. A mudança em sua vida começou quando conheceu a Universal através do namorado. Mesmo inicialmente cética e distante de Deus, decidiu aceitar o convite para ir à igreja em busca de uma porta de saída para o seu sofrimento. Ao colocar-se à disposição de Deus, focar nas reuniões, intensificar os jejuns e entregar genuinamente as suas dúvidas e culpas. Ariana superou os pensamentos negativos. Ela conquistou a paz interior, recebeu o Espírito Santo e viu o fim definitivo das crises de ansiedade. Hoje, ela vive uma vida completamente transformada, em paz e feliz. É exatamente isso que Deus quer fazer na sua vida. Uma transformação completa. Só que essa transformação depende de uma atitude sua, chegar até o Universal. Aqui em Viseu, na Avenida Doutor Antônio José de Almeida, ou em uma Universal mais perto de si. Nesse domingo, teremos uma reunião especial para toda a família. Você quer vencer traumas, superar problemas interiores? Nesse domingo, às 9h30, aqui no Universal. Avenida Doutor Antônio José de Almeida, 278, bem ao lado da estação das caminhonetas de Viseu. Ou ainda hoje, você pode estar conosco nessa reunião, que temos o estudo do Reino de Deus. Avenida, aqui 8 da manhã, às 10, às 15, especialmente às 20 horas, tá bem? Chegamos ao fim da nossa participação. Que Deus abençoe a si e toda a sua família. Um forte abraço e até lá.
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4: Muito bom dia, que Deus abençoe a sua vida. Hoje é quarta-feira, 14 de outubro, e está a começar esta programação especial. E este amigo, Pastor Marco, eu serei a sua companhia nos próximos 30 minutos. E durante esta programação, você vai receber uma palavra de fortalecimento. Você também vai saber o que acontece hoje, quarta-feira, em toda a Igreja Universal. Você vai ouvir lindas canções e também testemunhos de pessoas que alcançaram uma grande transformação de vida por meio da fé. Agora, vamos ouvir uma linda faixa musical. Eu dedico a todos e daqui a pouquinho voltaremos.

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2: Estamos de volta nesta programação e agora eu quero falar com o senhor, com a senhora, acerca do dia de hoje, quarta-feira. Quarta-feira é um dia muito especial, porque é o dia do estudo da palavra de Deus. E não há nada melhor do que a pessoa ouvir a palavra para colocar a palavra em prática. Eu tenho a minha Bíblia aberta aqui no Salmo 81. E no Salmo 81 está escrito assim: ó, se o meu povo me tivesse ouvido, se Israel andasse nos meus caminhos, em breve abateria os seus inimigos e viraria minha mão contra os seus adversários. Os que odeiam o Senhor ter-se-lhe-iam sujeitado e o seu tempo seria eterno. Eu sustentaria com o trigo mais fino e o fartaria com o mel saído da rocha. Então, esse Salmo de Asaf, capítulo 81, ele traz uma promessa para todos aqueles que ouvem a palavra de Deus. Então, você que deseja ter o conhecimento da palavra, aprender, hoje é o dia certo para você. Compareça, participe da reunião. Se você tiver a Bíblia, traga a sua Bíblia. Se não tiver, não tem problema. Você traga a sua fé, porque hoje você vai aprender e vai ter a oportunidade também de buscar o Espírito Santo, que é tão importante para a nossa vida. Aqui na Universal da Guarda, este amigo, Pastor Mar, eu estarei daqui a pouquinho, 10 da manhã, depois às 3 da tarde, e no nosso principal encontro, às 19h30, na Rua Antônio Sérgio, número 5, ao lado do restaurante Pizzaria de Mário. Você é o nosso convidado. Vamos agora ouvir testemunhos de pessoas que alcançaram uma transformação de vida pela fé, e em seguida voltaremos.
3: Antes de eu chegar na Igreja Universal, eu era uma pessoa muito doente, muito deprimida. Eu tinha doença nos ossos, meus ossos estavam virando pó e não tinha cura. Não tinha mais esperança, porque eu já, a essa altura, eu não tinha mais vontade de viver. Eu, inclusive, eu estava pensando já em suicídio. Eu não conseguia dormir, eu tinha medo de dormir. De tanta perturbação, tão perturbada que eu estava. Porque eu cheguei em casas, pedi ajuda aos encostos. Muitos anos. Inclusive, foram 15 anos. Eu cheguei na igreja, já tinha 15 anos que eu estava sofrendo. E procurava ajuda aos encostos, mas fazia trabalhos e cada vez ficando pior. Então, quando eu estava morrendo mesmo, que eu estava morrendo, cheguei na igreja morrendo de muleta, bengala. A partir do momento que eu vi, participei das reuniões de cura, que eu vi as pessoas sendo curadas, então começou a entrar uma esperança no meu coração. Se essas pessoas estão sendo curadas, eu vou ser curada também. Então, fui perseverando. Fui lutando, que não foi fácil, é luta muito grande. Quero falar que não é fácil, tem que ter perseverança e tem que lutar. Então, a partir do momento que eu comecei mesmo, pega firme com o Senhor Jesus, então eu fui curada. Dentro de 3 meses eu fui curada. Passei a buscar também o Espírito Santo na quarta-feira, porque eu vi a felicidade das pessoas. Porque apesar de eu estar curada, eu não era feliz. Eu tinha tudo, mas eu não era feliz. E eu queria ter aquela felicidade. Então eu passei a lutar, a buscar. Eu passei a orar, a acordar de madrugada, a jejuar e pedir, que eu queria sentir aquela alegria, eu queria o Espírito Santo. E eu consegui. Em um dia, eu fui batizada com o Espírito Santo. Esse dia jamais vou esquecer. Porque foi algo, é algo assim, não dá, é muito, é um gozo muito bom, é inexplicável. É uma paz muito grande no coração, é uma alegria. Eu que não dormia, tinha pavor de dormir, porque tinha muitos pesadelos. Eu durmo tranquila, graças a Deus. Então sou uma pessoa assim, feliz, hoje eu sou feliz. Não tenho mais depressão, não sinto vontade mais de morrer. Hoje eu sou feliz.
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5: Antes de conhecer o Centro de Ajuda Espiritual, eu era uma pessoa muito doente e vivia triste, oprimida, não tinha alegria de viver. E porque eu era doente, tinha problemas de saúde. Sofria do estômago, do fígado, da bexiga, sofria das pernas, sofria de sinusite também. Eu era muito doente. E depois andava sempre nos médicos, não é? Cada vez se encontrava a cura. E então eu andava e mandavam fazer análises, exames, e tomavam os medicamentos, mas não resultava. Andei assim anos, não foi pouco tempo, foi anos. E depois, como não resultava andar nos médicos, não tinha resultado, começaram a dizer para ir a um bruxo, então andei nos bruxos, andei num centro espírita, andei num cartomante e andei em videntes. Tomava chás, os videntes mandavam-me tomar chás, mas nada adiantava, ainda ficava pior. Depois eu estava farta de sofrer e o meu marido então disse-me que tinha visto no rádio que havia um centro de ajuda, que as pessoas iam lá e que eram curadas, e então mandou-me lá e eu não queria muito ir. Eu era de uma vez, era outra, lá mandaram-me e eu dizer, olha, é na igreja que me vou curar, não é numa igreja que me vou curar. Mas vai lá. E um dia, então, enchi-me de coragem e fui ao centro da ajuda espiritual. Comecei a ter alegria de viver, comecei a ter mais vida. E as doenças, aos poucos, fui-me curando delas. Sem-me a perceber, eu comecei a ficar curada. Fui batizada com o Espírito Santo. Então é que foi a maravilha, não é? Então é que depois de ter o Espírito Santo, é que eu recebi uma vida nova, vontade de viver. Tenho a alegria de viver, tenho uma vida nova. Jejuava, fazia jejuns, orava, pedia muito a presença do Espírito Santo. Senti-me mais forte, porque a gente fazendo os jejuns, não é? Orando, fazendo jejuns, a gente vai fortalecendo na fé, não é? E fui mais fortalecida. Eu hoje sou feliz porque eu tenho a fonte da vida a jorrar dentro de mim, que é o Espírito Santo.
2: Nós estamos de volta nesta programação. E agora eu quero falar com o senhor, com a senhora, acerca de domingo. Domingo agora, dia 18 de outubro, terceiro domingo. Você pode observar como os dias passam depressa. Os dias passam depressa. Olha, nós estamos quase no final do ano. Daqui a pouco o mês de outubro acaba, começa novembro, vem dezembro. Não perca a oportunidade de entregar a sua vida para Jesus. Sabe, nós adultos aprendemos que oportunidades não se perdem. Você sabe que há oportunidades que vão e que voltam, mas há oportunidades que, quando elas vão, não voltam nunca mais. E quantas pessoas lamentam uma oportunidade perdida? Então não lamente. Aproveite todas as oportunidades que surgirem diante de você. Você está sendo convidado para, juntamente com a sua família, participar neste domingo, dia 18 de outubro. Todos os domingos nós temos uma reunião às 18 horas, mas a principal reunião, aquele encontro com as famílias, onde os obreiros, os grupos, os membros e todos os convidados são bem-vindos. Traga uma garrafa de água neste domingo. Venha com a sua família receber uma oração e venha buscar o Espírito Santo e ouvir a palavra de Deus. Domingo agora, pelas 9:30 da manhã, você é o nosso convidado. Aqui na Universal da Guarda, Rua Antônio Sérgio, número 5, ao lado do restaurante Pizzaria de Mário, participe. Nós vamos agora ouvir uma faixa musical e logo em seguida voltaremos.

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2: Nós estamos de volta nesta programação e antes do fim da nossa participação, eu quero deixar-vos o número do nosso SOS espiritual. A linha nacional de atendimento, aconselhamento, onde os nossos atendentes também podem escrever o seu nome, o nome da sua família para oração e também dar a morada da Igreja Universal mais perto da sua casa. 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A nossa participação, ela vai chegando ao fim, mas daqui a pouquinho nós vamos ter a nossa reunião das 10 da manhã, e se não for às 10, temos às 15 e às 19:30, você é o nosso convidado. Que Deus abençoe muito a sua vida e tenham todos um bom dia.

0: não sei bem por onde começar. Porque há coisas que ficam presas cá dentro há muito tempo e quando finalmente tentamos dizer em palavras, parece que nunca chegam a ser suficientes. Eu estou em França há algum tempo e mesmo já tendo começado a construir a minha vida aqui, há dias em que continuo a sentir que estou sempre a partir um bocadinho mais de mim. Não foi uma escolha fácil ir embora. Tu sabes disso. Eu não saí porque queria abandonar a nossa casa, a nossa família ou o nosso país. Eu saí porque em Portugal já não havia mais espaço para o futuro que eu tentava imaginar. Eu lembro-me das conversas, das contas feitas ao dinheiro que nunca chegava, das oportunidades que apareciam e desapareciam antes mesmo de poder agarrá-las. Lembro-me de sentir cada vez mais pequena, num país que amo tanto, mas que parecia não me conseguir segurar. Aqui em França, a vida não é perfeita. Também há dificuldades, há saudade, também há dias pesados. Mas há uma sensação estranha de possibilidade, como se o futuro não estivesse sempre fechado à minha frente. Isso não apaga tudo o resto. Não apaga as saudades de casa, nem o cheiro das ruas, nem a forma como em Portugal tudo tem uma emoção diferente, mais próxima, mais nossa. Mãe, há dias em que sinto falta até das coisas mais simples, do teu jeito de falar, da cozinha, do barulho de casa, das conversas sem pressa. E há outros dias em que me sinto culpada por estar longe, como se te tivesse deixado para trás, mesmo sabendo que foi por necessidade e não por escolha leve. Queria que entendesses que não foi desistir de Portugal, foi tentar sobreviver a ele de outra forma e mesmo assim leve Portugal comigo.
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2: 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São 7 horas.
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4: Deus abençoe todos vocês, que o Espírito Santo, o Espírito que conduziu o nosso Senhor Jesus e os seus apóstolos, venha conduzir-nos também da mesma forma, para que o nome dele, o nome de nosso Senhor Jesus Cristo, seja santificado em nossas vidas. Santificado seja o teu nome, o nome dele seja santificado e através das nossas vidas o reino dele se expanda por toda a terra, por toda a terra, e então a vontade dele será feita na terra como ela é feita nos céus. Você veja que essa oração que Jesus nos ensina a fazer, a primeira coisa que ele fala é dizer: Pai, santificado seja o teu nome. Santificado seja o teu nome. E, que quer dizer, eu entendo, eu creio que quando nós vivenciamos, praticamos aquilo que cremos, que obedecemos aquilo que nós acreditamos, que nós cremos, então o nome dele é santificado através das nossas vidas. E uma das coisas que santifica o nome dele é quando nós estendemos as mãos para aqueles que estão aflitos, feridos, cansados, sobrecarregados, que estão perdidos por esse mundo afora e que carecem de uma mão amiga. Então, eu queria que você soubesse, inclusive, fizesse parte desse movimento que estaremos fazendo nessa semana que vem, quando a última semana do mês de outubro estaremos focando as pessoas aprisionadas pelos espíritos imundos, espíritos da mentira, espírito da depressão, espírito da insônia, o espírito da desunião, o espírito do conflito, o espírito do mal que tem assolado este mundo de forma tal que tem sido cada vez mais insuportável aguentar esse mundo, não é verdade? Bem, seja como for, eu queria que você soubesse que essa semana que vem, agora, nós estaremos fazendo um movimento para levar as pessoas que estão presas ou aprisionadas pelos espíritos, por exemplo, de bruxaria, feitiçaria, magia, espíritos de rebeldia, espírito das coisas que estão erradas. Então, nesta semana que vem, agora, nós estaremos libertando as pessoas. Leva a pessoa, o amigo, conhecido, parente, filho, filha, pai, mãe, enfim, leve alguém que esteja assolado, completamente envolvido com o inferno, para que sejam livres. Jesus disse: o diabo veio para matar, roubar e destruir. Então, nós temos visto o poder de Deus se manifestando na vida das pessoas e livrando famílias, reconstruindo lares, curando enfermidades incuráveis, fazendo notáveis a sua obra na vida das pessoas que creem na sua palavra. Só isso. Você não precisa merecer para receber de Deus os seus benefícios, as suas promessas. Você precisa crer na sua palavra. Creu na palavra dele, você já passa a merecer. Sabia disso? É bacana, né? É muito legal. Muito legal mesmo, quando a gente crê, é de graça, quer dizer, a pessoa para crer, ela não tem que pagar, ela tem que crer, ela tem que eu seguir aquilo que está escrito, obedecer. Esse é o segredo da fé. A fé não é religião, a fé não é uma filosofia, a fé não é a pessoa ficar pagando penitências aqui na terra, não. A fé é você crer naquele que falou: vinde a mim todos os cansados e sobrecarregados, e eu vos aliviarei. Quando você vai a ele, pronto, só pelo fato de você ir na direção dele, ele já vem correndo na sua direção. Eu sempre disse que quando a gente dá um passo na direção de Deus, ele vem correndo na nossa direção, porque ele está esperando isso. Ele não pode pegar a gente pelo colarinho e trazer para si, não. Ele convida: vinde a mim todos os cansados e sobrecarregados, e eu vos aliviarei. Ele não garantiu, digamos assim, ó, você precisa, você tem que merecer, você tem que fazer isso, você tem que fazer aquilo, nada disso. Ele não impôs regras para atender a gente, ele só quer que a gente creia na sua palavra, só isso. Então, as pessoas que têm vindo até na Igreja Universal do Reino de Deus, em busca de solução em Deus, nas promessas de Deus, essas pessoas recebem. É isso que é crer. Eu crie. E todos os que têm crido têm recebido. Há pessoas que recebem, creem, recebem e vão embora, não querem saber de mais nada. Mas receberam, creram, receberam. Mas não é injusto? É injusto, porque elas viraram as costas. É como os 10 leprosos. Jesus curou os 10 leprosos, não foi? Mas só um voltou. Ele não sabia que só um iria voltar? Sabia. Jesus sabia. Mas ele curou os 10. Então você, amiga e amigo, que tem um parente, um amigo, um conhecido, uma pessoa que está assim, caída, desesperada, não tem mais a quem recorrer, não tem a quem recorrer. Então, nessa semana que vem, vamos fazer um mutirão

sem exceção, são bem-vindos. Basta crer. Se você crer, você vai receber. É ele que diz isso: vinde a mim, todos os cansados e sobrecarregados, e eu vos aliviarei. Então, quando Jesus ensina a gente a oração do Pai Nosso, é justamente o que o apóstolo Paulo sugere ao povo, aos cristãos, que os cristãos romanos. Ele fala para os cristãos romanos: rogo-vos, pois, irmãos, pela compaixão de Deus, que apresenteis os vossos corpos em sacrifício vivo, santo e agradável a Deus, que é o vosso culto racional, não é culto religioso, não é culto fanático, é culto racional, inteligente. Pensa, a pessoa pensa nas promessas de Deus. Ah, ele falou isso? Falou. Ah, então, onde é que está escrito? Ah, está escrito aqui. Ah, então eu vou lá. Então eu vou receber. Você não tem que pagar nada. Nada. Você não tem que ser religioso. Você não tem que ser da mesma igreja. Você não tem, nada disso. Você tem que apenas crer nas promessas dele. Isso vai fazê-lo merecedor daquilo que ele promete. Então, quando nós lutamos em favor dos aflitos, dos desfavorecidos, isso, minha amiga, meu amigo, agrada a Deus. Isso faz santificar o nome dele. Nós santificamos o nome dele. Mostramos que cremos no nome dele, que cremos na sua palavra. Santificamos o nome dele porque as pessoas vão ver nele, vão ver a gente nele e vão vê-lo em nós. Muito legal isso, né? Então a oração do Pai Nosso se completa aqui quando nós apresentamos a nossa vida em sacrifício vivo, santo e agradável a ele, que é estender a mão para os aflitos, que é ajudar as pessoas necessitadas. E aí ele diz assim: e não sede conformados com este mundo, mas sede transformados pela renovação do vosso entendimento. Renovação do vosso entendimento, cabeça, é uma fé racional, uma fé inteligente, uma fé que faz a gente ter o direito de cobrar de Deus o que ele prometeu. Só isso. A gente pode cobrar dele o que ele prometeu, mesmo não merecendo. Pode fazer isso? Claro que pode. Quando você cobra de Deus algo que ele prometeu, você está manifestando a fé. Essa é a fé racional, inteligente, simples, fácil. Mas mesmo que a gente não mereça, a gente pode. Se você crê na palavra dele, você tem o direito de cobrar essa palavra, não é? Não é assim que acontece? Nós cobramos dos políticos o que eles prometem. A mesma coisa com respeito à palavra de Deus. Nós temos esse direito, esse privilégio. Nós vamos ficando por aqui e queríamos deixar bem claro esse convite, esse mutirão que faremos a partir desta segunda-feira, dessa próxima segunda-feira, tá bom? Deus abençoe a todos e até amanhã em nome do Senhor Jesus. Graças a Deus.

0: nosso tempo na Terra é uma minúscula gota de água em um imenso oceano. É um sopro, uma neblina, uma sombra que passa. É desta maneira que as Sagradas Escrituras descrevem esta vida. O trajeto de uma extremidade à outra é muito, muito veloz. Mesmo quando a vida aqui parece longa, ela não é. Pergunte a qualquer pessoa mais velha. A juventude parece ter sido ontem. E o tempo já chegou. Às vezes sentimos que temos todo o tempo do mundo, mas não temos. Alguns chegam até a completar o ciclo natural da vida, mas um dia desaparecem. Na longa lista de seus antepassados, você talvez saiba o nome e a história de seus avós, ou no máximo, de seus bisavós. Mas e de seus três avós? Seus tataravós? E dos pais deles? Tudo o que viveram e pensaram. Onde está? Pessoas tão importantes, responsáveis por gerar a sua família. Mas depois que morreram, pouco a pouco, o tempo apagou as lembranças. As fotos, quando existem, são raras. Talvez pouco nítidas. Os documentos foram perdidos. Neste mundo, o nome deles ficou esquecido. Eles passaram. E em breve, você também vai passar. Um dia seremos, no máximo, uma foto na gaveta de alguém. E depois, nem isso mais. A vida é breve. É frágil. Ninguém sabe qual será o seu último dia aqui na Terra. Um dia você morrerá e o seu corpo será enterrado. Mas este corpo é apenas uma casca externa que contém algo eterno. Você não tem uma alma. Você é uma alma. A sua essência imaterial, quem você realmente é. É loucura presumir que a vida é só aqui. É insensatez viver apenas para o momento presente. Tudo isso passa. Há uma eternidade, um paraíso para perseguir e um inferno para evitar. E quem você realmente é, existirá para sempre em um desses dois lugares. Todos que já passaram por este mundo e não lembraram de cuidar da sua alma em vida, neste momento, no tormento eterno, são obrigados a lembrar de tudo. Das escolhas erradas, dos conselhos desprezados, do dia em que ouviram falar de Jesus e do dia que o negaram. Tempo mais teremos de vida neste mundo? Um dia? Um mês? 30 anos? Seja quanto for, é insignificante comparado ao sempre que haveremos de viver. As escolhas que você fizer aqui determinarão seu destino eterno. A morte é inevitável e perder a alma é o desastre final. É a única perda da qual você nunca poderá se recuperar. Faça tempo para Deus e não viva um dia sem pensar no seu verdadeiro futuro. A vida é curta, mas a eternidade é infinita.
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2: Com 20 anos eu me casei, estava grávida da minha primeira filha. Depois de 8 meses engravidei novamente. Na vida conjugal, eu era viúva de um marido vivo, porque ele mais ficava fora do que dentro de casa, principalmente os finais de semana. Eu não tinha marido nos finais de semana. Como ele saía, eu ficava sozinha com minhas filhas. Então, era um vazio muito gigante na alma. Logo depois me separei, devido a uma traição. As minhas noites eram de transtornos mesmo, terríveis. Comecei a ter problema de saúde. Chegou um tempo que eu falei, vou me matar. Eu lembro que eu bebia muito no sábado e no domingo, porque eu odiava final de semana, então eu ficava bêbada mesmo. Eu comecei a sentir uma dor muito forte no meu peito, no meu coração, e uma falta de ar tremenda. Inclusive, o meu primeiro eletro constou que eu estava morta. E aí o enfermeiro arrumando, ajustando os aparelhos, ele achando estranho, ele falou, nossa, isso nunca aconteceu comigo, porque tava reto. Aí o meu último exame, eu tirei sangue da minha orelha e eu falei, não vou nem buscar o resultado. A minha geladeira tinha uma divisão. De um lado era para as minhas filhas e do meu lado não podia faltar as minhas cervejas. Eu até ficava com os amigos, sorria, tirava foto, mas por dentro eu estava dilacerada. E aí um dia falou assim, veio na cabeça assim, né? Toma chumbinho, é rapidinho. E na semana que eu tinha decidido comprar chumbinho, foi a semana que eu não tinha um real. Eu dormia com a televisão ligada e acordei com uma programação da Universal e o pastor falando assim, ele estava falando a minha vida, era umas 11 horas da noite. Quando eu decidi ir na Igreja Universal, foi numa sexta-feira. E eu me recordo que eu fiquei com vergonha de falar pro cobrador qual ponto eu ia descer, porque até então eu ainda estava com vergonha de chegar na igreja, porque era universal. Mas chegando lá, eu fui muito bem recebida. E no primeiro dia que eu fui, eu já vi diferença na minha vida. Primeiro porque eu dormi. Segundo, eu sentia muita dor no meu coração. E aí eu me recordo que eu acordei no sábado e eu falei, cadê a dor no meu coração? Não tinha. E eu sempre falo, quem tem depressão não vê o sol. Nesse sábado, eu me recordo como hoje, eu abri a janela no sábado de manhã e eu vi o sol. Eu falei, meu Deus, o sol é lindo. E daí eu percebi, assim, em um dia que eu fui, a diferença. E eu fui escutando a palavra de Deus e fui colocando em prática. Eu era uma pessoa que bebia muito. E aí chegou um tempo que eu comecei a me envergonhar daquilo. Eu comecei a sentir vergonha mesmo. E aí nessa eu comecei a mudar. Comecei a agir minha fé mesmo. Eu falei, Deus, que incrível. Porque eu até falo que eu era burra. Por que eu não procurei antes? Aquele vazio foi embora. Eu cheguei na igreja querendo uma cura, mas depois eu entendi do valor da minha alma. Quando eu decidi descer as águas, ali eu entendi que eu precisava enterrar aquela Daniela, que aquela Daniela, além de machucar as pessoas, também me machucava. De 10 palavras, 9 era palavrão. Eu era uma pessoa muito nervosa. E aí foi nesse dia que eu decidi entregar 100% a minha vida para Deus. Renunciar tudo que não agradava a Ele. Aquele dia, que foi o melhor dia da minha vida, que foi dia 12 do 9 de 2012, eu decidi me batizar nas águas. E nesse mesmo dia, eu fui batizada com o Espírito Santo. Ali, eu experimentei o que eu nunca tinha experimentado na minha vida. Primeiramente, a paz. E segundo, a certeza que Ele é comigo. E naquele dia, eu tive a certeza absoluta que Ele me ama. Então, eu não troco nada, nada pelo Espírito Santo. Hoje eu sou uma pessoa calma, sou uma pessoa serena, tenho paciência. Hoje a minha maior alegria é falar o que o Senhor Jesus fez na minha vida. Hoje eu entendo a importância dos meios de comunicação dos programas da Igreja Universal, porque foi através de um programa da televisão que eu encontrei essa porta, que me apresentou o Deus vivo e que transformou a minha vida.
3: Eu era uma pessoa que não sorria, não sabia o que era um sorriso. 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
6: Durante 10 anos, eu fiquei afastado de Deus. E eu vivi uma vida infernal. E aconteceram muitas coisas, né? Decadência, né? Na verdade. No começo, aquela sensação de liberdade, ela é real, ela existe. E você tem a sensação por alguns dias, alguns meses, eu diria, que é bom aquilo. Pouco tempo, a primeira coisa que eu fiz, eu voltei a beber. a esposa tentando ajudar de alguma forma, tentando fazer os gostos da gente, né, para que a gente ficasse calmo, tranquilo. Mas qualquer coisa me irritava. Qualquer coisa me irritava. Eu lembro que eu brigava muito com ela. Ela falava qualquer coisa. E aí eu brigava com ela e voltei a falar palavrão, xingava ela. E eu, com os filhos também, eu me tornei também uma pessoa também agressiva, né? E a gente não reconhece o erro da gente, né? Que eu vinha caminhando já cansado na fé, com as forças dos meus braços. E eu tinha prazo de validade. Por quê? Porque na força do braço, uma hora você vai cansar. E por causa de uma decepção que eu tive dentro da igreja, com uma pessoa, uma discussão besta, momentânea, de cabeça quente, e eu acabei me afastando por causa disso. E isso se tornou um estupim, entendeu? Uma desculpa que eu tinha para falar porque que eu tinha saído. Mas a gente já vinha num processo já de decadência, né? E nesse processo também aconteceu isso, e foi só um start só. E eu cheguei por um tempo até frequentar outras igrejas. Passei na maioria das igrejas. Aí eu ficava 2 dias, às vezes, a igreja que eu fiquei mais tempo, 2 semanas. E um detalhe, quando as pessoas da igreja vinham me procurar, que o teu grupo de evangelização, os obreiros e tal, até pastores, eu fazia questão de falar para aquelas pessoas do caráter de algumas pessoas dentro da igreja. Pra quê? Pra ver se eu conseguisse tirar também aquelas pessoas da fé também. E triste, eu consegui tirar bastante gente da fé. Depois de muito tempo eu vim a entender que não, o problema não tava na igreja ou nas igrejas que eu frequentei, entendeu? Mas o problema tava onde? Onde meus olhos estavam, entendeu? Porque eu não tava jamais vivendo uma fé genuína, uma fé pura. E no final de tudo isso, eu acabei ficando com ódio e despejo, que veio uma situação muito ruim, que abalou minha vida toda. Eu fiquei com ódio e despejo, fiquei devendo na época mais de 200 mil na praça. Nesse fundo do poço que eu cheguei, eu fiquei na lama. A lama é boa também. Por que que a lama é boa? Porque faz a gente cair a ficha da gente, entendeu? Porque eu sabia que alguns anos atrás eu não estava nessa situação. E aí eu me peguei numa situação que eu fui parar no hospital, começo de infarto, começo de derrame. E eu lembro que eu tinha medo de morrer, porque eu sabia que se eu morresse também, eu não ia pro céu. E existia um pensamento que pra mim não tinha mais jeito, entendeu? Porque devido a tanta rebeldia minha, devido a tanta insensibilidade com Deus, né? E Deus tem, eu pensava assim, poxa, Deus tem muitos filhos que estão perdidos. Mas igual eu... é o pior, ele não vai dar atenção pra mim. Até que aconteceu o seguinte. Eu tive, né, um sobrinho, moleque novo, 18, 19 anos, ganhou um carro do pai. E esse meu sobrinho, como era inexperiente de carta, e ele acabou batendo um carro no poste e ele morreu, acabou falecendo. Me senti culpado, né, porque, poxa vida, né, um moleque tão novo. Foi até uma oportunidade perdida, porque eu podia também ter falado de Jesus pra ele e tal. Mas aí, na hora que ele morreu, eu fiquei muito abalado. Aquilo pesou demais, entendeu? E logo depois disso que aconteceu essa morte, depois de um tempo, minha irmã ficou muito mal, meu cunhado também contraiu câncer. E a situação dele se agravou, ele veio a falecer. E eu tratei a funerária tudo pra, né, pra sepultar ele. E lá no hospital, na Santa Casa, tem uma geladeira lá que fica guardado os corpos. Aí abri o primeiro, não era, abri o segundo, no terceiro era ele. Aí na hora que eu abri, que eu achei ele assim, e eu lá dentro daquele lugar lá, Deus falou assim pra mim, ó, esses aqui morreram de câncer. De câncer, né, fisicamente. E falou pra mim assim, e você tem um câncer na tua alma. A gente sente que dentro da gente tem um vazio. Eu senti um frio na minha alma. Não dá pra descrever, Mas eu sabia que meus dias estavam contados. E eu sabia que eu precisava tomar alguma decisão. E aí meu filho, que também que ficou afastado um tempo também, ele já tinha voltado pra igreja. Ele sabia a minha situação, como é que eu tava. Ele falou, você não quer ir na igreja comigo? Aí eu falei, eu vou, tô precisando ir na igreja. Mas aí ainda ponderei ainda. Eu falei assim, onde você tá indo? Ele falou assim, tô indo na Universal. Eu falei, ah, Universal não vai dar, né? Entendeu? Falei, não tem outra igreja, né? Mais calma, mais tranquila. Mas aí, como eu tinha uma dívida com ele, de pai e filho, eu falei, eu vou lá. E aí, quando eu entrei na igreja, né? Aqui no Templo Salomão, ninguém olhou pra mim, ninguém me receberam muito bem, né? Ah, quando eu voltei, ele testificou para mim que o quê? Que eu não era nem um filho menor, que eu era o filho dele. Que eu era dele e ele era meu. Aí não precisou mais nada, né? Porque na hora que Deus fala que a gente é dele, Satanás, o diabo, pode falar, pode lançar mil pensamentos, mas a voz dele é clara. Não teve acusação, não teve peso, não teve nada. É aquele, aquele vazio já tinha saído, entendeu? Entrou uma felicidade. Queria abraçar meu filho, queria beijar meu filho. Foi o começo de uma nova vida e uma nova chance, né? Entendeu? Aquela chance que eu pensei que não existia, que não ia ter. E ela é real, ela existe, meu. Ela existe. E eu tô aqui de volta hoje. E refletindo, né, sobre as coisas que aconteceram. Do meu tempo de vida até aqui. O tempo que eu fiquei... Que eu fiquei longe de Deus, o tempo que eu fiquei afastado, o tempo que eu joguei, né, por água abaixo, que eu destruí tudo com as minhas mãos mesmo, né? Tudo aquilo que a gente tinha construído com zelo, com carinho, eu com a minha mão mesmo, eu destruí. E Deus deu a oportunidade de a gente voltar, né? De a gente se restabelecer. Por quê? O que é bacana de Deus? Que Deus, ele sempre dá a válvula de escape pra gente, entendeu? Ele sempre dá a chance pra gente se redimir das coisas que aconteceram. Ele é a fonte de tudo. Ele é a fonte onde sai a vida, né?
0: Mas vós, irmãos, já não estáis em trevas, para que aquele dia vos surpreenda como um ladrão. Porque todos vós sois filhos da luz e filhos do dia. Nós não somos da noite nem das trevas. Não durmamos, pois, como os demais, mas vigiemos e sejamos sóbrios. Porque os que dormem, dormem de noite, e os que se embebedam, embebedam-se de noite. Mas nós, que somos do dia, sejamos sóbrios, vestindo-nos da couraça da fé e do amor, e tendo por capacete a esperança da salvação. Porque Deus não nos destinou para a ira, mas para a aquisição da salvação por nosso Senhor Jesus Cristo. Uma das coisas mais perigosas do mundo é estar embriagado, sozinho, na rua à noite, a ponto de perder os sentidos. E sem defesa, ficar inteiramente exposto ao mal. O mundo é uma longa e escura noite. Alguns estão desacordados, sem consciência de que vivemos os últimos dias. E outros estão enganados, entorpecidos pelas ilusões deste mundo, ou mesmo por suas ansiedades. Poucos são os sóbrios, que não querem se anestesiar, que entendem a crua realidade de que tudo que este mundo nos oferece é vaidade e ilusão. Uma arena cuidadosamente montada para desviar nossa atenção para o fato de que só há um caminho para a salvação da alma. E a estrada principal deste mundo, larga e adornada, não leva ninguém para lá. Ser sóbrio é uma escolha. E se manter longe desse estado de embriaguez espiritual, em que o mundo está mergulhado, é algo que só você pode fazer por si mesmo. O tempo está passando, e não são poucos os que começaram bem na fé, mas com o passar do tempo, desanimaram e dormiram. Na parábola das 10 virgens, todas aguardavam o noivo com grande expectativa. As 5 atentas encheram de azeite suas lâmpadas, ainda que parecesse haver tempo suficiente para gastar com outras coisas. Mas as 5 que não estavam atentas usaram aquele tempo em coisas que lhes pareciam mais urgentes e não viram quando a noite chegou. O noivo aparentemente se atrasou, mas na verdade ele estava dando tempo para as descuidadas se prepararem, porque não queria que nenhuma se perdesse. Mesmo assim, elas não despertaram para providenciar a tempo o azeite e, distraídas, não estavam prontas quando o noivo chegou. É o que tem acontecido hoje. Os sóbrios aguardam, preparados,
7: enquanto os embriagados e loucos se distraem à noite. Sem perceber que Jesus está dando a eles tempo para que se arrependam. A sua salvação está mais perto hoje do que estava no primeiro dia em que você ouviu falar de Jesus. Cada novo dia é um dia a menos na contagem regressiva para a sua entrada na eternidade. Em breve, muito em breve, esta contagem se encerrará. E isto digo, conhecendo o tempo, que já é hora de despertarmos do sono, porque a nossa salvação está agora mais perto de nós do que quando aceitamos a fé.

0: Jesus? Para o cego, ele é a luz. Para o faminto, o pão da vida. Para o sedento, a fonte de água viva. Para o enfermo, Jesus é a cura. Para o solitário, o amigo fiel. Para o réu, o advogado. Para o perdido, o salvador. Para o sem rumo, Jesus é o caminho. Para o enganado, a verdade. Para o morto, ele é a vida. Jesus é tudo.
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2: Em nome do nosso Senhor Jesus, ó Deus, nós elevamos os nossos pensamentos ao céu e oramos ao nosso Senhor, que é digno de receber a honra, o louvor e a glória. Ao teu nome, Senhor, todo louvor e adoração. Quero pedir que o Senhor alcance neste momento a todas as pessoas que unem a sua fé com a nossa. Esteja essa pessoa onde estiver. Ó Espírito Santo, eu peço por ela. Eu peço em favor daqueles que não têm tido paz, não têm tido alegria, pelo contrário, há pessoas que têm vivido uma vida triste, amarga, uma vida de angústia, de amargura, uma vida de sofrimento. Mas a tua palavra, meu Pai, a tua palavra é muito clara. Ela diz que tudo aquilo que nós pedirmos ao Senhor, em nome do teu filho amado, nós recebemos. Então, é no nome do teu filho, não é no nome de quem quer que seja, mas no nome do teu filho que nós oramos neste momento, para pedir ao Senhor em favor das famílias, em favor dos lares, em favor de todas as pessoas, estejam elas onde estiverem, onde quer que haja uma pessoa doente, aflita, desesperada, desenganada, onde quer que haja alguém necessitado de socorro, de ajuda. Ó Espírito Santo, vê o encontro desta pessoa, vê o encontro deste homem, desta senhora, vê o encontro daqueles que não têm paz, aqueles que vivem afligidos pelos problemas. Há pessoas que carregam uma doença crônica, uma doença que para a medicina não tem cura. Há pessoas desesperadas, meu Pai, tristes, amarguradas, abatidas. Pessoas, Senhor, que têm vivido dias de angústia e de sofrimento. Ajude a todas elas. Abençoe a cada uma delas. Ó Espírito Santo, agora mesmo há pessoas que estão com a alma afligida, pessoas que perderam mesmo a vontade de viver, pessoas que já não sabem mais o que fazer. Mas o Senhor é grande, o Senhor é Deus, o Senhor pode todas as coisas. E por isso eu te suplico, abençoe a todos, Senhor, todos que fazem essa oração, todos que pedem ajuda, todos que pedem socorro, todos que buscam a solução para os seus problemas. Sejam abençoados, sejam ajudados, recebam paz, alegria, recebam vida. Cada pessoa que faz essa oração agora, que receba paz, alegria, que receba vida. Eu te peço por todos, Senhor. Peço pelas famílias, pelos lares, peço pelas mães que oram pelos filhos, oro em favor de todos. Que o Senhor Espírito Santo abençoe o copo com água. Todos que dele beberem sejam curados, libertos, abençoados, recebam a saúde através dessa água ungida, consagrada. Eu apresento a Ti e Te agradeço, em nome do Pai, do Filho e do Espírito Santo. Assim seja, amém e graças a Deus. Beba da água com toda a sua fé, seja livre, seja curado agora, seja liberto e abençoado.

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1: 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São 8 horas.
2: O FMI alerta que a resiliência financeira global está a chegar ao limite. É o destaque desta edição do Pulsar Económico.

O FMI alerta que a capacidade da economia mundial para absorver choques está a chegar ao limite, defendendo que os governos devem mudar de uma postura de resposta para uma reconstrução. O fundo projeta um crescimento global de 3,1% em 2026 e 3,4% em 2027, com a inflação a situar-se em 4,7% este ano e 4,1% no próximo. O cenário atual é marcado por forças opostas que pressionam a inflação em alta. Por um lado, os conflitos geopolíticos e a subida dos preços da energia e matérias-primas travam a atividade. Por outro, o rápido crescimento da inteligência artificial impulsiona o comércio e o investimento, gerando, contudo, uma divergência económica crescente entre países beneficiados e desfavorecidos. Entre os principais riscos apontados estão a escalada nos preços da energia, a correção de expectativas sobre a inteligência artificial devido à elevada concentração das suas cadeias de abastecimento e o agravamento das vulnerabilidades orçamentais. O Orçamento do Estado para 2027 estabelece que os contribuintes com rendimentos mensais até 970 euros ficam isentos de pagar IRS no próximo ano, valor que corresponderá também ao salário mínimo em 2027. Esta isenção resulta da proposta do Orçamento para aumentar o valor de referência do mínimo de existência, a regra fiscal que assegura que o rendimento líquido do trabalhador não fica abaixo de um determinado limiar, fixando no maior valor entre 13.580 euros e uma vez e meia o valor anual do indexante de apoios sociais. Adicionalmente, a proposta do Orçamento do Estado para o próximo ano atualiza os limites dos novos escalões do IRS em 3,88%, alargando os intervalos de rendimento coletável abrangidos por cada taxa. Com esta alteração, o primeiro escalão passa a cobrir rendimentos até 8.666 euros anuais, com taxa de 12,20%. E o nono escalão passa a incidir sobre montantes superiores a 89.995 euros, com taxa de 48%. As novas taxas aplicáveis do primeiro ao sexto escalão diferem das que estão em vigor, mas coincidem com as propostas entregues recentemente pelo Executivo no Parlamento para a redução adicional do imposto em 2026. A indústria portuguesa da defesa tem potencial para duplicar o seu volume de trabalhadores, passando dos atuais 40 mil para 80 mil empregos, caso o tecido empresarial nacional participe nas grandes aquisições militares previstas para a próxima década. Segundo estimativas da Confederação Empresarial de Portugal, este crescimento representaria a criação de 40 mil novos postos de trabalho, dos quais 20 mil destinados a licenciados, com remunerações que podem atingir o dobro da média nacional. Para que o investimento previsto de 10 mil milhões de euros gera um impacto duradouro na economia, a CIP defende que o governo deve envolver as empresas portuguesas no planeamento dos contratos e garantir o seu acesso a fornecimentos, manutenção, parcerias internacionais e transferência de conhecimento. Os construtores e promotores imobiliários que foram obrigados pela Autoridade Tributária e Aduaneira a pagar 23% de IVA, em vez dos 6% em projetos localizados em áreas de reabilitação urbana, sem operação de reabilitação urbana aprovada, vão poder reaver os valores cobrados em excesso, ao mesmo tempo que as inspeções fiscais decorrentes deste motivo devem ser travadas. Na sequência de uma nova lei, para pôr fim a este litígio, a Autoridade Tributária emitiu um ofício circulado que traz maior segurança jurídica aos operadores do setor. Para recuperar o imposto cobrado a mais, as empresas que pagaram 23% devem solicitar o crédito junto do fornecedor, caso tenha havido liquidação, ou proceder à correção interna do procedimento em situações de autoliquidação. Contudo, este novo entendimento pode dar origem a novas disputas legais, uma vez que a Autoridade Tributária pretende verificar se as áreas de reabilitação urbana sem operação de reabilitação urbana mantiveram a validade ao longo de todo o processo. Nos casos em que os municípios não tenham renovado a área de reabilitação urbana e esta tenha caducado, a taxa reduzida deixa de se aplicar, mantendo-se a exigência da taxa de 23% de IVA.
Os mecanismos de controlo das seguradoras em Portugal evitaram o pagamento indevido de cerca de 85 milhões e 300 mil euros em indemnizações fraudulentas em 2025, valor que representa uma ligeira descida de 1,6% face aos 86 milhões e 700 mil euros poupados em 2024. Segundo o relatório Fraude aos Seguros 2025 da Associação Portuguesa de Seguradores, foram evitados 36 milhões de euros no ramo automóvel e 17 milhões de euros no multirriscos, habitação e comércio. Por sua vez, o montante total de indemnizações efetivamente pagas em processos sob suspeita de fraude caiu 18%, situando-se nos 21 milhões de euros, enquanto os custos com a regularização e averiguação destes casos baixaram 21,6% para 6 milhões e 100 mil euros.

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1: Olá. Hoje, dia 15 de outubro, festeja-se o dia de Santa Teresa d'Ávila. Santa Teresa d'Ávila, ou Santa Teresa de Jesus, nasceu a 28 de março de 1515 em Ávila, no reino de Castela. Desde criança se interessou pela vida dos santos mártires e tentou mesmo fugir com o irmão para a região onde estavam muitos cristãos que eram martirizados, mas a vigilância dos pais impediu a ida. Santa Teresa entrou no convento de Nossa Senhora da Graça, onde sofreu uma doença durante 3 anos, ao qual os médicos eram impotentes. Esta santa deixou importantes obras para a posteridade, para que nós, anos e séculos depois, possamos aprender o seu exemplo e a sua forma de aceitar a vida. Escreveu O Caminho da Perfeição, Pensamentos e Amor de Deus, A Vida e ainda uma autobiografia chamada A Vida de Teresa de Jesus. Santa Teresa criou novos carmelos em Espanha e reformulou outros, sempre com o intuito de levar mais longe o seu pensamento, o pensamento de amor, de doação e de aceitação da vida que foi dando ao longo da vida. Pense nisto, já que este é o lado bom da vida.
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15: Nove horas em Portugal Continental e na Madeira, 8 nos Açores. Quinta-feira, dia 15 de outubro, o que está em destaque a esta hora nas notícias, Eduarda?
0: Montenegro já chegou ao edifício Europa em Bruxelas para a reunião do Conselho Europeu. Ele arranca esta hora com o orçamento comunitário e a resposta à crise energética no topo da agenda. O acampamento contra a habitação no centro do Porto foi desmantelado pela polícia durante a madrugada. Houve confrontos e vários feridos. Vai arrancar o DOC Lisboa. O cinema documental vai estar em destaque nos próximos dias na capital.
15: Olhamos para os números. 23 graus agora em Faro, 21 Funchal e Ponta Delgada, 19 Lisboa, 14 Porto e Coimbra. Edição de Eduardo Maio.
0: Está a começar em Bruxelas o trabalho dos 27, o Conselho Europeu, que vai durar 2 dias, hoje e amanhã. O orçamento da União para os próximos anos, assim como o problema dos preços da energia, ou seja, as medidas que os 27 podem tomar em conjunto para defender famílias e empresas face à escalada dos preços, estão no topo da agenda dos trabalhos neste Conselho Europeu. As medidas para mitigar os preços têm sido até agora sobretudo nacionais, mas há países, vários países da União Europeia a pedir à Comissão ações coordenadas a nível europeu. Andréa Neves.
16: Não se esperam medidas concretas, até porque é a Comissão Europeia que deve apresentar uma proposta para baixar os preços da energia. E se é certo que a está a preparar, também é verdade que ainda não se sabe quando o fará. Há um sentido de urgência, referem fontes europeias, e os chefes de Estado e de Governo querem deixar claro a Ursula von der Leyen que esperam que sejam apresentadas medidas em breve. O Presidente do Conselho Europeu diz que este é, obviamente, um assunto que vai marcar a reunião.
17: Vários países têm vindo a adotar medidas nacionais a procurar diminuir o impacto do brutal aumento da energia resultante simultaneamente da guerra no Irão e também da continuação da guerra na Ucrânia.
16: Todos admitem que não há uma solução milagrosa para baixar os preços da energia para consumidores e empresas. Fala-se da possibilidade de compras conjuntas, mas também de medidas para reduzir a dependência de combustíveis fósseis e mais investimento na eletrificação. Portugal defende uma intervenção a nível europeu coordenada nos preços dos combustíveis e se Portugal sempre o fez, agora há cada vez mais países a admitir que assim deve ser feito. Por isso, procuram-se soluções. Em cima da mesa está também a otimização da capacidade das refinarias europeias. Para aliviar a pressão sobre os preços, a Comissão já decidiu adiar a entrada em vigor do regulamento do metano. O regulamento estabelece uma série de regras sobre as emissões para os importadores de combustíveis fósseis e poderia levar a custos adicionais e a uma subida de preços no curto prazo.
0: Vamos ver que ideias saem deste encontro dos 27 em Bruxelas entre hoje e amanhã para fazer face aos preços dos combustíveis, aos preços da energia. O aumento destes preços é uma grande preocupação nesta altura para a indústria europeia. O gás e os combustíveis atingiram valores que se tornam muitas vezes insuportáveis em alguns setores, aqueles que dependem mais destes tipos de energia. É o caso da indústria vidreira. Há indústrias no país que relatam aumentos de milhares de euros nas faturas do gás desde o início do ano. A repórter Diana Craveiro visitou duas empresas do vidro para saber como é que elas estão a enfrentar a crise.
18: Todos os dias eu faço contas como eu fazia na escola primária.
19: As contas de Conceição Bairrada são para tentar gastar o mínimo de gás.
18: Eu faço contas à fabricação, todos os dias eu faço contas às peças e devo-lhe dizer que está a ser muito difícil.
19: Uma tarefa quase impossível numa empresa como a iGlass, que produz peças de vidro e onde os fornos nunca se desligam.
18: Este ano já tivemos um aumento no total à volta de 20%. No princípio do ano nós pagámos à volta de 5 mil euros, neste momento estamos a pagar cerca de 7.200, sensivelmente. E estamos a pagar o valor do gás, o IVA, que é normal em valor do gás, pagamos o ESP, pagamos imposto sobre o ESP, é imposto sobre imposto, e isto não está a dar com nada.
19: Noutra empresa, a Vidre Export, Jorge Casal queixa-se do mesmo. Por enquanto, a empresa tem um preço fixo de gás, mas aproxima-se a renegociação do contrato e o diretor teme o aumento.
20: As previsões que temos vindo a fazer é que o impacto será da casa dos 37, 38% de aumento estamos a falar em aumentos a rondar os 60 mil euros mês.
19: E subir o preço de venda não é solução.
20: O aumento de preço da dimensão que seria necessária, dificilmente o mercado o vai aceitar.
19: Um aumento que também Conceição Bairrada teme fazer.
18: É uma batalha, porque a gente não pode aumentar todos os dias os preços aos clientes, porque os clientes também, por sua vez, também não podem aumentar aos clientes deles, porque senão depois isto é uma bola de neve, ninguém venda.
19: Se os seus preços continuarem a aumentar, que perspectivas é que têm?
18: Ui, é uma incógnita muito grande, porque é assim. Para já os clientes estão a aceitar os nossos aumentos e estão a compreender. O meu medo é que um dia destes eles digam, não, é pá, a gente também não consegue vender, portanto também não o vamos comprar. E eu aí não sei.
0: Muitas empresas com a corda na garganta por causa da pressão que sofrem dos preços dos combustíveis e do gás, subida vertiginosa que tiveram depois do início do conflito no Médio Oriente. Alguns setores são muito pressionados por estas subidas, é o caso da indústria vidreira. Houve confrontos de madrugada na Praça Dom João I, no Porto, entre os manifestantes pela habitação, que ontem à noite voltaram a montar tendas na praça, e a polícia. Ainda se espera a esta hora um comunicado da PSP sobre o que aconteceu na Dom João I. O Movimento pela Habitação acusa a polícia de se ter excedido no uso da força ao retirar o acampamento do centro da cidade. A intervenção da PSP terá feito dezenas de feridos. Alguns foram, Gonçalo Costa Martins, assistidos pelos bombeiros voluntários do Porto.
3: 8 pessoas ao todo, número avançado à Antena 1 pelo comandante Luís Silva. Os manifestantes dizem que a carga policial aconteceu já passava das 3 da manhã e depois das 4 foram pedir ajuda ao quartel que fica ao lado da praça.
21: Quando abrimos os portões tínhamos realmente algumas pessoas que aparentavam ter alguns ferimentos e então assistimos cerca de 8 pessoas. Duas delas depois foram transportadas ao hospital, que necessitavam de alguns exames complementares de diagnóstico.
3: Que tipo de ferimentos é que apresentavam?
21: Escoriações dispersas, portanto, alguns hematomas. Fizemos o procedimento da limpeza de ferida, da aplicação de frio, etc. Pronto, e aquelas duas foram transportadas ao hospital para fazer algum raio-x, portanto, para confirmar mais alguma lesão.
3: A Antena 1 já ouviu esta manhã uma dessas pessoas, Tomás Almeida, que estava no Hospital de Santo António.
22: Abriram uma cabeça, racharam uma cabeça, estão-me levei 9 pontos, estou só à espera de uma avaliação médica.
3: Nesta quinta noite de protestos, com o regresso das tendas à praça, a advogada do movimento, Margarida Ferreira, conta que houve uma mudança de posição da polícia durante a noite.
23: Quando eu saí do local, tinha vindo uma superintendente com 2 agentes dizer que se permanecessem ordeiros e não houvesse música ou barulho, que poderiam pernoitar no local e não exigiram tirar as tendas. E, entretanto, eu acordei e percebi que às cerca das 2:30 ou 3 da manhã vi na comunicação social que, pelos vistos, houve uma ordem interna na polícia para entrar e desmobilizar, e portanto neste momento teremos que agir, porque isto foi um atropelo à lei.
3: A advogada denuncia um excesso de violência e a falta de comunicação por parte da polícia, promete ações contra a Câmara do Porto e contra a PSP. Aguardamos essa reação da PSP, que remeteu para um comunicado a emitir mais tarde. E para já, Eduardo, segundo Tomás Almeida, este manifestante que ouvimos, houve pelo menos 35 feridos.
0: São as informações recolhidas pela Antena 1 esta manhã daquilo que se passou de madrugada na Dom João I. Os manifestantes garantem que o protesto vai voltar. Também contestam a retirada das tendas depois do primeiro acampamento na praça, que foi montado durante o último fim de semana. Pedro Duarte, o presidente da Câmara do Porto, tinha avisado que seria intransigente com o regresso das tendas àquele local.
24: A lei em Portugal é muito clara e diz que as manifestações não podem ultrapassar um determinado período, geralmente à meia-noite e meia. É o que está previsto na lei. Nós temos sido tolerantes em algumas circunstâncias. É evidente que a Praça Dom João I não é um parque campismo e não vai transformar-se num parque campismo. E, portanto, nós vamos ser absolutamente implacáveis com qualquer tentativa de colocação de tendas naquela zona. Fomos tolerantes naquilo que nos foi dito que seria um ato absolutamente pontual durante umas horas, simbólico, diria. E isso, poderíamos integrar isso numa lógica de direito à manifestação, embora, repito, com muita tolerância. Mais do que isso, não. Isso é inaceitável e, portanto, a Praça Dom João I não vai ser um parque de campismo. Isso não tenho qualquer dúvida.
0: Pedro Duarte, declarações feitas durante uma conferência do Jornal Eco esta semana no Porto, um aviso que não caiu bem aos manifestantes pela habitação. Eles falavam disso precisamente ontem à noite na praça, quando voltavam a montar as tendas, considerando que o protesto era pacífico e que devia ser aceito pela autarquia.

0: noite, o Vaticano dava conta também de declarações feitas pelos médicos que estão a acompanhar Leão XIV e que informavam de que a evolução do pós-operatório nesta altura do Papa Leão XIV é uma evolução considerada normal. Os trabalhadores das instituições de solidariedade social vão começar hoje uma campanha nacional para chamar a atenção das dificuldades do setor, denunciando também os salários baixos com que vivem. A primeira ação está marcada para esta manhã no Porto, junto ao Centro Social de São Martinho de Aldoar. Este protesto, que é organizado pelo Sindicato dos Trabalhadores do Comércio e Serviços de Portugal, tem a ver com a forma como o setor social está a ser gerido. Há críticas por parte do sindicato a uma desvalorização dos profissionais que garantem a ação social. A coordenadora do sindicato em Braga, Ana Paula Quintela, ouvida pela Antena 1, alerta para as dificuldades crescentes em encontrar quem quer trabalhar na resposta social e também as dificuldades em manter as pessoas nas instituições.
1: Por exemplo, os educadores, os enfermeiros, é tal a disparidade entre aquilo que um enfermeiro ganha na função pública comparativamente àquilo que ganha um trabalhador na IPSS de cerca de 800 euros. Mesmo os trabalhadores de apoio preferem trabalhar numa fábrica têxtil ou mesmo no setor da limpeza, trabalham de segunda a sexta e têm mais qualidade de vida do que estes trabalhadores, porque as ERPIs, as instituições que trabalham em regime de 24 sobre 24 horas, têm que ter permanentemente ao serviço de trabalhadores e é depois a descompensação orgânica que os trabalhadores também sofrem em regime de rotação de escalas.
0: O sindicato afirma que os trabalhadores têm vindo sempre a perder poder de compra por falta de reconhecimento do valor do seu trabalho na ação social. Esta campanha nacional vai continuar ao longo das próximas semanas. É uma notícia trágica que chega hoje do Paquistão e que está a ser divulgada pelas agências internacionais de notícias. Um desabamento do telhado de uma escola privada em Peshawar, no noroeste do país, matou 28 pessoas, uma professora e 27 alunos, e grande parte destes alunos tinham menos de 13 anos. O acidente fez ainda vários feridos, alguns com gravidade. As equipas de socorro estão ainda no local, estão a fazer buscas entre os escombros, por recearem que possa haver crianças soterradas. E agora vamos conhecer o menu deste ano do DOC Lisboa. A edição 24 está a começar, traz filmes de mais de meia centena de países, com destaque para alguns documentários, o documentário sobre a fadista Carminho e também a estreia da atriz Juliette Binoche na realização. São alguns dos destaques deste DOC Lisboa, que está a arrancar. Margarida Vaz.
2: Imagens da Palestina é um dos focos do DOC Lisboa.
3: Parte deste programa são dois filmes de duas cineastas, Mónica Moyer e Aude Forel, que justamente trabalham o arquivo das imagens da Palestina.
2: Luca Dintrono, programador do DOC Lisboa. O festival vai estrear Anu, o primeiro filme dirigido pela atriz Juliette Binoche.
3: A estreia, como é realizadora, nasce de uma colaboração há muitos anos sobre a concepção de uma performance com o coreógrafo Bracan e desafiou-se à realização.
2: 13 alfinetes da dupla João Pedro Rodrigues e João Rui Guerra da Mata têm estreia mundial e está na competição internacional. Há mais de 30 produções portuguesas. Luca Dintrono salienta neste quarto Carminho um documentário de Ana Rocha de Sousa.
3: Acompanha cantor de fado para uma digressão no Japão, portanto vamos ter acesso a um espaço íntimo da Carminho em si e também da relação entre estas duas mulheres extraordinárias.
2: A retrospectiva do cineasta filipino Lino Broca e a homenagem ao chileno Patrício Guzmán são pontos fortes do DOC Lisboa, refere Luca Dintrono.
3: Mostrar o último filme de Patrício Guzmán relata uns avenimentos que aconteceram em 2019, em Santiago do Chile, quando o povo tomou posse das ruas, com uma vaga de protestos.
2: Merci d'être venu, d'Alain Cavalier, encerra a programação de 200 filmes de 51 países da edição 24 do DOC Lisboa.
4: It's about art, but yet you saying who you are and who you're not.
0: Que vai arrancar hoje com um filme português, Guerrilha no Asfalto, de Edgar Pera. Durante os próximos 10 dias, o Festival de Cinema Documental enche Lisboa de bons documentários.
5: 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Nova edição depois das 10 da manhã.

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1: 9 horas, 15 minutos, boa quinta-feira.
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Vamos lá então rumar com este barco até Bom Porto e termina a viagem à 1 da tarde. Obrigado por estar desse lado, uma boa viagem se for o caso, se está a trabalhar, então olha, um bom trabalho, espero eu dar uma boa banda sonora aos seus ouvidos para que esta quinta-feira corra pelo melhor. Venha daí comigo, já sabe que isto sem ti não se faz nada. É só para dar a deixa à canção primeira, Nuno Navarro. Sejam bem-vindos, divirtam-se, bom dia.

0: Nuninho Navarro, sem ti. Daqui a pouco vamos conhecer as duas canções a concurso para escolher a música mais do dia. O que é que se celebra hoje? Saudações, fecham a hora. E daqui a pouco também certamente que vai sorrir com a nossa anedota de hoje. Para já avançamos com estes amigos de Peniche, os Némanos. Minha preta. Sintam-se bem desse lado do rádio. É um gosto estar por cá. Até à uma.
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0: E consigo desse lado.

0: Ora, está a música dos Namanos, Nha Preta.
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0: 9 horas 23 minutos, vamos saber do tempo. E pode contar com uma quinta-feira com o sol a brilhar, nada de chuva, alguma neblina. E temos pequena descida da temperatura em alguns locais, noutros locais as temperaturas sobem. Vento moderado no litoral oeste da faixa costeira e nas terras altas, a soprar um pouco mais forte. Quanto às máximas para hoje? 20 para Aveiro, 22 para as Penhas Douradas, 24 para a Guarda, 26 para Coimbra e para Gouveia, 27 para Ceia, Mortágua, Vila Nova de Paiva, Castro Daire, Forte de Algodo, Sobrico da Beira e Sernão Santos, 28 Aguiar da Beira, Moimenta da Beira, 29 Vila Real, Castelo Branco, Viseu, Tondela, Santa Combadão, Mangual de Nelas, Carregal do Sal, Sátão, Penalva do Castelo. E uma máxima de 31. São Pedro do Sul, Oliveira do Hospital, Tábua, Erganil, Mielhada. São estas as máximas para esta quinta. Lembro que a feira é em Gouveia. 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
0: Avançamos com o Escalema, a nossa dança.

0: O Escalema, amar pela metade e não a nossa dança, como havia dito. Mas também se ouve tão bem esta grande canção dos Escalema, eles que fazem um tremendo sucesso e já vi pelo menos dois concertos deles e, meus amigos, é qualquer coisa de outro mundo. São muito bons em palco.
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0: 9h29.
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3: Há um senhor que estava no Rossio para apanhar o autocarro para ir para casa. Isto era pouco mais ou menos ao escurecer, e ali no Rossio há muita passarada nas árvores. E um pássaro, plic, cagou-lhe na cabeça. O gajo passa a mão, cheirou duas ou três vezes e diz: oh, isto é merda. Não me digas que eu parti a cabeça.
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0: Sabe tão bem ouvir estas anedotas. Algumas já as conhecemos, outras não. O que é certo é que ainda há tantas para passar, que o melhor é não perder a Antena Livre a esta hora. Tudo fica perfeito. Beyoncé. Ah,

0: Ed Sheeran com Beyoncé, Perfect. 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
0: 34 depois das 9, vamos lá escolher música para hoje. E hoje vai ser difícil.
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0: Oh. Ora, hoje trago os reis do sertanejo. Leonardo, vem fazer amor comigo. É uma grande canção de Leonardo. Esta é a nova versão, gravada em 2025. Só um bocadinho, Leonardo.

Zezé Di Camargo. Tranca a porta e me beija. É ou não é difícil hoje? Só ouvir um bocadinho aqui o Zezé. Oh!

0: Di Camargo tira a roupa e me beija, ou então Leonardo vem fazer amor comigo. Agora é só votar. Ou vota no Leonardo ou vota no Zezé Di Camargo. É difícil, não é?
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0: Vamos lá votar. 933454994. 933454994. Ou Leonardo vem fazer amor comigo, ou então Zezé Di Camargo tira a roupa e me beija. Agora é consigo. É hoje que o WhatsApp vai explodir. Leonardo ou Zezé Di Camargo? É mais votada, arranca com a segunda hora.
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0: É não perder por cá, na sua Antena Livre. Agora, vamos saber o que é que se celebra hoje.

Ora, hoje, 15 de outubro, é Dia Internacional da Lavagem das Mãos. Toda a gente deve lavar todos os dias as mãos, várias vezes ao dia. Dia Mundial da Bengala Branca. Também Dia do Cogumelo. Dia Mundial da Saúde da Mama. Convém, convém. Tivemos, se nos estou em erro, na passada segunda-feira, o dia sem sutiã. Hoje temos o Dia Internacional da Mama. Pronto. Também Dia da Defesa da Terapia da Dança. Dia da Mulher Rural. Dia do Cogumelo. Dia das pessoas que têm várias almofadas na cama. Aquelas pessoas que se deitam e estão de um lado esquerdo, do lado direito, embaixo e em cima, é só almofadas. Também é dia de mudar a roupa de verão para inverno. Não faça isso. Vai estar muito calor hoje. Dia das pessoas com mau feitio. Eu, por acaso, não tenho mau feitio. Só de vez em quando. Só quando me irritam. Aí ninguém matura, mas depois também me passa. Ou melhor, tem que passar. Hoje também é dia de contar o episódio memorável da sua infância. Aquelas coisas engraçadas que nós fazíamos quando éramos putos. Também é dia das pessoas que dormem sem colocar o telemóvel em silêncio. Ah, o meu em silêncio. Hora de... É hora de... Mais nada, está bem? Quanto ao nome do dia, é dia da Natércia. E quando me falam em Natércia, há uma canção que me vem logo à memória. Cá está, Natércia Barreto. Óculos de sol, vai precisar.

0: Ora, aí está, na Tércia Barreto, óculos de sol, Dia Internacional da Lavagem das Mãos, Dia Mundial da Bengala Branca. Ora, dia de recordar o episódio da sua infância, pense lá nisso, está bem? Que eu vou querer saber daqui a bocadinho. E também é dia da Natércia e outras cositas que já tive o prazer de dizer por cá há bocadinho. Agora, está na altura de dar os parabéns a quem está hoje de parabéns.
1: E hoje, os parabéns vão para...
0: Ora, Rodrigo Leão, está de parabéns, e Chris de Berg. Parabéns, então. Também para si, que é ouvido tanto na Libra e faz o favor de nos ouvir diariamente. Parabéns, então, para quem está hoje de parabéns, dia 15 de outubro. Chris de Berg, vamos recordá-lo no Giradiscos. Combinado? Então, parabéns para todos e todas.

0: Um Chris de Burke, parabéns também para si que está de aniversário. Vamos lá recordar as canções que estão a concurso. Eu quero uma WhatsApp a explodir. Portanto, se nunca enviou mensagem, é hoje, porque hoje a escolha é boa. Ora, Leonardo, vem fazer amor comigo. Ou então Zezé Di Camargo, tira a roupa e me beija. Eu acho que estava primeiro a tirar a roupa e depois... Não, vai dar ao mesmo. Mais do dia, oh, oh. Há quem não tira a roupa, que arrasque. Não faz mal. Leonardo, vem fazer amor comigo. É música do Leonardo e Zezé Di Camargo. Tira a roupa e me beija. É só votar através do WhatsApp, através de SMS. Bora lá, 933454994. Não sejam atrevidas, meninas, está bem? Algumas mensagens aqui no WhatsApp. Ai, senhor. Mas tenham cuidado, porque eu qualquer dia, eu torno as mensagens públicas. Obrigado por ter votado. Vote já, se ainda não votou. Ou vota no Leonardo, ou vota no Zezé Di Camargo. Vamos lá, 93-345-4994. 93-345-4994.
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0: 9:48. Agora pode ligar 232-60-1071.
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0: e venha daí com a sua boa disposição, a sua boa energia. Se nunca ligou, tente lá hoje ligar. Vamos lá. 232-60-1071. 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Brinco ao Baile, que já tem agenda aberta para 2027. E já há muita coisa marcada, graças a Deus. Falta cá a sua festa? Não deixe para amanhã o que pode fazer hoje. É só ligar agora. E amanhã é que vai ser festa. Por isso que amanhã, por isso, é que amanhã não há tasca, está bem? Pois, há trabalho.
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0: Ora, hoje, dia de recordar o episódio memorável da sua infância, dia de lavar as mãos. Para comer temos cogumelos. Não havendo mais nada, lá terá que ser. Aliás, uma amulete de cogumelos é bem bom. Ora, já há muito tempo que esta emissão não tem graça, mas hoje até tem alguma. Bom dia, Graça Moreira.
5: Bom dia, Paulo.
0: Seja bem-vinda.
5: Está bem, obrigada.
0: Eu sei que está sempre desse lado com os ouvidos ligadinhos.
5: Sempre.
0: E então, o bom dia vai para quem?
5: Olha, para a dona... Ai, poxa, da Tocha...
0: Célia.
5: A Célia.
0: Sim.
5: Para a Elsa, que está aí anda a fugir à regra.
0: Sim.
5: Para a mãe dela, para a dona Aurora, que é muito minha amiga. E para todas as outras também.
0: E é só?
5: E para si também, um bom dia. Está um dia muito bonito.
0: Está um espetáculo, até parece que é verão. Este dia.
5: Também para a dona Fátima do Luxemburgo, sim, para todas, pronto.
0: Muito bem. E tem algum episódio da sua infância que queira partilhar comigo?
5: Não, será muito.
0: Oh, Graça, mas vamos, você vai concordar comigo. Nós tivemos uma infância tão feliz.
5: E foi?
0: É sério.
5: Nós jogávamos.
0: Nós tínhamos amizades, nós saíamos de casa.
5: É verdade.
0: Pronto, também havia aquela porrada, não é? Aquela porrada, aquela malha que nós levávamos. Aliás, a gente dava, mas também levava. Que assim,
5: claro,
0: era assim a vida.
5: A guerra.
0: Mas éramos tão felizes.
5: Agora os garotos nem sabem o que isto é.
0: Sabe que eu todos os dias faço a minha caminhada. Eu tenho uma caminhada que sai de casa mais ou menos às 6h30 e só entra às 8h30. Pois. Acredite, não vejo quase ninguém na rua.
5: Está tudo entretido com os telemóveis.
0: Aliás, eu também vou ouvir um podcast ou vou ouvir algo também no telemóvel. Obviamente, porque não tenho companhia para passear comigo, senão garanto-lhe assim que eu mandava o telemóvel para o outro lado.
5: Eu também não ligo muito.
0: Não, o telemóvel é para... Aliás, deixa-me dizer, porque não sei se você sabe, o telemóvel também dá para fazer chamadas, está bem?
5: Pois dá, eu sei.
0: Beijinho, obrigado.
5: Bom dia.
0: Obrigada. 232-60-1071, vamos a ligar, porque é que ainda não ligou. Uma linha livre ainda. Vamos lá, 232-60-1071. Ah, já percebi. Está a lavar as mãos. É para depois ligar com as mãos lavadinhas, já percebi. Vamos lá, 232-60-1071. Venha daí, entre na cavaqueira. Hoje também é Dia Mundial da Bengala Branca. E também é dia do cogumelo. Dia das pessoas que dormem com várias almofadas na cama. Aliás, às vezes uma almofada faz jeito. Sério. Às vezes uma almofada faz muito jeito. Faz bem às costas. Também é a minha mente a pensar noutras coisas. Olha, as pessoas que já me conhecem a enviar para cá mensagens, tenham calma. Então, bom dia.
5: Bom dia.
0: Oh, Sandra.
5: Olá.
0: Vais concordar comigo. Muitas almofadas na cama, não. Mas uma ou duas fazem jeito.
5: Pois, Até não fazem.
0: Até não fazem. Agora pensa.
5: Bem que seja só para meter os pés mais altos,
0: claro,
5: da cabeça.
0: Faz bem. Quem claro diz os pés sim diz outras coisas, mas faz sempre bem, duas ou três almofadas.
5: Sim, sim, tem razão, não, concordo.
0: Tens aí algum episódio da tua infância que queiras partilhar comigo?
5: Não, nada especial.
0: Eu que eu digo, ninguém quer partilhar nada comigo. Se fosse algo para comer.
5: Também se é especial, também queria. Se pode partilhar.
0: Pode. Pode, sabes porquê? Podes dar ideias às crianças que nos ouvem fazer o mesmo. Está bem?
5: E é porque na nossa altura não havia o que há hoje, não é?
0: Claro, aliás, eu adorava jogar à picola, ao pico de baixo, e à mamada à licença.
5: Sim, ao elástico, à corda. Eu adorava saltar à corda.
0: Eu ainda salto hoje. Ainda salto hoje porque eu adoro saltar à corda.
5: Eu também.
0: Bom. Vai fraqueia esse bom dia.
5: Vai para todo o auditório da Antena Livre. Um bom dia para toda a gente.
0: Já lavaste as mãos?
5: Olha, por acaso ando a regar o jardim e ouvir.
0: Então pronto. Então vira a mangueira para as mãos e há que esfregar as mãos porque hoje é dia internacional da lavagem das mãos.
5: Ok.
0: Beijinho, até logo.
5: Tchau, beijinho.
0: Deus obrigado. Tchau. Sandra Santos de Gandulf, que anda a regar o jardim. Então bom dia.
6: Bom dia.
0: Bom dia, seja bem-vinda.
6: Obrigada.
0: Já lavou as mãos?
6: Elas passam a vida na água.
0: Ah, muito bem. E já tens aí alguma recordação da tua infância para partilhares comigo?
6: Puxa, tenho algumas, mas olha, partilho já uma.
0: É saber.
6: Uma altura eu vinha da minha escola e passei pela escola primária onde estava um irmão meu mais novo.
0: Sim.
6: Ora, nós tínhamos tido um almoço na nossa escola. Então havia lá um grupo a bater no meu irmão. Eu trazia um prato que ainda por cima era de barro.
0: Um quê? Desculpa.
6: Pai, eu para defender o meu irmão não faço mais nada. Eu pego no prato direitinho. Sim, é um prato. Com as duas mãos e parto na cabeça da outra rapariga.
0: Sim, olha, mas podia-lhe ter dado com um gato morto até enviar.
6: Se eu levasse um saco, um gato morto, seria o feito, mas neste caso foi o prato. E ainda hoje me recordo, coitada da rapariga, que ela até ficou com os olhos às rodinhas.
0: Tu eras má.
6: Ficaram logo ali o meu irmão no momento.
0: As Elsas são muito más.
6: As Elsas são defensoras.
0: São muito bravas.
6: Defensoras daquilo que é seu. Mais nada.
0: Mas não pode ser assim, Elsinha.
6: Olha, mas às vezes tem que ser, porque eram muitos num só. E assim, a mana defendeu de uma vez, ficou todo mundo logo a olhar e com medo.
0: Oh, acredito. E quando tu viras aquele olhar de loira, nem te digo nada.
6: Olha, bota o olhar nisso.
0: Vai para quem? Bom dia, Elsa.
6: Olha, o bom dia hoje vamos especialmente para o meu pai. Vai desde já daqui um aviso. Não se levanta da cama sem a mama chegar.
0: Ora que maravilha. Eu utilizarem a rádio para estes recados.
6: É verdade. Ele ficou sem telefone agora, que a mama levou. E então...
0: Isto é fazer serviço público.
6: Eu estou a ouvir a rádio e aproveito, com certeza. E a rádio serve para isto mesmo, sabe?
0: Claro, claro.
6: E não me esperes, Paulo, senão partes um prato na cabeça a ti.
0: Está tudo?
6: Está tudo.
0: Beijinho, até logo.
6: Beijinho, até logo.
0: Obrigado, Elcita. 232-60-10-61. Estou bom dia.
7: Bom dia, Paulito.
0: Oh, Célia da Tocha, já lavou as mãos?
7: Estás a lavar as mãos,
0: estou
7: eu.
0: Pronto, porque hoje é Dia Internacional da Lavagem das Mãos. É dia das pessoas que dormem com várias almofadas na cama. Olha, ela calou-se, é porque tem lá várias. Portanto, é porque tem lá várias almofadas e não quer, e não quer, e não quer denunciar a coisa. E também é dia de mudar a roupa de verão para inverno.
7: Ainda não.
0: Ainda está muito calor, verdade?
7: Ainda tem muito calor na cama.
0: Mas deixa-me dizer-te que eu mesmo de verão não gosto de dormir sem roupa.
7: Eu também não.
0: Portanto, eu tenho que ter sempre um lençol ou um cobertorzinho. Eu gosto sempre de estar bem coberto. Sempre.
7: Pronto.
0: Vai para cá e bom dia.
7: Bom dia,

0: que estou a bagalhar. Bom, Carlitos, não sei o que é que se passa com o Carlitos. Não me tocas a música dele, pronto. Bom, Luís, para a Dona Graça, para a Dona Fátima, para o Senhor José, beijinho grande. E a seu Paulo, continua assim.
1: Está tudo entregue, não está? E tens aí algum episódio da tua infância para partilhares comigo?
0: Da minha infância?
1: Sim.
0: Tenho.
1: É saber.
0: Dei umas boas dentadas à minha professora.
1: Agora, queres saber o episódio da minha infância?
0: O que é que foi, Paulito?
1: Eu ia muitas vezes, não digo roubar, tirar dinheiro da carteira da minha mãe para ir comprar bolachas.
0: Não, não.
1: E depois as culpas ficavam sempre para a minha irmã.
0: Para o outro. Ai, eu pensava que era para o outro.
1: Não, a minha irmã levava a porrada. Eu tirava o dinheiro e a minha irmã levava a porrada. Portanto, eu gostava de fazer as coisas a meias. A meias, estás a ver? Portanto, eu fazia tudo a meias. Eu roubava o dinheiro, comprava as bolachas e a minha irmã levava a porrada. Portanto,
0: estás a ver? Eu não.
1: Eram episódios impecáveis.
0: Era. Antigamente as enfermeiras iam à escola vacinar as crianças.
1: Sim.
0: Aqui era assim. E eu, como não gostava das agulhas, ela agarrou-me e eu mordia toda.
1: Ah, e pergunta-me lá, quem é que gostava? Ninguém?
0: Pois não, mas eu.
1: E agora passam a vida a picar! Eu não posso dizer nada, que esta
0: malta. Nada, não posso mesmo.
1: Não posso dizer nada, que as pessoas pensam logo noutras coisas. É Deus.
0: Ficam logo a pensar na picada do primeiro.
1: Beijinho, até logo.
0: Beijinho, Paulo, e bom trabalho.
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1: E está aqui uma pessoa a tentar dar uma certa dignidade à manhã e algumas mentes perversas irritarem o menino. Portanto, já sabe que este espaço tem o rigoroso exclusivo de Brinco ao Baile e amanhã Brinco ao Baile, então, em Vila Soeiro do Chão. Era isto que eu queria.
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0: Muito bom dia, 10 horas, 1 minuto. 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Música mais do dia, você quem escolhe? Hoje, dois grandes cantores. Leonardo, vem fazer amor comigo, ou então Zezé Di Camargo, tira a roupa e me beija. É só votar, ou vota no Zezé Di Camargo, ou vota no Leonardo. É só votar através do WhatsApp, através de SMS, 933454994.
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8: 10 horas, 14 minutos. 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Vamos até à 1 da tarde.
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8: É a segunda hora. Música mais a abrir, a explosão de forró, porque hoje é quinta-feira. Não pode perder também a tua música nova de hoje, o giradiscos, e a partir das 11 é você quem manda na seleção musical. É o Hora Passa Lá.

Ora, estou feliz, estou muito feliz, muito feliz, muito feliz. Ora, Leonardo, 15 votos, vem fazer amor comigo. E Zezé Di Camargo, 9 votos. Atenção, foram 24 mensagens. Obrigadão, obrigadão. Vai, Leonardo, vai, Leonardo. É a música mais desta quinta-feira. Leonardo, gravado em 2025. Vem fazer amor comigo, para ouvir agora na rádio.

0: Ora, aí está Leonardo a passar por cá. Vem fazer amor comigo, foi a música mais de hoje.
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0: Oh, oh, oh, oh. 17 depois das 10, vamos saber do tempo. Ora, pode contar então com uma quinta-feira com muito sol. Em alguns locais as temperaturas baixam, em outros as temperaturas sobem. Vento no litoral oeste, na faixa costeira, nas terras altas. Mas temos uma quinta-feira sem chuva e com temperaturas agradáveis. Ora, começamos nos 20. Para Aveiro, 22 para as Penhas Douradas, 24 para a Guarda, 26 para Gouveia e para Coimbra. 27, Vila Nova de Paiva, Mortágua, Castro Daire, Forja Algodes, Sorrico da Beira, Serdancelho e para Ceia. 28, Aguiar da Beira, Moimenta da Beira. 29, Viseu, Tondela, Santa Combadão, Mangual de Nelas, Carregal do Sal, Sátão, Penalva do Castelo, Vouzela, Vila Real e Castelo Branco. 31 para São Pedro do Sul, Oliveira do Hospital, Tábua, Erganil e Mialhada. São estas as máximas, segundo o Instituto Português do Mar e da Atmosfera, para este 15 de outubro.
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0: E porque é quinta, bora lá dançar forró.
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0: Apaixonado por você. Ana Castela e Gino e Gino. É para dançar forró nesta manhã. Bora lá.

0: Rádio Milionário, este casca de bala é um forró mais moderno, mas também se ouve bem. Ouvimos também Ana Castela e Gino e Gino, apaixonado por você. Há mais forró de hoje à noite.
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0: 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Ora bom, avançamos agora com a tua música nova de hoje. Projeto Vizinho. Privilégio, é como se chama.

0: O projeto Vizinho Privilégio é a tua música nova desta quinta. 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

Enviar SMS, mensagem de bons dias, pode também sugerir algumas para eu rodar por cá nos giradiscos. Vamos lá então, 933454994. Ora bem, quem é que está connosco? Fátima Marques no Luxemburgo, Paulo Ferreira em São Salvador, Viseu, a Ana Lúcia da Beceira, Touro, também a Catarina de Oliveira do Hospital. Bom dia, Catarina, ontem esqueci-me da Catarina. Pois à noite mandei-lhe uma mensagem. Também quem está connosco, Fátima Loureiro em Viseu, também a Sandra Pinto em Viseu, o Manuel Gonçalves em Vila de um Santo. Abrimos com Miguel Ângelo, Só Eu Te Posso Ajudar. É uma grande recordação do Miguel Ângelo e também dos Delfins, se não estou em erro. É para ouvir agora e recordar.

O Miguel Ângelo, só eu te posso ajudar. Pode enviar SMS, mensagem para o WhatsApp. Diga bom dia, diga que está por aí. 933454994. O António Sequeira de Viseu está connosco. A Sílvia Santos de Coimbra. A Andrea Filipa de Vila Nova de Paiva. E agora, para recordar um grande êxito, autoria de Rick, João Paulo e Daniel, Só Dá Você na Minha Vida.

Aí está, João Paulo e Daniel, só dá você na minha vida. E agora, vamos lá morder o anzol. Os Rádio Bacal, para recordar por cá.

0: Rádio Macau e Morder o Anzol.
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0: 10 horas 41 minutos. Daqui a bocadinho as canções para o amor. Estou a prepará-las. Vamos embora.

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1: Ora, já estamos preparados então, estamos a 15 minutos das 11 e a primeira, a grande, a saudosa.

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0: Muito bom dia, são 11 horas, está a ouvir a rádio mais feliz de Portugal, a sua Antena Livre, 89.6. Em todo o mundo também nos pode ouvir em 896fm.bt. Daqui a bocadinho, o Hora Peça Lá. Já sabe que se ligou ontem entre as 11 e meio-dia, hoje só vai poder ligar depois do meio-dia. Até já!
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4: 11 horas 14 minutos.
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4: Ora, vamos juntos até à uma da tarde. Esta é a terceira hora do seu Olá Amanhã. Ora, peça lá que eu passe. Se ligou ontem entre as 11 e o meio-dia, hoje só vai poder ligar depois do meio-dia.

0: Ora, vamos lá então ouvir o que você gosta de ouvir. Partilhe então comigo o seu gosto musical e eu cá estou para passar dentro do possível. A partir de agora então pode ligar.
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0: E diga a frase... Rui Amaro, na Catraia de São Romão, a casa de seu sonho está na nossa mão. 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É a frase a valer. Agora tem que ligar e pedir o que gosta. 232-60-10-61. Ora, muito bom dia.
3: Olá, Paulinho Saraiva, bom dia.
0: Hoje a camisola amarela, Rosalina.
3: Ah, pois, e olha, com este calor até é bom andar de cabelo, que é para ver se passa o calor.
0: O que é que vamos ouvir hoje?
3: Ah, então, agora vamos, se calhar, ouvir. Então, sou a primeira, tenho direito a escolher.
0: Bora.
3: Vamos, se calhar, ouvir o Paulo Alexandre, o Verde Vinho, talvez.
0: E a praticar a quem, Rosalina?
3: Ora, vai para todos os ouvintes e participantes, para os amiguinhos e para aqueles menos amigos, é para todos. É lá para a Dona Conceição Reis, para a Dona Irene, para a Dona Ana Maria Toura, para a Dona Terezinha, para o Sr. Eduardo Mota, para o Sr. Fernando do Pombal, para a Dona Bela Lúcia, e já não sei, já me perdi, já não sei onde é que vou, e para todos que aí trabalham, principalmente para o Paulinho, para todos os seus familiares, tudo de bom e até amanhã, se Deus quiser.
0: Muito bem.
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0: Está.

0: Até aí, tu um beijinho, Rosalina.
1: Tchau, beijinho, tchau.
0: Deus, obrigadíssimo. 232-60-10-71. Então, bom dia.
2: Bom dia.
0: Bom dia, Alberto Pereira de Viseu.
2: Viseu não, travessou-se.
0: Até aposto que está com o martelo na mão.
2: Não estava, estava a ouvir o Augusto.
0: Ainda por cima. Ah, ai, que, ai, ele faz dieta.
2: Pois faz.
0: Ele faz dieta, agora não sei porque é que não se nota nada, mas ele faz dieta. O que é que vamos ouvir, Alberto?
2: Timbarreiros, mulher 40.
0: Praticar a quem?
2: É todo o auditório, para quem estiver a ouvir. E para ti, para a tua família, para toda a gente.
0: E agora a frase?
2: Estou a mão na capela do seu irmão, por causa do seu sonho está na tua mão.
0: Está dito, um abraço, bom trabalho, Alberto.
2: Obrigado, Paulo.
0: Deus, obrigado. Verde Vinho, Paulo Alexandre, pedido então da Rosalina, de Santa Cruz da Trapa. 232-60-10-71.

0: 11:20, grande recordação do grande Paulo Alexandre Verde Vinho. Se não estou em erro, tema de 1979. 232-60-10-70. Tínhamos aqui alguém, já não temos, temos do outro lado. Arminda Fernandes. Oi. Do Ramirão, bom dia.
1: Bom dia para si e para todo mundo.
0: E está tudo bem por aí?
1: Para si está.
0: E seja bem-vinda, que já não liga há tanto tempo, há mais de um ano.
1: Há mais de um ano?
0: Claro que sim. Não, deixa ver aqui, deixa ver aqui nos meus apontamentos.
1: Sim, senhor. Já liguei.
0: Já desde abril.
1: Talvez.
0: Pronto. Olha, vamos lá ouvir então o Vítor Rodrigues. Para dedicar a quem?
1: Para dedicar a si ao Brinco Baile, que vai estar em Vila Soeira, verdade?
0: Vamos lá estar amanhã.
1: Amanhã?
0: Sim.
1: Sim, senhor. Vou ver se posso estar presente.
0: Lá espero por si.
1: Sim.
0: E mais, termina.
1: E para toda a família que me esteja a ouvir, todos os amigos, todos os ouvintes, todo mundo.
0: E agora a frase?
1: Ai, não sei quem é em São Romão.
0: Rui Amaro, na Catraia de São Romão, a casa de seu sonho está na nossa mão.
1: Ora.
0: Um beijinho, da Arminda.
1: Beijinho.
0: Bom almoço.
1: Já.
0: Deus, obrigadíssimo. Obrigada por ter ligado. Obrigadíssimo. Arminda Fernandes do Ramirão, 232-60-10-71. Bom dia.
2: Bom dia.
0: Bom dia. Fátima Loureiro de Viseu.
2: Sim, sim.
0: E vamos ouvir a Ana Duarte, a mentira do teu olhar, para dedicar a quem?
2: Para todo mundo que esteja a ouvir, para os meus amigos, para a família e para eu ouvir também.
0: É só. E agora a frase? Rui Amaro.
2: Aí o Rui Amaro, na Catraia de São Romão, a casa dos seus sonhos está na sua mão.
0: É só comprar, mais nada. Beijinho, obrigado, Fátima.
2: Tchau, tchau.
0: Deus, obrigado. Uma mulher de 40. Tim Barreiros, é pedido do Alberto Pereira de Viseu. Não é de Viseu, é de Travassos. Vamos a ligar 232-60-10-70.

0: Ora, está a música de Kim Barreiros. Uma mulher de 40. Por acaso, não sei se tem 40, nem quero saber. Mas, pela voz deve ter um bocadito de mais, porque eu tenho 39, fazer as contas aqui dá. É mais ou menos isso. Fátima, bom dia.
1: Bom dia, Paulinho. O Paulinho nunca sai dos 39.
0: Não, desculpa, para o ano vou fazer 40. Por favor.
1: Não faz anos, Paulinho. Está sempre a dizer que tem 30.
0: Não.
1: 39.
0: A partir do dia 8 de dezembro faço 40.
1: Muito bem.
0: Depois vou entrar na ternura.
1: Muito bem. É 9 de dezembro, está bem, muito bem.
0: 8 de dezembro.
1: Aí é 8, está bem.
0: Sim, há ali uma data antes que eu passe em falso, que não adianta olhar para a cara.
1: Eu sei,
0: não adianta,
1: já imaginei.
0: Não adianta
1: eu já
0: olhar
1: percebi.
0: Para a cara. Muito bem.
1: Bem, não.
0: Então vamos ouvir
1: muito
0: o quê?
1: Bem. Simone Mendes, quem você pensa que é? Para dedicar ao maridão, aos filhotes, a todo o auditório, todos os participantes. E a Dona Graça Moreira, que ela nunca te esquece de mim, eu tenho-me esquecido dela, um grande beijinho para ela, tudo bom.
0: Se fosse ela, eu não lhe perdoava, jamais.
1: Não seja assim, às vezes esqueço-me, mas quando eu digo para todo o auditório, é para tudo em geral, e às vezes esqueço-me das pessoas, isso é verdade. E para a Celita, e para a Elcita da Tocha, quer dizer, toda a Alemanha, e para a Dona Manuela Saraiva, e todos os amizades que vou fazendo por aqui, tudo bom e até logo. Rui Amar, na Catraia de São Romão, a casa do seu sonho está na nossa mão.
0: Quem é que você pensa que é? Quem é que você pensa que é?
1: Nem eu sei, às vezes, Paulinho. Já o beijinho.
0: Deus obrigado. É mentira do teu olhar. A Ana Duarte canta para a Fátima Loureiro de Viseu.

0: Ora, esta é uma das grandes canções da Ana Duarte, Mentira do Teu Olhar. Carlos Almeida, bom dia.
1: Bom dia, Paulo, e todos os ouvintes.
0: Está tudo bem na Suíça?
1: Está, temos de estar, com mais um dia de sol, mas amanhã fazia frio.
0: Mas aqui posso dizer que estamos com temperaturas muito boas, 29 graus de previsão.
1: Assim, aqui, para esta altura, também está bom demais, pronto.
0: Ah, isto aqui está bom demais. Isto aqui está bom demais. Lembras-te dessa canção?
1: Ah,
0: era de rock santeiro.
1: Não me digas.
0: É, estou-te a dizer, isto aqui está bom demais. Isto aqui está bom demais. Não. Ora, menino, vamos ouvir então o Nuno Albatroz com a Diana, loirinha. Faz-me lembrar uma loira que eu conheço.
1: Não me digas.
0: Um grande beijinho para ela, se me estiver a ouvir. É, aliás, ela mora aqui na porta ao lado. É capaz de estar a ouvir mesmo. Estou-te a dizer. Mas vais dedicar para quem?
1: Olha, vou dedicar a todos os ouvintes e a todos os participantes, para a grande família da rádio e para o grande locutor. E depois também para a minha família, para a tua família, para a tua família também. Já que falaste aí na porta ao lado, e um grande abraço aí para o Bistrô. Um grande abraço aí à Dona Guida.
0: Temos que lá ir.
1: É verdade.
0: Temos que ir almoçar ou jantar.
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0: Vai para dentro.
1: Um abraço.
0: Deus obrigado. Marina, bom dia.
2: Fernandinho, bom dia.
0: A sua sorte é que eu não tenho ninguém do outro lado. Ora, vamos ouvir o Brinco ao Baile, Dois Corpos à Beira-Mar.
2: Ora sim, vê.
0: Com este calor, sabe bem.
2: Pois está, por enquanto ainda tenho frio.
0: E a praticar a quem, Marina Isabel?
2: Olhe, para dedicar a toda a minha família, presente e ausente, para todos os ouvintes e participantes.
0: E agora?
2: Rui Amar, na Catraia de São Romão, a casa dos seus sonhos está na nossa mão.
0: Um beijinho e até mais logo.
2: Você não me deixa dizer mais pessoas?
0: Marina, eu deixo dizer 8 pessoas.
2: Está bem.
0: 8, está bem?
2: Está bem. Amanhã, beijinhos.
0: Beijinho, obrigado.
2: Tchau.
0: Hoje eu vou para a festa. Vítor Rodrigues, a pedido da nossa Arminda Fernandes, do Ramirão.

0: Ora, está o Vítor Rodrigues. Hoje eu vou 232-60-10-1. E onde é que eu vou hoje? Vou à Quintela da Lapa. Quintela da Lapa, está por lá a Teresa Loureiro. Uma folhinha de loureiro. Aliás, ela costuma deitar sempre um bocadinho de loureiro nos queijos. Ficam maravilhosos. Maravilhosos.
1: É, sim, senhora. Não estufas a carne sem lá pôr. Estás a ver, caraco?
0: Eu sei, eu sei. Vamos ouvir a Tina Monteiro. E no amor e à paz. Praticar a quem?
1: Então, tu só disse que é para dedicar oito. Eu então, olha, é para toda a nossa grande família da nossa grande rádio. Um abraço, um beijinho, um bom almoço, continuação do bom dia e tudo bom para vocês todos.
0: Muito
1: que
0: bem.
1: Assim, estamos todos incluídos, não fica ninguém na cabeça.
0: Sim, ó, Teresa, mas qual é a rádio? Qual é a rádio que está a ouvir, Teresa?
1: É, qual é a rádio? A Rádio Antena Livre.
0: Ah, para te pensei que você não sabia.
1: Ah, tal será, Paulinho. Ah, Paulinho, tu és caldo fresco.
0: E agora a frase?
1: É, Rui Abaixa, que traz a irmão a casa, se eu estou a minha mão.
0: Um beijinho, até logo.
1: É, até logo, mas logo não ouço a tasca.
0: Está mal, está mal. Um beijinho, obrigado.
1: Está tudo riscado. Ah, tchau.
0: Quem é que você pensa que é? Simone Mendes, a pedido da Fátima Marques, no Luxemburgo. 232-60-10-61, 232-60-10-61.

0: Ora está, Simone Mendes, quem você pensa que é? 232-60-10-61. Vamos até... Vou acertar. Aguiar da Beira. Carlos Santos.
1: Bom dia.
0: É Aguiar da Beira, certo?
1: Exatamente.
0: Oh, vou já jogar no Euromilhões.
1: Vai.
0: Vou, estou-te a dizer.
1: Há de ter uma sorte.
0: Vai sair.
1: Pois vai.
0: Vai sair dinheiro do bolso, aposto.
1: Dá.
0: Vamos ouvir Matias Damasio, teu olhar, praticar a quem?
1: Praticar a toda a minha família, a todos os meus amigos, para a Antena Luís Gouveia e para o Brinco ao Baile.
0: E é só?
1: É só.
0: E agora a frase?
1: Dá-lhe um empurrão que eu dou aos pedais.
0: 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Aquele abraço.
1: Não pagas tu, não.
0: Bom trabalho.
1: Obrigado, tchau.
0: Loirinha, Nuno Albatroz, com a Diana. É pedido do Carlos Almeida, que nos ligou da Suíça. Está à espera de quê para ligar? 232-60-10-71. Entre na brincadeira e divirta-se. Vamos a ligar.

Ora está, Nuno Albatroz e Diana Loirinha. Fechamos a hora com o Matias Damásio. No Teu Olhar é pedido do Carlos Santos, que nos escuta em Aguiar da Beira. Pode depois ligar, depois do meio-dia, para o 232-7061. 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Até já.

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0: É a quarta e última hora do seu Olá Amanhã, comigo até à 1 da tarde. E avançamos com a sua escolha musical.
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0: E a frase a valer: Solar de Maceira, um espaço de sonho para uma celebração especial. É a frase que terá que dizer em troca eu passo que você tanto quer ouvir. Vamos lá. 232-601-061. Ora, muito bom dia.
3: Bom dia, Paulo.
0: Olha, o Manuel Filipe de Almagem de Caldo.
3: O Manuel Filipe não te larga.
0: Ainda bem. Vamos ouvir o Brinco ao Baile. Para dedicar a quem?
3: Para dedicar a ti, com um grande abraço para ti. Beijinhos para a tua mãe, a tua esposa, a tua filha. Beijinhos para todas. Um abraço para o teu irmão. Beijinhos para a tua cunhada. Depois vai para o Eduardo Bota no Espreira Oveia. Um abraço para ele, para toda a família e as melhores dele e do filho. Depois vai para a Fátima Padeira das Termas de Carvalhal. Beijinhos para ela. Depois vai para a minha prima Alcina de Caldo, beijinhos para ela, um abraço para o marido António Brito, para a Gracinda do Café, beijinhos para ela, um abraço para o marido, Solar de Maceira, um espaço de sonho, de celebração especial. Quando terminar o apetite ao almoço, o resto do dia feliz e até logo, até amanhã.
0: Muito bem, obrigado Manuel.
3: Obrigado eu, Paulo.
0: Deus, obrigadíssimo. Tchau, tchau. Obrigado. Então, bom dia.
4: Bom dia, Paulo.
0: Ou boa tarde, tanto faz.
4: É, para mim ainda é bom dia porque ainda não almocei.
0: Ah, mas já está a pensar em almoçar, Paula?
4: Ainda não sei.
0: Ah, muito bem. E vai gostar de ouvir o quê, Paula?
4: Olha, queria ouvir uma música dos Bandaluz, quero bem à minha sogra.
0: Para dedicar a quem?
4: Dedicar à Dona Maria de Nogueira de Graça, um beijinho para ela, um abraço à Senhora Adelino. Para dedicar ao Sr. Paulo Correia com um abraço, ao Sr. Eduardo Mota com um abraço, à Sandra, à Sónia, à Carla, à Dona Paula de Oliveira do Hospital, à minha irmã Ana, ao meu cunhado e aos ouvintes da rádio e à equipa da Antena Livre.
0: Muito bem, agora quero a frase em inglês.
4: É frase, tens que ser tudo.
0: Ainda por cima. Só vais ouvir um quarto do tema, um quarto.
4: Tu tens que fazer alguma coisa.
0: Claro, claro que sim.
4: Ou se... foi a altura que contei que é preciso.
0: Não percebi nada, mas pronto. 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Um beijinho, Paula, até logo.
4: Um beijinho, até logo, até amanhã.
0: Deus, obrigado. Tina Monteiro, e no amor e à paz, é pedido da Teresa Loureiro de Viseu. Aliás, a de Viseu, de Quintela da Lapa.

0: Ora, está a voz de Tina Monteiro. 232-60-10-71. E agora de Vila Cova à Coalheira para outra Vila Cova à Coalheira. É só esticar a perna. Ana Cristina, bom dia.
1: Bom dia.
0: Está tudo bem por aí, Ana?
1: Ah, eu estou com a perna bem esticadinha, estou.
0: E está preparadinha para dançar este kizomba comigo?
1: Não posso, estou de muletas, não posso.
0: Então a Ana tem mais que uma perna. Mais que duas.
1: Eu tenho quatro.
0: Ah, que maravilha. Então vamos ouvir os Nemans, para dedicar a quem?
1: Até às minhas colegas todas da Texamira. Que tenham um bom dia de trabalho. Para toda a gente.
0: É só.

Vá a colheira, ceia. Agora, brinco ao baile dois corpos à beira-mar. É um pedido do Manuel Filipe de Almagem de Caldo e também da Marina Isabel de Gandolf. Vamos a ligar 232 60 10 61.

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0: 232-60-1071, 232-60-1071. Se ligar agora, atende, porque está uma linha disponível. Norberto, bom dia.
3: Bom dia.
0: Está tudo bem na Moita?
3: Está aqui muito calor.
0: Ainda bem. É o verão de São Martinho.
3: Está bem.
0: Vamos lá ouvir então o Ruizinho de Penacova. Praticar a quem?
3: É, e para a minha cunhada, para a Paulo, e para a minha cunhada, para o Júlio, e para a mulher, e para mim, para vocês, para aí, todos como esportinguistas e todos participantes.
0: Muito bem, e agora a frase?
3: A frase agora, isso é que está um bocado complicado, que é para ligar.
0: Solar de Maceira, um espaço de sonho para uma celebração especial. Aquele abraço.
3: Ah, muito obrigado.
0: Até mais logo. Então, bom dia, ou boa tarde.
4: Ora, bom dia.
0: Ó, Sr. Pedro Inácio, anda por onde?
4: Vou aqui mesmo a sair da A1 aqui para entrar para a IP3, para descarregar em Sozela, na Cultura.
0: Muito bem, vai gostar de ouvir o quê? Diga-me lá.
4: Oh, já não posso pedir?
0: Pode.
4: Ah, o a Gal Costa, vermelho e vermelhão.
0: Isso é da Fafá de Belém.
4: Oh, a Fafá, agora.
0: Ai, como você anda.
4: Mas estava lá ao lado, ao lado.
0: É para dedicar a quem?
4: Se uma era boa, a outra também.
0: Também é. Vai dedicar para quem?
4: É para dedicar especialmente a tão lá. À maior família do mundo e ao maior clube do mundo, que é o SLB, Benfica. E para todos a mim. Não errei, estou certo.
0: Certíssimo.
4: Nunca disse, não disse nenhuma mentira, é a maior verdade.
0: Claro.
4: E vai para toda a minha família de Manteigas, que esteja a ouvir, para todo o pessoal que esteja em sintonia com o Paulinho, que também é um grande. Também é do clube maior do mundo.
0: Claro.
4: E claramente, nem todos podem ser perfeitos, certo? Também não podiam ser todos o maior, não era? Também não dava.
0: Não tinha piada.
4: Não tinha pica, não é?
0: Exato.
4: Também, alguns são dos da fruta, outros são do não sei quê.
0: É assim a vida.
4: É assim a vida.
0: E mais?
4: Lá fora que não há fruta, pronto, já está visto. E depois acontecem aquelas coisas.
0: Está tudo?
4: É para todos. É, até amanhã se quiserem. Vamos lá.
0: Um abraço. E agora a frase?
4: A praça agora é que é o pior.
0: Solar de Maceira, um espaço de sonho para uma celebração especial. Aquele abraço, Pedro.
4: Obrigado.
0: Deus obrigado.
4: Vai.
0: Aí está. Nemanos, dançando que zomba. É pedido.

0: 232-60-1031 é a linha que nos liga. E o que é que fez a Maria Duarte? Maria Duarte, de Nogueira do Cravo, marcou este número de telefone e agora está a conversar comigo. Porquê? Porque a Maria Duarte é uma pessoa inteligente. Ela sabe o número de telefone de cor até. 232-60-1061.
1: Mas é que até é verdade.
0: Até não sei. Perfeitamente. Está tudo bem, Maria?
1: Mas é que é verdade. Está ótimo.
0: A fazer o almoço ou ainda não?
1: Está, já estou a almoçar.
0: E o que é que está a ser?
1: O que eu estou a comer para si hoje não comes.
0: Então,
1: olha, uns brócolos, é uma posta de pescada, é um ovo cozido e é uma batatinha.
0: É pescada, o ovo e a batata eu como, os brócolos não.
1: Pronto, não. Também, então se é isso, chega, pode vir.
0: Então vamos ouvir a Hilda de Castro, para dedicar a quem?
1: Então, olha, para dedicar para todas as pessoas amigas, para toda a minha família, para si, para toda a sua família, para a senhora Dona Maria Maria, para a Dona Fátima do Luxemburgo também, tudo bom para ela e toda a família dela, e para a Dona Paula São de Mil, tudo bom para ela e para toda a família, para toda esta grande família desta grande rádio, que somos, é tudo isto, é toda uma família grande. E Solar de Maceira, um espaço de sonho para uma celebração especial.
0: Está dito. Olha, um grande beijo.
1: E você tenha uma boa continuação, bom almoço, que eu também já cá estou nele.
0: Muito bem. Bom apetite e até mais nova.
1: Tudo bom para si, igualmente. Muito obrigada.
0: Obrigado,
1: eu ouço. Por acaso não tenho participado, mas eu ouço as suas brincadeiras, as suas paródias.
0: Então, espero por si logo às 5. Adeus.
1: Pronto, está bem.
0: Manda Lusa para ouvir a pedido da Paula Mendes de São Domingo. 232-60-1061.
2: Oh, pelo barulho, ela está chegando.

0: Ora, está a Bandaluza e eu quero bem à minha sogra. Ora, menina Irene, bom dia.
1: Bom dia.
0: Está tudo bem por aí?
1: Está tudo bem.
0: E vamos ouvir Ruizinho de Penacova. E sabe como é que chama o tema?
1: Pois é.
0: Chupa Maria.
1: Ah, era?
0: Que é um tema muito bonito do Ruizinho de Penacova e é o tema que vai fechar a emissão.
1: Aí fica no fim a chupar.
0: Exatamente. Que assim aguentam até à tasca. Olha, vai de cá para quem?
1: Olha, vai para todos os ouvintes da Antena Livre, de Portugal, do estrangeiro. Vai para todos os elementos de Brinco ao Baile, para todos os saltaricos, para todos os sportinguistas. Parabéns para quem faz anos, as melhores pessoas estão doentes, tudo bom para todos. Até logo à tasca, até amanhã. 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
0: Está dito, um beijinho até mais logo.
1: Vá, até logo.
0: Deus, obrigado. Fafá de Belém, vermelho, a pedido do Pedro Inácio, que é da por aí, na região centro do país, mas é da Quinta da Mocela, penso eu, Erganil. Ponte da Mocela, se é que está certo. Vamos a ligar 232-60-10-71, 232-60-10-71.

0: É a voz da Fafá de Belém, vermelho, vermelhão. Zezinha Lourenço de Viseu, bom dia.
1: Bom dia.
0: Está tudo bem por aí, Zezinha?
1: Está tudo bem, tudo ótimo, Sr. Paulo.
0: E vamos lá tentar ouvir o Marco Paulo, Nossa Senhora, para dedicar a quem?
1: Para dedicar à Dona Helena, ao Sr. Alberto, aos meus netos, aos meus filhos e a você, aí, e estes ouvintes todos que são simpáticos, que estão aí sempre da rádio. E para mim também.
0: Muito bem, agora a frase.
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0: Está dito. Um beijinho e até logo.
1: Pronto, até logo.
0: Até logo, às 5. Adriano Rodrigues, bom dia.
2: Bom dia.
0: Vai para quem a Hilda de Castro, Adriano?
2: Hã?
0: Vai para quem a música?
2: É para a minha família, para o Brincovalho, para todo o mundo e para a senhora de Guimarães, para Lourdes e para a Isabel da Torre.
0: Está tudo?
2: E para todo o Brincovalho, você é um espetáculo.
0: Obrigado, um abraço, obrigadíssimo.
2: Tchau.
0: 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Aí está Hilda de Castro, O Segredo dos Teus Olhos, um pedido da Maria Duarte de Nogueira do Cravo.

Ora está, Hilda de Castro. E agora avançamos com o Ruizinho de Penacova, a pedido da Irene Fornos de Algodres. E logo a seguir, Marco Paulo, Nossa Senhora, a pedido da Zazinha de Viseu. Mas logo às 5, estamos juntos para a Tasca da 5. Antes, ainda vai poder desfrutar da companhia da Cristina Ferreira às 14. Notícias à 1, Canta Brasil, até entre as 13 e as 14 horas. Ruizinho de Penacova, chupa, Maria. Até mais logo, às 5, amanhã às 9, depois das notícias com a Antena 1. Cá estamos para mais um Olá Amanhã. 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É tão bom ser feliz. Até mais logo.

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10: 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Boa tarde. São 13 horas.
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2: 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Boa tarde. São 14 horas. 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
0: 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Boa tarde. São 15 horas.
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7: Bem-vindos, estas são as notícias na Antena Livre. 7 municípios do Distrito de Viseu aprovaram a adesão ao sistema multimunicipal Águas do Douro e Paiva, que passa assim a abranger 27 concelhos. Entre os municípios estão Viseu, Mangualde, Nelas, Penalva do Castelo, Sátão, São Pedro do Sul e Vozela. O projeto prevê vários investimentos, com destaque para uma nova estação de tratamento de água em Vagilde, uma barragem no Rio Dão e a modernização das redes de abastecimento. Segundo a empresa, o objetivo é melhorar o abastecimento de água e reforçar a capacidade de resposta às necessidades da região. O processo segue agora para o Ministério do Ambiente e Energia para formalizar a adesão dos municípios. Oliveira do Hospital recebe até sábado a primeira edição do encontro literário Ó Palavras, na Casa da Cultura César Oliveira. Durante 4 dias, a iniciativa reúne escritores, atores, ilustradores e músicos num programa dedicado à literatura, à poesia e à promoção da leitura. Entre os convidados estão Pedro Lamares, Diogo Faro e João Tordo, com espetáculos, apresentações de livros e encontros com o público. O programa inclui ainda oficinas, música e atividades para crianças e famílias. A iniciativa é promovida pela Câmara de Oliveira do Hospital e pelas bibliotecas municipais, com o objetivo de aproximar os livros e a literatura da comunidade. A entrada é gratuita, mas atenção, limitada à lotação dos espaços. O Centro de Interpretação da Serra da Estrela em Ceia recebeu ontem mais uma oficina colaborativa do projeto Ser é Mais. A iniciativa foi aberta à população e pretendeu apresentar os primeiros resultados do projeto dedicado à conservação e recuperação dos ecossistemas da Serra da Estrela. Durante o encontro, os participantes podem conhecer as áreas identificadas como prioritárias para a proteção da natureza e apresentar sugestões para melhorar o trabalho desenvolvido. O projeto abrange os 6 concelhos do Parque Natural da Serra da Estrela e procura encontrar soluções que conciliem a preservação ambiental com as necessidades das populações. A iniciativa é coordenada pela Associação Palombar em parceria com várias entidades científicas e o município de Ceia. Gouveia, Guarda e Santa Combadão passam a integrar a rede das estações náuticas de Portugal, depois de terem recebido a respectiva certificação. Com estas 3 novas entradas, a região centro passa a contar com 22 estações náuticas, tornando-se a região do país com a maior rede certificada. Em Gouveia, a Estação Náutica do Alto Mondego aposta na valorização dos espaços como o Val do Rocim e Riba Mondego. Na Guarda, o destaque vai para a barragem do Caldeirão e o Rio Mondego, enquanto Santa Combadão aposta nos seus rios e zonas balneares. O objetivo é promover as atividades náuticas, atrair mais visitantes e dinamizar o turismo e também a economia local. E agora vamos mais uma vez dar o destaque ao Cineeco, que se encontra a decorrer nesta altura, aqui tratado por Tiago Alves, em serviço especial para a Antena Livre.
8: Os últimos filmes da programação de longas-metragens de língua portuguesa e da competição internacional são apresentados nesta quinta-feira na programação do Cineeco. Às 14h30 no auditório vamos poder ver o último documentário da seleção de filmes de língua portuguesa, Água Mãe. É um filme dedicado ao Rio Guadiana. É um filme que observa, contempla verdadeiramente de forma poética o rio, levantando uma questão: porque é que contemplamos este rio que corre para além da grande barragem, da grande parede que o retém no maior lago da Europa, a Albufeira do Alqueva? No final do dia, duas propostas que encerram a programação de longas-metragens internacionais. O Plano C para a Civilização é apresentado às 18h no Cineteatro e é um filme dedicado a um físico, David Kidd, que passou as últimas 3 décadas a defender a investigação de uma tecnologia denominada Geoengenharia Solar. É uma proposta radical para equilibrar o clima do planeta, que nas palavras de Al Gore é considerada totalmente louca. Sem dúvida um pensamento radical, com base científica, num documentário que surge nesta edição do Cineeco, propondo uma visão sobre medida que contraria aquelas que têm sido aplicadas para lidar com os problemas do aquecimento global. De certa forma, a mesma temática está no filme que encerra a programação internacional, é O Sistema, um documentário que podemos ver às 21h30, o 10º filme da programação internacional. O documentário é sobre aqueles que se recusam a aceitar o status quo num mundo marcado pela crise climática, pelo aumento das desigualdades económicas, pela instabilidade política. Neste filme, acompanhamos 3 idealistas que estão empenhados em promover a mudança de uma forma particularmente especial. O filme tem uma verdade: até que ponto é que a verdadeira transformação começa por redescobrir aquilo que tem realmente valor? E é uma mensagem com que vamos querer encerrar esta edição do Cineeco em termos de programação dos principais filmes de longas-metragens exibidas quer na secção de língua portuguesa, quer na secção competitiva internacional.
7: Tiago Alves a falar do Cineeco que está a decorrer por esta altura. A terminar, olhamos para o desporto com João Cruz.
9: O Lamela está a fazer história na Taça de Portugal. A equipa do Conselho de Castro Daire é a primeira vez que participa da terceira eliminatória da Povo Rainha. No próximo sábado vai receber o Vitória Sport Clube. O treinador Lamelas, Rui Gomes, faz antevisão da partida.
10: Sendo das poucas equipas que ainda competem nos campeonatos de Série 10 e estamos na terceira eliminatória, é realmente um ponto muito engraçado naquilo que é a nossa trajetória nesta época. Era um dos nossos objetivos, tentar fazer melhor do que alguma vez foi feito aqui em Lamelas, e conseguimos. Portanto, Lamelas é a primeira vez na história que está na terceira eliminatória, sendo uma equipa da Distrital, e ainda embeleza mais este feito.

0: Cruz no fecho deste Bloco de Notícias, aqui na sua Antena Livre.
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6: 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Boa tarde. São 16 horas.
7: O FMI alerta que a resiliência financeira global está a chegar ao limite. É o destaque desta edição do Pulsar Económico.

O FMI alerta que a capacidade da economia mundial para absorver choques está a chegar ao limite, defendendo que os governos devem mudar de uma postura de resposta para uma reconstrução. O fundo projeta um crescimento global de 3,1% em 2026 e 3,4% em 2027, com a inflação a situar-se em 4,7% este ano e 4,1% no próximo. O cenário atual é marcado por forças opostas que pressionam a inflação em alta. Por um lado, os conflitos geopolíticos e a subida dos preços da energia e matérias-primas travam a atividade. Por outro, o rápido crescimento da inteligência artificial impulsiona o comércio e o investimento, gerando, contudo, uma divergência económica crescente entre países beneficiados e desfavorecidos. Entre os principais riscos apontados estão a escalada nos preços da energia, a correção de expectativas sobre a inteligência artificial devido à elevada concentração das suas cadeias de abastecimento e o agravamento das vulnerabilidades orçamentais. O Orçamento do Estado para 2027 estabelece que os contribuintes com rendimentos mensais até 970 euros ficam isentos de pagar IRS no próximo ano, valor que corresponderá também ao salário mínimo em 2027. Esta isenção resulta da proposta do Orçamento para aumentar o valor de referência do mínimo de existência, a regra fiscal que assegura que o rendimento líquido do trabalhador não fica abaixo de um determinado limiar, fixando no maior valor entre 13.580 euros e uma vez e meia o valor anual do indexante de apoios sociais. Adicionalmente, a proposta do Orçamento do Estado para o próximo ano atualiza os limites dos novos escalões do IRS em 3,88%, alargando os intervalos de rendimento coletável abrangidos por cada taxa. Com esta alteração, o primeiro escalão passa a cobrir rendimentos até 8.666 euros anuais, com taxa de 12,20%. E o nono escalão passa a incidir sobre montantes superiores a 89.995 euros, com taxa de 48%. As novas taxas aplicáveis do primeiro ao sexto escalão diferem das que estão em vigor, mas coincidem com as propostas entregues recentemente pelo Executivo no Parlamento para a redução adicional do imposto em 2026. A indústria portuguesa da defesa tem potencial para duplicar o seu volume de trabalhadores, passando dos atuais 40 mil para 80 mil empregos, caso o tecido empresarial nacional participe nas grandes aquisições militares previstas para a próxima década. Segundo estimativas da Confederação Empresarial de Portugal, este crescimento representaria a criação de 40 mil novos postos de trabalho, dos quais 20 mil destinados a licenciados, com remunerações que podem atingir o dobro da média nacional. Para que o investimento previsto de 10 mil milhões de euros gera um impacto duradouro na economia, a CIP defende que o governo deve envolver as empresas portuguesas no planeamento dos contratos e garantir o seu acesso a fornecimentos, manutenção, parcerias internacionais e transferência de conhecimento. Os construtores e promotores imobiliários que foram obrigados pela Autoridade Tributária e Aduaneira a pagar 23% de IVA, em vez dos 6% em projetos localizados em áreas de reabilitação urbana, sem operação de reabilitação urbana aprovada, vão poder reaver os valores cobrados em excesso, ao mesmo tempo que as inspeções fiscais decorrentes deste motivo devem ser travadas. Na sequência de uma nova lei, para pôr fim a este litígio, a Autoridade Tributária emitiu um ofício circulado que traz maior segurança jurídica aos operadores do setor. Para recuperar o imposto cobrado a mais, as empresas que pagaram 23% devem solicitar o crédito junto do fornecedor, caso tenha havido liquidação, ou proceder à correção interna do procedimento em situações de autoliquidação. Contudo, este novo entendimento pode dar origem a novas disputas legais, uma vez que a Autoridade Tributária pretende verificar se as áreas de reabilitação urbana sem operação de reabilitação urbana mantiveram a validade ao longo de todo o processo. Nos casos em que os municípios não tenham renovado a área de reabilitação urbana e esta tenha caducado, a taxa reduzida deixa de se aplicar, mantendo-se a exigência da taxa de 23% de IVA.
Os mecanismos de controlo das seguradoras em Portugal evitaram o pagamento indevido de cerca de 85 milhões e 300 mil euros em indemnizações fraudulentas em 2025, valor que representa uma ligeira descida de 1,6% face aos 86 milhões e 700 mil euros poupados em 2024. Segundo o relatório Fraude aos Seguros 2025 da Associação Portuguesa de Seguradores, foram evitados 36 milhões de euros no ramo automóvel e 17 milhões de euros no multirriscos, habitação e comércio. Por sua vez, o montante total de indemnizações efetivamente pagas em processos sob suspeita de fraude caiu 18%, situando-se nos 21 milhões de euros, enquanto os custos com a regularização e averiguação destes casos baixaram 21,6% para 6 milhões e 100 mil euros.

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0: 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Caros ouvintes, hoje estamos em direto. 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
2: 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Boa tarde. São 17 horas.
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Bom, vamos a isso com o melhor da música internacional. É garantido, é para conferir até às 18. O Festival Super Bock em Stock volta a acontecer depois de 3 anos de pausa e com nova promotora para uma edição especial de entrada livre no Coliseu dos Recreios já a 6 de novembro. The Jesus and the Mary Chain é um dos nomes confirmados. Em 2027 adota o formato de 2 dias. Há muito para descobrir e os pormenores vão começando a aparecer passo a passo. Big X Tech Plug com Ava Max em Burn, depois Elderbrook com Lost in the View.

0: tinha valo. Então, mas agora estás com a boja? Não é que tu cá com Mercedes nas goelas?
1: Oh, mulher.
2: Então a tasca só abre assim.
0: Ai, oh, homem, mas tu porventura, tu já botaste os olhos nas horas? Então, mas que horas são?
2: Nas horas não, mas deixe-me aqui ver, Mirtolos. Ah, com caneco. Então não é que já são 5 horas? Ai, a minha cabeça. Já não é o que era antigamente, sabe?

0: Boa tarde, Paulo Sarai.
1: Ora, boa tarde, 5 horas mais 15 minutos. Cá estamos para a tasca da SIC. Estava a ver que o meu computador hoje não queria entrar, porque o meu computador de vez em quando fica assim, fica meio doidão.
2: Está toda escancarada.
1: É a partir de agora, até às 6, contamos consigo desse lado. E por aqui, muita história se ouve. Até há gente a falar até com quem não deve, a sério.
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3: És tu ou o vinho a falar?
2: Sou eu a falar para o vinho, ó caraças.
1: Está muito bem visto. Eu bebo uma, bebo duas, bebo três. Melhoa, abra.

0: Está à frente ao balcão, faça o favor de se servir e sinta-se bem desse lado do rádio.
1: Você e sua esposa dividem tudo?
0: Quase tudo. Quase tudo. Algumas coisas também não dividimos, não é verdade? Vamos lá então. Saca rolhas em cima da mesa, posso começar já a abrir as garrafas e molhar a palavra. Até às seis, estamos por cá com tanta coisa boa. Já a seguir temos a paródia, obviamente. E depois, pode por cá passar a canção que você tanto gosta de ouvir. Pode dar a sugestão através do WhatsApp, através de SMS 93-345-4994. 93-345-4994. Pode e deve enviar a sua sugestão. Não quero dizer que eu passe, mas aceito com todo o agrado. Festa garantida até às 6 da tarde. E não percamos mais tempo, porquê? Porque temos que ouvir a nossa paródia.
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0: Ela está.
2: A distribuir sorrisos todos os dias.
0: Vamos a ela.

hoje, Dia Mundial da Bengala Branca. Há quem não tenha bengala, mas tem um cão. Também é a mesma coisa. Portanto, hoje é Dia Mundial da Bengala Branca e vai daí que eu ligo ao meu amigo Jorge Amaral e cá está uma grande paródia dedicada

0: Bonito, bonito. Portanto, hoje é dia da Bengala Branca e foi a paródia possível para este Dia Mundial da Bengala Branca. Que maravilha, que maravilha. E é um tema que entra no ouvido. Ai, ai, ai, ai,
1: segura o pau.
0: Lindo, lindo, lindo. Cá está. Ai, ai, ai, segura o pau.

0: Bora lá para as Tascas, divirta-se desse lado, que vale a pena sempre passar bons momentos de boa disposição.
1: O chefe disse que só me dava o emprego se eu dormisse com ele.
0: Oh, senhor Deus, o chefe é interesseiro.
1: Tasca 1.
0: Ora, ainda Tasca 1, tenho de tocar a música da Tita, sou eu.
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0: Tem calma, respira fundo. Então, boa tarde.
3: Boa tarde, muito prazer em ouvi-lo novamente e a falar consigo, já há tanto tempo não falávamos.
0: E porquê? Porque não tem ligado.
3: Não consigo, estar à noite e não se consigo mais, pois perde-se a noção dessas linhas que vocês têm, que vocês são malandritos, não é?
0: Ai, nós, e estou a falar com quem?
3: É com um velho, mais velho que o Paulo.
0: Não faço a mínima ideia.
3: Ah, eu também não faço, eu não conheço o Paulo.
0: Também não? Diga-me com quem estou a falar, Sacha.
3: Mas eu gostava de conhecer pessoalmente. Eu estava a falar com o Fernando Silva, o primeiro Paulo.
0: Oh, Fernando, agora não conheci, Fernando. Agora não conheci.
3: Não, você não me conhece.
0: Foi ainda por cima, ainda por cima.
3: Não é por cima, não. Por em cima de mim, depois matava.
0: Olha, calma.
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0: Ou não. Oh, Fernando, vais de cá para quem?
3: Olha, não estava ouvindo, tinha sinceridade, não consigo, não é?
0: Sim.
3: Não sei quem é que estava a participar. Olha, isto é especial para o Paulinho.
0: Caramba,
3: o Andrido, você conhece-o, não é? Eu não conheço, mas você conhece, tenho certeza absoluta. E para a minha a colega, que trabalha na rádio, que você trabalha também, que é a Manuela. E para nós, é para todos os nossos amiguinhos todos.
0: Muito bem, um abraço, Fernando.
3: E não podemos esquecer a nossa amiguinha, era o Lúcia.
0: É capaz de estar a ouvir. Um abraço, até amanhã. Obrigadíssimo.
3: Adeus.
0: Obrigado,
3: abraço,
0: Fernando. Fernando de Vermoelho Pombal, que está-se a ouvir tão mal. Não sei o que é que se passa lá com o telefone daquele homem.
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0: Convém se temos uma suplente. Tínhamos aqui alguém, não temos. Mas então porquê? Porquê? Ah, já pisca a luz. Então, boa tarde.
5: Boa tarde.
0: Ó, Sandrinha.
5: Olá.
0: Está tudo bem por Gandufo?
5: Está tudo.
0: Estava a ver que hoje não ia entrar.
5: Não.
0: Ai, ai, ai, segura o pau. Atenção, uma canção tão linda dedicada à Bengala Branca.
5: Já viste?
0: É sério. Coisas que a gente vai fazer.
5: Mas a gente, graças a Deus, ainda não precisa de Bengala.
0: Claro que não. Mas há quem precise.
5: Sim.
0: Há quem precise, desde já, precisa ter muito cuidado com alguns ceguinhos que andam para aí.
5: E depois também se tem que segurar bem a Bengala, senão ela escorrega e eles caem, não é?
0: Exatamente. Depois, e algumas que fecham e depois aquilo fecha, assim, é um bocado complicado.
5: Pois.
0: E depois pode escorregar, como diz a música. Mas atenção, a música. Há ali uma parte da música que eu gosto, que não importa o tamanho.
5: Claro que não.
0: Tanto mal grande como pequenina.
5: Se for uma pessoa grande, tem que usar uma mão grande. Se for uma pequena, tem que ser pequenita, então.
0: Exatamente, concordo perfeitamente. Concordo.
5: Se for uma pessoa alta, vai usar uma bengala pequena.
0: Claro que não.
5: Pena curvada.
0: Ai, meu Deus.
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0: Eu não sei, esta malta está doida. Esta malta, é sério, é que, nos, oh, é que nem o vinho lhe tapa a boca.
5: Nada.
0: Estão sempre a falar, sempre. Olha, vai para quem a música da Tita?
5: Vai para toda a gente que deve ouvir a Tasca com o resto de uma boa tarde.
0: Até amanhã, que amanhã não há Tasca, está bem?
5: Pois, fim de semana prolongado.
0: Claro que sim. Beijinhos,
5: é para
0: Sandra. Obrigado, até amanhã.
5: Ah, tchau.
0: Beijinhos, amanhã. Obrigado. É Tita, sou eu. Pode ligar 232-60-1071, 232-60-1071.
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0: Tu não abre? Meu Deus, um bom vinho para um negócio...

0: Ah, está uma das novas da Tita. Sou eu. E coisas boas que se ouvem por cá sempre, porque eu gosto de andar aqui de uma mesa para a outra, ouvir as cosquices.
1: Povo, sendo hoje quinta-feira, tenho uma dica para vocês. Sexta-feira é como um beijo no umbigo. Não é bem o que a gente quer, mas estamos lá perto.
0: quase lá perto.
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0: Ai, sorte a minha. As coisas que eu ouço, meu Deus. Cuidar Nestro Amore, David Bisbal, para ouvir já a seguir. E é uma sugestão da Andreia Filipe de Vila Nova de Paiva. Oh, Maria, boa tarde.
3: Olá, Paulinho, boa tarde.
0: Ai, por aqui está tudo bem, Maria. E por aí por Mangualde?
3: Também está tudo bem, obrigada.
0: Você reparou há bocadito o Fernando Silva de Vermoelho? Ele queria me enganar. Sério? E começa a falar muito baixinho para ver se eu não o conheço. As coisas.
4: Você bebe?
0: Eu estou, não bebo. É só trazer que a gente bebe, tu não bebe. Que é uma maravilha. Oh, Maria, já aprendeu a nossa música?
3: Mais ou menos.
0: Ah, ai, Senhor, ó pau.
5: Não o deixes escorregar.
0: Lindo. Uma canção bonita. Isto parece um bocado uma estudante ainda universitária de Coimbra. À noite, também, ao som das velas, que é um espetáculo.
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0: Tem três mulheres. Este homem não briga em serviço. Este é um homem que está sempre duro para a vida. Olha, Maria, vai para quem é a canção tão bonita?
3: Olha, para...
0: Ai, seguro.
3: A todos os ouvintes participantes que desejam ouvir a Tasca, é para si, para a sua família, para o conjunto Bringonwire, que amanhã tenham um sucesso.
0: Sim.
3: Para a senhora Dona Maria Duarte. E até amanhã, se Deus quiser. Amanhã não há Tasca, pois não?
0: Claro, amanhã não há Tasca, que o Saraiva vai trabalhar para outras bandas.
3: Para Fornos de Algodre.
0: Exatamente.
3: É?
0: Vila Soeiro do Chão. Maria, um beijinho, até amanhã.
3: Tchau, até amanhã.
0: Deus, obrigado.
3: Fim de semana.
0: Obrigado.
3: Tchau.
0: Atenção, mas há programa da manhã, está bem? Pronto. Então, boa tarde.
7: Boa tarde, Paulinho.
0: Oh, Cristel, está tudo bem pela Suíça?
7: Tá, olha, posso meter Botafogo no torreiro?
0: Não, aqui não se pode pedir músicas. Vamos lá dedicar esta.
7: Está bem.
0: E a praticar a quem, Cristel?
7: À Tasca toda.
0: A toda a Tasca, não é verdade?
7: Sim, e para si e para os meus pais, e é tudo.
0: Linda menina, um beijinho, vai para dentro.
7: Até domingo.
0: Obrigado, Cristel.
7: Tchau.
0: Deus, obrigadíssimo.
8: Vamos assistir a algo picante hoje.
0: Tem calma, porque realmente os camarões têm um bocadinho picante. E sabem sempre bem. Vamos a ligar. 2, 3...

0: Se ligar agora rápido, atendo, porque estão duas linhas livres. 232-60-10-71. 232-60-10-71.
1: Ei, mulher! Tu sabe qual é o cúmulo da preguiça? É casar com a mulher grávida pra não ter o trabalho de fazer o menino.
0: Tá bem visto.
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0: O cúmulo da preguiça. Muito bem, muito bom. Vamos lá, 232-60-10-71. 232-60-10-71. Venha daí, entre na cavaqueira, faça o favor de se divertir, porque este é um programa fora da caixa.
3: Você gosta de leite?
0: Claro que sim, gosto mais de vinho, é certo. Mas um copinho de leite de manhã ao pequeno almoço é muito bom. Vá para mim, sério. E não embebeda.
4: Como é que eu te posso fazer feliz na cama?
0: Tem calma, é dia cedo, só saio às 6. Esta malta está doidona hoje. Vamos lá, 232-60-10-71. 232-60-10-71. Se não ligar, arranco. Arranco. Com a banda Calypso e a festa começou.
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0: Anda a comer fiado. Acontece, é muito bom, gente. Vamos embora, já que ninguém me liga. Canta, Joelma, canta para mim. A festa começou.
6: Vai receber mais dinheiro no mês que vem.
0: Ainda bem, nós precisamos dele para o gastar.

0: Aí está a Calypso, banda Calypso. E a festa começou.
1: Bom dia, povo. Dica para os homens: nunca namore uma mulher chamada Vitória, porque já Deus disse: hoje a Vitória será tua, amanhã será de todos.
0: É melhor não namorar nem casar com nenhuma Vitória.
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0: Os Modern Talking para ouvir já a seguir. Vamos até onde?
3: As notas de euro estão prestes a mudar de cara.
0: Atenção, então paga com estas agora. Está bem que ainda têm a mesma cara. Eu ainda as conheço. Oh, Carlos Almeida, boa tarde.
4: Boa tarde, Paulo.
0: Já reparaste, as notas de euro vão mudar de cara.
4: Não me digas.
0: Portanto, opa, o que é que tu queres? Acho que agora vão aparecer aí com a barba feita, ou sei lá. Digo eu. Assim de repente. Então está tudo bem na Suíça, okay. Verdade?
4: Sim.
0: E o dia de trabalho já foi?
4: Já. Vou buscar a minha filhota agora, porque ela tem atividades todos os dias. Só
0: que sim.
4: Não tem nada à noite.
0: Então, olha, mas não a ponhas a ouvir a rádio, está bem? Porque este programa é para maior de 18, não pode ouvir este programa.
4: Ah, pá, ela também só sai da escola às 7.
0: Ah, muito bem. Muito bem. Olha, e já sabes cantar, que eu sei.
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0: Lindo. Uma canção com uma cultura fora de série.
4: Muito.
0: Atenção, isto vai ser o hino do Instituto Cegos, tu vais ver. Tu vais ver como isto vai ser. Aposta para que ganhas, tu vais ver.
4: Há sete mal de sopa.
0: Pode ser. Ah. Comes a sopa.
4: Mas eu também tenho aqui uma pedra para tombar. Posso apostar?
0: Pode.
4: Sozinho.
0: Pode ser. Eu hoje já estou por tudo.
4: Já, pronto.
0: Já estou por tudo. Olha, vai para quem a música?
4: Olha, para todos os ouvintes e participantes, vá. E aí para ti pelas tuas brincadeiras e força para amanhã. À tarde.
0: Atenção que amanhã não há tasca, está bem?
4: Eu, por isso, estou-te a dizer força para amanhã à tarde.
0: Pronto.
6: A senhora está a pedir o divórcio porquê?
0: Estou a pedir o divórcio porque tem que ser. Então. Não, já percebi. Ela chama-se Vitória. Abraço. Bom fim de semana. Até amanhã. Deus obrigado. Carlos Almeida na Suíça. 232-60-1071. 232-60-1071. Venha daí. Entre na brincadeira e divirta-se.
2: Vai querer tomates?
0: Por acaso gosto. Atenção, bem temperadinhos.

0: no facho da Tasca da 5 desta quinta-feira. Lembro que amanhã não há Tasca, portanto amanhã não há histórias.
1: Amor.
2: Oi.
1: Você sabe qual é a diferença da mulher pro feijão?
2: Não, qual que é?
1: Porque o feijão, quando dá o bicho, ninguém come.
0: É sério.
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0: À prova de bala, Calema fecha a Tasca. Já a seguir temos por cá o Filipe Borges, que nos traz o regresso a casa. Depois o Arthur Matos às 19, Antena Liberdade 10 às 20, o António Macedo às 21. Amanhã, logo a seguir às notícias com Antena 1, cá estou eu para a emissão de sexta-feira do seu Olá Amanhã. Conto consigo. 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
4: Se o teu telefone tocar e tu estiveres a fazer amor,
0: então, claro que sim, atendo. Então, a não ser que não tenha telefone no quarto, mas atendo. Ah, até amanhã. Calema.

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0: 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Boa tarde. São 18 horas.
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8: Bem-vindos, estas são as notícias na Antena Livre. 7 municípios do Distrito de Viseu aprovaram a adesão ao sistema multimunicipal Águas do Douro e Paiva, que passa assim a abranger 27 concelhos. Entre os municípios estão Viseu, Mangualde, Nelas, Penalva do Castelo, Sátão, São Pedro do Sul e Vozela. O projeto prevê vários investimentos, com destaque para uma nova estação de tratamento de água em Vagilde, uma barragem no Rio Dão e a modernização das redes de abastecimento. Segundo a empresa, o objetivo é melhorar o abastecimento de água e reforçar a capacidade de resposta às necessidades da região. O processo segue agora para o Ministério do Ambiente e Energia para formalizar a adesão dos municípios. Oliveira do Hospital recebe até sábado a primeira edição do encontro literário Ó Palavras, na Casa da Cultura César Oliveira. Durante 4 dias, a iniciativa reúne escritores, atores, ilustradores e músicos num programa dedicado à literatura, à poesia e à promoção da leitura. Entre os convidados estão Pedro Lamares, Diogo Faro e João Tordo, com espetáculos, apresentações de livros e encontros com o público. O programa inclui ainda oficinas, música e atividades para crianças e famílias. A iniciativa é promovida pela Câmara de Oliveira do Hospital e pelas bibliotecas municipais, com o objetivo de aproximar os livros e a literatura da comunidade. A entrada é gratuita, mas atenção, limitada à lotação dos espaços. O Centro de Interpretação da Serra da Estrela em Ceia recebeu ontem mais uma oficina colaborativa do projeto Ser é Mais. A iniciativa foi aberta à população e pretendeu apresentar os primeiros resultados do projeto dedicado à conservação e recuperação dos ecossistemas da Serra da Estrela. Durante o encontro, os participantes podem conhecer as áreas identificadas como prioritárias para a proteção da natureza e apresentar sugestões para melhorar o trabalho desenvolvido. O projeto abrange os 6 concelhos do Parque Natural da Serra da Estrela e procura encontrar soluções que conciliem a preservação ambiental com as necessidades das populações. A iniciativa é coordenada pela Associação Palombar em parceria com várias entidades científicas e o município de Ceia. Gouveia, Guarda e Santa Combadão passam a integrar a rede das estações náuticas de Portugal, depois de terem recebido a respectiva certificação. Com estas três novas entradas, a região centro passa a contar com 22 estações náuticas, tornando-se a região do país com a maior rede certificada. Em Gouveia, a Estação Náutica do Alto Mondego aposta na valorização dos espaços como o Val do Rocim e Riba Mondego. Na Guarda, o destaque vai para a barragem do Caldeirão e o Rio Mondego, enquanto a Santa Combadão aposta nos seus rios e zonas balneares. O objetivo é promover as atividades náuticas, atrair mais visitantes e dinamizar o turismo e também a economia local. E agora vamos mais uma vez dar o destaque ao Cineeco, que se encontra a decorrer nesta altura, aqui retratado por Tiago Alves, em serviço especial para a Antena Livre.
9: Os últimos filmes da programação de longas-metragens de língua portuguesa e da competição internacional são apresentados nesta quinta-feira na programação do Cineeco. Às 2:30 da tarde, no auditório, vamos poder ver o último documentário da seleção de filmes de língua portuguesa, Água Mãe. É um filme dedicado ao Rio Guadiana. É um filme que observa, contempla verdadeiramente de forma poética o rio, levantando uma questão: porque é que contemplamos este rio que corre para além da grande barragem, da grande parede que o retém no maior lago da Europa, a Albufeira do Alqueva? No final do dia, duas propostas que encerram a programação de longas-metragens internacionais. O Plano C para a Civilização é apresentado às 6 da tarde no Cineteatro e é um filme dedicado a um físico, David Kidd, que passou as últimas 3 décadas a defender a investigação de uma tecnologia denominada Geoengenharia Solar. É uma proposta radical para equilibrar o clima do planeta, que nas palavras de Al Gore é considerada totalmente louca. Sem dúvida, um pensamento radical, com base científica, num documentário que surge nesta edição do Cineeco, propondo uma visão sobre uma, enfim, medida que contraria aquelas que têm sido aplicadas para lidar com os problemas do aquecimento global. De certa forma, a mesma temática está no filme que encerra a programação internacional. É o Sistema, um documentário que podemos ver às 9:30 da noite, o 10º filme da programação internacional. O documentário é sobre aqueles que se recusam a aceitar o status quo num mundo marcado pela crise climática, pelo aumento das desigualdades económicas, pela instabilidade política. Neste filme, acompanhamos 3 idealistas que estão empenhados em promover a mudança de uma forma particularmente especial. O filme tem uma verdade: até que ponto é que a verdadeira transformação começa por redescobrir aquilo que tem realmente valor? E é uma mensagem com que vamos querer encerrar esta edição do Cineeco, em termos de programação dos principais filmes de longas metragens exibidas, quer na secção de língua portuguesa, quer na secção competitiva internacional.
8: Tiago Alves, a falar do Cineeco, que está a decorrer por esta altura. A terminar, olhamos para o desporto com João Cruz.
10: Olamedas está a fazer história na Taça de Portugal. A equipa do Conselho de Castro de Deira é a primeira vez que participa da terceira eliminatória da Pova Rainha. No próximo sábado vai receber o Vitória Sport Clube. O treinador Lamelas, Rui Gomes, faz antevisão da partida.
11: Sendo das poucas equipas que ainda competem nos campeonatos.

foi feito aqui em Lamelas e conseguimos. Portanto, Lamelas é a primeira vez na história que está na terceira eliminatória, sendo uma equipa da distrital e da embeleza mais este feito.

0: João Cruz, no fecho desta Bloco de Notícias, aqui na sua Antena Livre.
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2: Olá, hoje, dia 15 de outubro, festeja-se o dia de Santa Teresa d'Ávila. Santa Teresa d'Ávila, ou Santa Teresa de Jesus, nasceu a 28 de março de 1515 em Ávila, no reino de Castela. Desde criança se interessou pela vida dos santos mártires e tentou mesmo fugir com o irmão para a região onde estavam muitos cristãos que eram martirizados, mas a vigilância dos pais impediu a ida. Santa Teresa entrou no convento de Nossa Senhora da Graça, onde sofreu uma doença durante 3 anos, ao qual os médicos eram impotentes. Esta santa deixou importantes obras para a posteridade, para que nós, anos e séculos depois, possamos aprender o seu exemplo e a sua forma de aceitar a vida. Escreveu O Caminho da Perfeição, Pensamentos de Amor de Deus, A Vida e ainda uma autobiografia chamada A Teresa, A Vida de Teresa de Jesus. Santa Teresa criou novos carmelos em Espanha e reformulou outros, sempre com o intuito de levar mais longe o seu pensamento, o pensamento de amor, de doação e de aceitação da vida que foi dando ao longo da vida. Pense nisto, já que este é o lado bom da vida.
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6: 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São 19 horas.
7: O FMI alerta que a resiliência financeira global está a chegar ao limite. É o destaque desta edição do Pulsar Económico.

O FMI alerta que a capacidade da economia mundial para absorver choques está a chegar ao limite, defendendo que os governos devem mudar de uma postura de resposta para uma reconstrução. O fundo projeta um crescimento global de 3,1% em 2026 e 3,4% em 2027, com a inflação a situar-se em 4,7% este ano e 4,1% no próximo. O cenário atual é marcado por forças opostas que pressionam a inflação em alta. Por um lado, os conflitos geopolíticos e a subida dos preços da energia e matérias-primas travam a atividade. Por outro, o rápido crescimento da inteligência artificial impulsiona o comércio e o investimento, gerando, contudo, uma divergência económica crescente entre países beneficiados e desfavorecidos. Entre os principais riscos apontados estão a escalada nos preços da energia, a correção de expectativas sobre a inteligência artificial devido à elevada concentração das suas cadeias de abastecimento e o agravamento das vulnerabilidades orçamentais. O Orçamento do Estado para 2027 estabelece que os contribuintes com rendimentos mensais até 970 euros ficam isentos de pagar IRS no próximo ano, valor que corresponderá também ao salário mínimo em 2027. Esta isenção resulta da proposta do Orçamento para aumentar o valor de referência do mínimo de existência, a regra fiscal que assegura que o rendimento líquido do trabalhador não fica abaixo de um determinado limiar, fixando no maior valor entre 13.580 euros e uma vez e meia o valor anual do indexante de apoios sociais. Adicionalmente, a proposta do Orçamento do Estado para o próximo ano atualiza os limites dos novos escalões do IRS em 3,88%, alargando os intervalos de rendimento coletável abrangidos por cada taxa. Com esta alteração, o primeiro escalão passa a cobrir rendimentos até 8.666 euros anuais, com taxa de 12,20%. E o nono escalão passa a incidir sobre montantes superiores a 89.995 euros, com taxa de 48%. As novas taxas aplicáveis do primeiro ao sexto escalão diferem das que estão em vigor, mas coincidem com as propostas entregues recentemente pelo Executivo no Parlamento para a redução adicional do imposto em 2026. A indústria portuguesa da defesa tem potencial para duplicar o seu volume de trabalhadores, passando dos atuais 40 mil para 80 mil empregos, caso o tecido empresarial nacional participe nas grandes aquisições militares previstas para a próxima década. Segundo estimativas da Confederação Empresarial de Portugal, este crescimento representaria a criação de 40 mil novos postos de trabalho, dos quais 20 mil destinados a licenciados, com remunerações que podem atingir o dobro da média nacional. Para que o investimento previsto de 10 mil milhões de euros gera um impacto duradouro na economia, a CIP defende que o governo deve envolver as empresas portuguesas no planeamento dos contratos e garantir o seu acesso a fornecimentos, manutenção, parcerias internacionais e transferência de conhecimento. Os construtores e promotores imobiliários que foram obrigados pela Autoridade Tributária e Aduaneira a pagar 23% de IVA, em vez dos 6% em projetos localizados em áreas de reabilitação urbana, sem a operação de reabilitação urbana aprovada, vão poder reaver os valores cobrados em excesso, ao mesmo tempo que as inspeções fiscais decorrentes deste motivo devem ser travadas. Na sequência de uma nova lei, para pôr fim a este litígio, a Autoridade Tributária emitiu um ofício circulado que traz maior segurança jurídica aos operadores do setor. Para recuperar o imposto cobrado a mais, as empresas que pagaram 23% devem solicitar o crédito junto do fornecedor, caso tenha havido liquidação, ou proceder à correção interna do procedimento em situações de autoliquidação. Contudo, este novo entendimento pode dar origem a novas disputas legais, uma vez que a autoridade tributária pretende verificar se as áreas de reabilitação urbana sem operação de reabilitação urbana mantiveram a validade ao longo de todo o processo. Nos casos em que os municípios não tenham renovado a área de reabilitação urbana e esta tenha caducado, a taxa reduzida deixa de se aplicar, mantendo-se a exigência da taxa de 23% de IVA.
Os mecanismos de controlo das seguradoras em Portugal evitaram o pagamento indevido de cerca de 85 milhões e 300 mil euros a indemnizações fraudulentas em 2025, valor que representa uma ligeira descida de 1,6% face aos 86 milhões e 700 mil euros poupados em 2024. Segundo o relatório Fraude aos Seguros 2025 da Associação Portuguesa de Seguradores, foram evitados 36 milhões de euros no ramo automóvel e 17 milhões de euros no multirriscos, habitação e comércio. Por sua vez, o montante total de indemnizações efetivamente pagas em processos sob suspeita de fraude caiu 18%, situando-se nos 21 milhões de euros, enquanto os custos com a regularização e averiguação destes casos baixaram 21,6% para 6 milhões e 100 mil euros.

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Além do Viva, muito boa tarde, tarde-noite, já é tarde-noite. Bem-vindos ao Regresso a Casa, emissão de quinta-feira, emissão de fim de semana do seu Regresso a Casa. E hoje é quinta-feira, normalmente é a terça, mas hoje, excepcionalmente, vamos então estar daqui a pouco então a conversa com o António Pacheco nas nossas letras serranas de hoje, é isso tudo. Já sabem então que vamos chegar consigo até às 8 da noite. Meu nome é Arthur Matos e quero que saiba que é um prazer imenso estar na sua companhia. Venha daí connosco então até às 8. No controle técnico de emissão está o António Ferreira. Por aqui na apresentação de emissão estou eu, Arthur Matos, e daqui a pouco também com o António Pacheco. Para falarmos daquilo que se vai passar no fim de semana e aquilo que se passou também ao longo da semana. A nível de notícias aqui na nossa região.

0: Para todos, muito boa tarde, e vamos então dar as boas-tardes também ao António, que já está connosco. Boa tarde, António, bem-vindo às nossas Letras Serranas, hoje, excepcionalmente, à quinta-feira, mas cá estaremos, cá estamos nós então, para que possamos então aqui fazer uma divulgação daquilo que se passou ao longo desta semana e aquilo que se vai passar também neste fim de semana, onde nós sabemos que a nível de festas e festas estão, ainda vão havendo algumas, tal como em Vila Soeiro do Chão, que já na próxima sexta-feira, este fim de semana, temos então o último fim de semana das festas de Vila Soeiro 2026, em honra de Nossa Senhora da Saúde, e muitas mais por aqui, por aí vai havendo. Boa tarde, António, bem-vindo às Letras Serranas.
1: Muito boa tarde, Artur Matos. Boa tarde para todo o vasto auditório da Antena Livre de Gouveia. Hoje, quinta-feira, dia 15 de outubro de 2026. Excepcionalmente, hoje estamos cá na quinta-feira. Hoje também vamos ter que terminar mais cedo, às 19h45, mas até lá ainda temos aqui muita notícia e também muitas situações para analisar nesta quinta-feira. Hoje também quarta-feira europeia, ou melhor, quinta-feira europeia, depois de uma quarta-feira europeia e uma terça-feira europeia, assim vamos continuar a ter precisamente as equipas ditas grandes do futebol português em destaque também no futebol internacional. Já jogou o Sporting na terça-feira, ontem foi precisamente o Futebol Clube Porto e hoje joga o Benfica. Por isso, muita animação e muitas situações também para dissecar aqui nestas Letras Serranas. Se calhar iríamos começar aqui com uma notícia de última instância. O projeto da Wankstars e a oficina de capacitação digital para jovens, adultos e séniores no interior foi assim premiado como uma das 44 vencedoras da 8ª edição dos prémios Caixa Social 2026, pertencente à Caixa Geral de Depósitos S.A. Este é um projeto que esta Associação de Pinhel vai assim agora ter que desenvolver 16 sessões de literacia digital e inteligência artificial para vários públicos em diferentes concelhos da região das Beiras e Serra da Estrela. A Wankstars agradece à sua equipa o sucesso alcançado, assim como todos os parceiros envolvidos neste projeto e que vão receber também as atividades no âmbito deste prémio Caixa Social e do projeto IA para Todos. Caso

0: 8ª edição dos Prémios Caixa Social 2026.
1: É isso mesmo. E vamos então começar por esta. Esta é uma boa notícia, este projeto, este protocolo, podemos chamar assim, entre o Cybersea e também Just Change, na reabilitação de casa, reabilitaram 45 habitações na região das Beiras e Serra da Estrela. A comunidade intermunicipal da região das Beiras e Serra da Estrela promoveu então em Fóruns de Alcobaças a sessão de encerramento do projeto Just Change, que assinalou assim o balanço das intervenções realizadas ao longo deste ano no âmbito da parceria entre o Cybersea e a Just Change e os municípios envolvidos aqui. Este projeto é sempre salutar, onde estes jovens, basicamente da grande maioria, são jovens e alguns abdicam das suas férias escolares para poder ajudar os outros que têm algumas dificuldades também, e casas um pouco tanto degradadas, e eles juntaram-se a este projeto juntamente com o Cybersea e os municípios envolventes. Um deles é o município de Fornes de Algodas. É sempre salutar e dar também os parabéns a estes jovens, António Pacheco.
0: Sim, é verdade, de facto, este é um projeto Just Change que em 2022 iniciou então trabalhos em Fóruns de Algodas. Eu recordo-me na altura, fizemos um trabalho jornalístico com, digamos que aquela equipa mentora que veio para Fóruns de Algodas na altura em 2022, no encerramento, e de facto tinha sido em boa hora que esta juventude tinha vindo então avançar este projeto. Tudo era desconhecido na altura. Eles vieram na altura a reabilitar 3 habitações, creio eu, na altura, parte de 3 habitações, assim é que é, e naqueles 15 dias fizeram aqui algum trabalho. Em 2024, de facto, Solita Beira associou-se também a este projeto, agora posteriormente Sabugal em 2025, e este ano, em 2026, alargou-se então este projeto aos municípios de Almeida, Guarda e Manteigas, onde já a comunidade intermunicipal da região das Beiras e Serra da Estrela também já interveio precisamente e deu aqui também, digamos, com uma chega, e passa a ser também um dos promotores. E tudo assim, sendo a comunidade intermunicipal, tudo é mais fácil, porque é um grande grupo, mesmo a nível de, depois da aquisição dos materiais e tudo mais, é muito mais simples também esta, para este projeto, porque é tudo adquirido sempre em grande quantidade. Mas este foi um projeto que, assim, como disse há pouco, que iniciou em Fóruns de Algodas em 2022, e ontem, claro, teve lugar em Fóruns de Algodas, no Salão Nobre do Município, da Câmara Municipal, a sessão de encerramento deste projeto Just Change, que assinalou praticamente o balanço das intervenções realizadas ao longo deste ano de 2026. Recordes que o lançamento deste ano foi precisamente em Solita da Beira e o encerramento aqui em Fóruns de Algodas. Assim, o projeto teve intervenções que abrangeram diversas áreas da reabilitação habitacional, nomeadamente a recuperação de coberturas e telhados, com vista à eliminação de infiltrações e à redução de riscos estruturais, a construção ou adaptação de casas de banho com melhoria ao nível das instalações sanitárias e da acessibilidade, e o reforço do conforto térmico também através da instalação de janelas e de soluções de isolamento, neste caso, e proteção contra o frio, e também a melhoria das instalações elétricas com o objetivo de garantir maior segurança e também eficiência energética. Para além desta reabilitação de habitações e famílias em situação de vulnerabilidade económica e social, o projeto promoveu ainda o envolvimento da comunidade, o voluntariado, a cooperação entre entidades locais, com o objetivo de contribuir para as melhores condições de vida para o combate à pobreza habitacional. Esta sessão de encerramento marcou o fim deste ciclo, nesta edição de 2026, na região, onde permitiu reconhecer o contributo dos municípios, as entidades parceiras e todos os participantes, bem como refletir as futuras oportunidades de colaboração entre a CIM, os municípios e a Just Change para 2027, onde se aguarda que outros municípios, além destes, estes que vão participar certamente no próximo ano de 2027, mas outros mais, possa assim também abraçar precisamente este projeto.
1: Era isso que eu iria falar a seguir. Este projeto é um projeto salutar, e dar os parabéns a quem com ele começou, mas

0: é sempre bom ter o apoio tanto da CIMES como também dos municípios envolventes, e era bom que outros municípios também se pudessem juntar àqueles que já estão, para que este projeto crescesse e pudesse ajudar mais famílias e mais pessoas com as casas onde possam precisar de obras e possam precisar de ser reabilitadas e as pessoas não tenham meios financeiros ou económicos para o fazer, Dr. Pacheco.
1: Sim, é verdade, sem dúvida que esta situação é muito importante também para que tudo possa funcionar da melhor forma e assim tudo irá também ser interligado para que no próximo ano tudo possa ainda ser mais alargado a mais situações. Por isso, vamos estar atentos e estar atentos a também essa situação que assim possa acontecer precisamente já também no próximo ano.
0: Agora, aqui outra novidade e também de salutar, onde a APP Juventude e o Simbers assinaram. O Simbers está aqui a colaborar em várias iniciativas e esta é mais uma de salutar e de também de apoiar, assinar então um protocolo que pode conduzir à fatura, à futura Comissão Intermunicipal da Juventude, APP Juventude, Associação Portuguesa de Profissionais de Juventude e a Comunidade Intermunicipal das Beiras, da Região das Beiras e Serra da Estrela, assinaram assim na sede da CIM, da Guarda, um protocolo de cooperação institucional e técnico no âmbito do projeto CRJ+, Conselhos Regionais da Juventude, ideia à prática, parceria pretende então reforçar a participação dos jovens das decisões públicas e criar condições para que uma cooperação estruturada entre 15 municípios da região. Este protocolo foi subscrito por Carlos Condesso, presidente do Conselho Intermunicipal do Tribacheco.
1: Sim, é mais um dos projetos que assim a CIM da região Beira e Serra da Estrela vai fomentando, onde de facto a ideia também poderá passar pelo Conselho Intermunicipal da Juventude, que poderá trazer assim algumas novidades também para os jovens poderem assim, digamos que ficar já noutro patamar e poderem assim os jovens também dar as suas ideias e ser criada, não é uma CIM da Juventude, mas é quase um Conselho Intermunicipal alargado para que a juventude possa participar e possa dar assim também as suas ideias, é tipo mais comparando com o Parlamento dos Jovens que já existe também, porque não assim também não ter precisamente este Conselho Intermunicipal da Juventude também.
0: Agora, vamos falar um pouco também das aldeias de montanha, que é onde aqui nesta zona, tanto da Beira Alta como Beira Baixa, em Portugal, geralmente, basicamente, em Portugal inteiro há sítios bem bonitos para se poder visitar e até mesmo, quiçá, para gozar as nossas merecidas férias. Nós é que, como diz o outro, temos a mania que somos finos e vamos para Cancún, para as Caraíbas, para as Canárias e por aí vai. É fino. Depois, há muita gente depois durante o resto do ano a comer batatas com atum ou batatas com batatas. Mas as aldeias de montanha celebram assim o outono, entre paisagens e tradição comunitária. Com a chegada do outono, as encostas de altitude da Serra da Estrela e as vertentes fertéis da Serra da Gardunha pintaram-se em tons de outono, transformando assim a região num dos espetáculos naturais mais impressionantes do país. Mas aqui a paisagem não contempla a distância numa qualquer foto do Instagram. Ela vive-se e sente-se nas aldeias. Isto é aquilo que eu estava a dizer. É sempre bom visitar estas aldeias para ver mesmo aquilo que de bonito tem o nosso país, André Pacheco.
1: Sim, é verdade, é sempre bom todas estas situações. A nossa região de facto tem, digamos que, muitas coisas engraçadas e também tem aqui precisamente muito interesse para que tudo possa ser visitado e de facto esta é uma região que tem assim muito potencial também para que tudo possa funcionar, por isso vamos estar sempre atentos a todas estas situações que possam acontecer um pouco por toda a parte, por isso é assim que tudo vai funcionar da melhor forma.
0: Agora, vamos mudar de concelho, vamos mudar de distrito também, vamos mudar até o concelho de Mangual, distrito de Viseu. Mangual, do município, investe 700 mil euros na requalificação das avenidas de Mão Roberto de Algarve e também das ruas envolventes. O município de Mangual vai investir cerca de 700 mil euros na requalificação das avenidas de Mão Roberto de Algarve, da rua Castro Osório, e assim do arruamento que liga a rua do hospital à avenida General Roberto Delgado, numa zona urbana de grande circulação perto do largo das escolas. Aqui também o município de Mangualde a investir também no concelho, e bem, porque é sempre ainda por cima junto das escolas, é sempre bom que as ruas estejam bem arranjadas, esteja tudo bem, para evitar acidentes. António Pacheco.
1: Sim, é verdade, cada vez mais, se as ruas estiverem bem requalificadas e tudo mais, é sempre bom para que tudo possa ficar da melhor maneira. E por isso é sempre urgente que também os municípios, as freguesias, possam assim reabilitar todas estas situações e possam reabilitar também as suas localidades, porque cada vez mais sabemos que o trânsito é muito, as ruas, algumas delas vão ficando assim também mais estragadas, que é o termo, mais danificadas, podemos assim dizer, e então tudo isso tem que ser melhorado, e por isso o município de Mangualde vai assim investir 700 mil euros nessa requalificação dessa avenida que está na zona urbana também, e a obra avança já na próxima semana, uma vez que vai ter três fases, esta precisamente esta empreitada, e contempla intervenções nas redes de drenagem de águas residuais, pluviais, a rede de abastecimento de água, infraestruturas de telecomunicações e rede de iluminação pública. Chegado a mexer-se na rua, há que pavimentar tudo da melhor forma, mas também colocar logo tudo, todas as situações, para não ter que, no futuro próximo, ter que estar novamente a remexer nessa mesma rua. Por isso, o espaço público também vai ser alvo dessa intervenção, com a substituição e requalificação dos pavimentos dos passeios, zona de estacionamento, faixa de rodagem, permitindo assim melhores condições para a circulação automóvel e também pedonal.
0: E aqui nesta região, tanto no distrito de Viseu como também no distrito da Guarda, as estradas são muito em paralelos, tipo à maneira antiga, ainda à maneira antiga, é sempre bom também de vez em quando terem que ser requalificadas, porque as pedras, com a passagem dos carros, com o inverno, com águas, com chuvas, vão soltando e vão criando buracos, e até pode mesmo ser prejudicial para os utentes da estrada.
1: Exato, isso também não há nada a fazer, porque sabemos que essas mesmas estradas, essas mesmas portanto, essas mesmas ruas que estão colocadas com paralelos, têm que mesmo assim funcionar, porque a tradição assim o impõe, e não se pode vir a pôr agora digamos que pavimento em asfalto sobre essas ruas, porque não é permitido, porque a nível histórico essas situações estão colocadas em zonas históricas, em zonas urbanas e tudo mais, é preciso também seguir as normas que assim vão funcionando. Por isso, todas as situações têm que ser salvaguardadas, logo tem que haver sempre uma requalificação um pouco mais cuidada também por parte dos municípios e também por parte das freguesias, e o que se pede, de facto, é também alguma paciência, precisamente para as pessoas, porque dá transtorno, precisamente nas ruas, às vezes, onde há essas mesmas requalificações.
0: Agora vamos até ao concelho de Aguiar da Beira, onde teve mais uma vez a caminhada Outubro Rosa, que reuniu cerca de 250 participantes. O município de Aguiar da Beira recebeu no passado domingo a caminhada Outubro Rosa, uma iniciativa em conjunto com a Liga Portuguesa contra o Cancro, que reuniu cerca de 250 participantes numa manhã marcada pela solidariedade, animação e espírito de comunidade, André Pacheco.
1: Sim, de facto, é mesmo essa situação que vai surgindo um pouco por toda a parte, e esta região tem, de facto, muitos eventos, e vai tendo assim também muitas situações para poder toda a gente aproveitar da melhor forma os melhores eventos que vão surgindo. Agora sabemos que tudo vai surgindo também por todas as localidades. Hoje todas as localidades se preocupam em ter também o bem-estar das suas populações.
0: E por falar em bem-estar, lá está, já começou também em Alvodras e vai também até Machagata e não só, os Junqueiros, Vila Soares do Chão, Vila Ruiva, Vila Chã, Enfias, Matança, Maceira, e ainda Vila Chã, Cortiçó, Algodres, Rancozinho, Queirias, Casal Vasco, Machagata e Figueira da Granja. Estou a falar nisto porque são os cuidados de proximidade com a população sénior, sessões de saúde nas freguesias. Eu daqui a pouco já vou dar os horários todos. Agora vamos só comentar também esta iniciativa, também uma parceria entre as juntas de freguesia do Conselho de Fora de Algodres e também o município de Fora de Algodres, António Pacheco.
1: Sim, de facto, são situações que vão surgindo pouco a pouco e também o bem-estar e a saúde é importante cada vez mais para as pessoas e por isso há esta, portanto, há esta preocupação, podemos assim dizer, das pessoas de, ou melhor, preocupação com as pessoas, podemos assim dizer, que vai ter lugar precisamente nesta situação. Por isso toda a gente vai estar atenta também a estas datas, a estas horas, para que fazer um pequeno rastreio faz sempre bem fazê-lo nesta altura.
0: É isso, Igor, vamos então até à Meda, onde decorreu o 8º Troféu Arraiano de Perícia e Jorge Almeida vence então esta perícia da Meda, o seu 8º Troféu Arraiano de Perícia, André Pacheco.
1: Jorge Almeida, de facto, já é, bom, digamos que um veterano, mas é um expert nesta matéria. É uma pessoa que de facto tem feito um trabalho notável também neste tipo de desporto, neste desporto motorizado, e sem dúvida que ele tem feito um trabalho notável nestas provas de perícia, e por isso é sempre muito bom para que tudo possa funcionar da melhor forma. E ele de facto tem feito um trabalho excelente. Sabemos que é preciso uma grande preparação para que também possa desenvolver todo o seu trabalho e desenvolver tudo da melhor forma para que chega às provas e possa assim brilhar. E ele tem feito, de facto, tem sido um piloto, ele que é bem perto aqui de Mangualde, e tem feito assim um excelente trabalho também nessa prova, nessas provas de perícia, porque sabemos que não são provas fáceis e também não é para todos.
0: Não é para todos, não senhor. Eu não conseguia fazer, não sei se tu conseguias, mas eu sinceramente não conseguia. De certeza absoluta que não conseguia. Há coisas que é bonito só mesmo só visto. E vamos quase terminar então por hoje, e temos aqui mais uma notícia para comentar: a Mercedes-Benz 4 Matic Experience em Coimbra e centro de Portugal está quase na estrada. A edição 2026 da Mercedes-Benz 4 Matic Experiência começa já amanhã, dia 16, e vai até o dia 18. Portanto, este sexta, sábado e domingo, o fim de semana, a caravana de aventureiros com cerca de 50 modelos e da casa de Stuttgart equipados com sistema de tração integral 4 Matic e mais de uma centena de participantes vai percorrer os caminhos e as encantadoras paisagens entre Coimbra e a Lausanne e a Figueira da Foz, André Pacheco.
1: Sim, essa de facto é a última prova do Clube Escape Livre para este ano, onde de facto é uma prova que vai ter lugar a partir de amanhã já, sexta-feira. E como o Arturo disse bem, são cerca de 50 modelos da casa de Stuttgart que vão estar equipados com este sistema de tração, onde, pronto, a Mercedes-Benz 4 ou 4Matic Experience é uma organização conjunta entre o Escape Livre e a Mercedes e que já vai na 14ª edição. E para tal, de facto, encerra este calendário dos 40 anos também do Clube Escape Livre, que curiosamente esta semana tivemos o gosto e o prazer também de ter essa entrevista de balanço precisamente com o Dr. Luís Lino, que certamente um dia destes o Artur Matos pode passar também nos seus programas essa entrevista de balanço, porque é um bocadinho extensa e aqui iríamos perder algum tempo. E então, nos seus programas pode assim utilizar também essa mesma entrevista. Basta só consultar assim para aqueles que queiram ouvi-la. É fácil, basta entrar na nossa página de Facebook do Magazine Serrano clicar, percorrer a fita, como costuma dizer, e ir ouvir essa mesma entrevista, ou então também vai estar disponível brevemente no YouTube, no canal do Magazine Serrano do YouTube, também vai estar disponível essa mesma entrevista para fazer o balanço e certamente para a Antena Liga de Gouveia também é importante, porque o Clube de Escapa Livre pertence aqui a esta região e é sempre muito bom os ouvintes também terem presente essa mesma, esse mesmo balanço dos 40 anos do Clube Escape Livre, que também no passado sábado tiveram a apresentação do livro dos 40 anos, curiosamente, no Centro Comercial Avi, na Guarda, onde, de facto, um bom leque de pessoas estiveram presentes assim nessa mesma apresentação. E porque estamos a falar em aniversário, também a Associação de Futebol de Viseu completa 100 anos de existência, precisamente hoje é o dia do centenário da Associação de Futebol de Viseu, onde curiosamente só no próximo sábado é que terá essa mesma gala das efemérides, precisamente no próximo sábado a partir das 19 horas em Viseu, por isso uma gala que vai reunir certamente as grandes figuras do futebol português também, que vão estar nestes 100 anos da Associação de Futebol de Viseu, que começou, curiosamente, logo no início do ano, com aquela conferência, podemos assim dizer, que abriu precisamente na altura as comemorações do centenário, onde curiosamente o selecionador ainda era Roberto Martínez e foi interessante na altura a conversa com o Roberto Martínez, que assim explicou como se trabalhava na Seleção Nacional. Não passou um ano, o Roberto Martínez já não está, está Jorge Jesus, não sei se Jorge Jesus estará ou não nessa mesma gala, mas que um dia deste será, certamente, noutra cerimónia, e isso vai estar quase sempre.
0: António Pacheco, vamos então para as nossas previsões. Vamos ver como disse assim, há pouco iríamos acabar um pouquinho mais cedo. Para as nossas previsões, a não ser que tenhas aí mais alguma coisa assim de última hora para divulgar antes das despedidas, vamos embora.
1: Sim, temos aqui a realçar a caminhada de outubro rosa em Aguiar da Beira, que reuniu cerca de 250 pessoas no passado domingo, e também na Guarda, no passado sábado, que reuniu assim largas centenas, umas boas largas centenas de pessoas que assim atravessaram a cidade a partir da Alameda de Santo André até à Sé Catedral da Guarda, onde encheram as ruas, de facto, por onde passaram, eu atrevo-me a dizer que era mais de 1 a 2 milhares de pessoas que assim aderiram a esta caminhada Outubro Rosa, que todos os anos, por esta altura em outubro, é sempre realizada também na cidade da Guarda, numa iniciativa da Liga Portuguesa contra o Cancro. Quanto mesmo a finalizarmos, de realçar que no próximo fim de semana vamos ter então mais futebol, vamos lá ver como é que os campeonatos distritais vão acontecer, os resultados que assim vão ser postos à prova, as equipas vão ser postas à prova. Vamos aguardar pela Associação Desportiva de Foros de Algodos para ver se é desta que à terceira consegue chegar à primeira vitória, neste caso terceira à quarta, que já vamos para a quarta jornada, e o Desportivo Gouveia, que joga em casa com São Romão, também um derby serrano, Gouveia que está ali já nos primeiros lugares novamente, vamos ver também o Sabogal, o Espinhalense e o próprio Trancoso também como é que se vão dotar neste fim de semana, assim como os Solicenses. Por isso, ficam aqui as nossas despedidas, votos renovados, uma muito boa noite. Na próxima terça-feira cá estamos para mais Letras Serranas, certamente com mais animação e também com mais notoriedade. 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
0: Um abraço, sou Dani Pacheco, e até à próxima terça-feira. Um bom fim, e já chega a fim de semana, um bom fim de semana para ti, e até à próxima terça-feira. Obrigado. Foi assim a conversa com o António Pacheco nas nossas Letras Serranas de hoje, e como eu disse há pouco, iríamos então dar os horários desta iniciativa de sessões de saúde nas freguesias, cuidados de proximidade para a população sénior, que começou no passado dia 12 de outubro, começou em Jungais, às 16 horas, depois no dia 13 em Vila Soeiro do Chão, às 14, e no dia 13 ainda, às 16 horas também, em Vila Ruiva. Depois, no dia 14 às 16 horas, foi em Vila Chã e em Fias também às 14 horas, no dia 15, já no dia 15, portanto, hoje em Fias foi às 14 horas, dia 15. Na Matança, hoje também às 16 horas, começou então, já terminou claramente, às 16 horas na Matança, amanhã, sexta-feira, às 10 da manhã, vai ser em Maceira, é isso mesmo, em Maceira, e às 11 horas também em Vila Chã. Depois, na próxima segunda-feira, dia 26, em Curdiçó, no dia 27 em Algodres, ainda também no dia 20, em Curdiçó às 16 horas, no dia 27 em Algodres é às 14 horas, e ainda no dia 27 no Furtado Rancozinho às 16 horas. Depois, em Cairis, dia 28 às 16 horas, no Casal Vasco, dia 14, dia 29, aliás, às 14 horas, e na Moxagata, dia 29 também, às 16 horas. E em Figueirão da Granja, no dia 30, às 10 da manhã. É isso mesmo, é assim que assim vai decorrendo. E nós vamos também ao longo dos meus programas, vou dar também diariamente os horários para que você possa saber também o horário, e vou tentar saber os sítios, mas basicamente deve ser nas instalações das juntas de freguesia de cada freguesia. Sessões de saúde nas freguesias, cuidados de proximidade para a população sénior. É isso mesmo. E nós, daqui a pouco então, vamos para as nossas despedidas. Estamos com 42 minutos então, depois das 19 horas, quase no final. Vamos terminar com a música. Peço desculpa. Mas estas alergias no outono, para mim o outono e a primavera é um tempo muito, muito complicado. Vamos continuar até às 8 da noite com a música, e vamos com esta, tão perto e tão longe, para ouvir já se quiser.

A cidade a voz de Mafalda Veiga. Vamos para as nossas pedidas de hoje. O Regresso ao Câncer regressa na próxima terça-feira às 7 da tarde. Para todos então, muito boa noite. Eu regresso amanhã, mas também a partir de uma, também para a emissão de fim de semana do seu Expresso da Madrugada. Para todos, boa noite, até amanhã. Fiquem bem, já a seguir segue a programação normal da sua antena livre, mas daqui a pouco entra em ação o António Macedo com o seu Expresso da Noite. É isso mesmo, daqui a pouco ele está preparadinho, já está, como eu costumo dizer, já está a aquecer os motores, o Expresso da Noite já está a aquecer os motores para partir da estação. Por isso daqui a pouco então ele estará por aí, para todos, depois segue a programação normal da antena livre até uma da manhã entra que o Expresso da Noite já chegou à estação e depois começa a viagem o Expresso da Madrugada. Para todos então, boa noite, até amanhã. Terminamos com Veia com Deus, o tema e este What's a Woman, para ouvir então já a seguir e para recordar esta banda mítica. Veia com Deus e também, por quem sabe, um cheirinho de Sting, para ouvir já a seguir. Tchau, tchau, boa noite, até amanhã.

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2: 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São 20 horas.
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8: Bem-vindos, estas são as notícias na Antena Livre. 7 municípios do Distrito de Viseu aprovaram a adesão ao Sistema Multimunicipal Águas do Douro e Paiva, que passa assim a abranger 27 concelhos. Entre os municípios estão Viseu, Mangualde, Nelas, Penalva do Castelo, Sátão, São Pedro do Sul e Vozela. O projeto prevê vários investimentos, com destaque para uma nova estação de tratamento de água em Vagilde, uma barragem no Rio Dão e a modernização das redes de abastecimento. Segundo a empresa, o objetivo é melhorar o abastecimento de água e reforçar a capacidade de resposta às necessidades da região. O processo segue agora para o Ministério do Ambiente e Energia para formalizar a adesão dos municípios. Oliveira do Hospital recebe até sábado a primeira edição do encontro literário O Palavras, na Casa da Cultura César Oliveira. Durante 4 dias, a iniciativa reúne escritores, atores, ilustradores e músicos num programa dedicado à literatura, à poesia e à promoção da leitura. Entre os convidados estão Pedro Lamares, Diogo Faro e João Tordo, com espetáculos, apresentações de livros e encontros com o público. O programa inclui ainda oficinas, música e atividades para crianças e famílias. A iniciativa é promovida pela Câmara de Oliveira do Hospital e pelas bibliotecas municipais, com o objetivo de aproximar os livros e a literatura da comunidade. A entrada é gratuita, mas, atenção, limitada à lotação dos espaços. O Centro de Interpretação da Serra da Estrela em Ceia recebeu ontem mais uma oficina colaborativa do projeto Ser é Mais. A iniciativa foi aberta à população e pretendeu apresentar os primeiros resultados do projeto dedicado à conservação e recuperação dos ecossistemas da Serra da Estrela. Durante o encontro, os participantes podem conhecer as áreas identificadas como prioritárias para a proteção da natureza e apresentar sugestões para melhorar o trabalho desenvolvido. O projeto abrange os 6 concelhos do Parque Natural da Serra da Estrela e procura encontrar soluções que conciliem a preservação ambiental com as necessidades das populações. A iniciativa é coordenada pela Associação Palombar em parceria com várias entidades científicas e o município de Ceia. Gouveia, Guarda e Santa Combadão passam a integrar a rede das estações náuticas de Portugal, depois de terem recebido a respectiva certificação. Com estas três novas entradas, a região centro passa a contar com 22 estações náuticas, tornando-se a região do país com a maior rede certificada. Em Gouveia, a Estação Náutica do Alto Mondego aposta na valorização de espaços como o Val do Rocim e Riba Mondego. Na Guarda, o destaque vai para a barragem do Caldeirão e o Rio Mondego, enquanto Santa Combadão aposta nos seus rios e zonas balneares. O objetivo é promover as atividades náuticas, atrair mais visitantes e dinamizar o turismo e também a economia local. E agora vamos mais uma vez dar o destaque ao Cineeco, que se encontra a decorrer nesta altura, aqui tratado por Tiago Alves, em serviço especial para a Antena Livre.
9: Os últimos filmes da programação de longas-metragens de língua portuguesa e da competição internacional são apresentados nesta quinta-feira na programação do Cineeco. Às 2:30 da tarde, no auditório, vamos poder ver o último documentário da seleção de filmes de língua portuguesa, Água Mãe. É um filme dedicado ao Rio Guadiana. É um filme que observa, contempla verdadeiramente de forma poética o rio, levantando uma questão: porque é que contemplamos este rio que corre para além da grande barragem, da grande parede que o retém no maior lago da Europa, a Albufeira do Alqueva? No final do dia, duas propostas que encerram a programação de longas-metragens internacionais. O Plano C para a Civilização é apresentado às 6 da tarde no Cineteatro e é um filme dedicado a um físico, David Kidd, que passou as últimas 3 décadas a defender a investigação de uma tecnologia denominada Geoengenharia Solar. É uma proposta radical para equilibrar o clima do planeta, que nas palavras de Al Gore é considerada totalmente louca. Sem dúvida, um pensamento radical, com base científica, num documentário que surge nesta edição do Cineeco, propondo uma visão sobre uma, enfim, medida que contraria aquelas que têm sido aplicadas para lidar com os problemas do aquecimento global. De certa forma, a mesma temática está no filme que encerra a programação internacional. É o Sistema, um documentário que podemos ver às 9:30 da noite, o 10º filme da programação internacional. O documentário é sobre aqueles que se recusam a aceitar o status quo num mundo marcado pela crise climática, pelo aumento das desigualdades económicas, pela instabilidade política. Neste filme, acompanhamos 3 idealistas que estão empenhados em promover a mudança de uma forma particularmente especial. O filme tem uma verdade: até que ponto é que a verdadeira transformação começa por redescobrir aquilo que tem realmente valor? E é uma mensagem com que vamos querer encerrar esta edição do Cineeco em termos de programação dos principais filmes de longas metragens exibidas, quer na secção de língua portuguesa, quer na secção competitiva internacional.
8: Tiago Alves, a falar do Cineeco que está a decorrer por esta altura. A terminar, olhamos para o desporto com João Cruz.
10: O Lamelas está a fazer história na Taça de Portugal. A equipa do Conselho de Castro de Aire é a primeira vez que participa da terceira eliminatória da Pova Rainha. No próximo sábado vai receber o Vitória Sport Clube. O treinador Lamelas, Rui Gomes, faz antevisão da partida.
11: Sendo das poucas equipas que ainda competem nos campeonatos estaduais e estamos na terceira eliminatória, é realmente um ponto muito engraçado naquilo que é a nossa trajetória nesta época. Era um dos nossos objetivos, tentar fazer melhor do que alguma vez foi feito aqui em Lamelas, e conseguimos. Portanto, Lamelas é a primeira vez na história que está na terceira eliminatória, sendo uma equipa da distrital, ainda embeleza mais este feito.

0: para lutar.
1: João Cruz no fecho desta Bloco de Notícias, aqui na sua Antena Livre.
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7: 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Boa noite. São 21 horas.
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0: Muito bom dia.
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2: Que esta noite linda seja enfeitada pela paz de um coração tranquilo, cheio de fé e de esperança em dias melhores. Um brinde aos que não precisam de razões, mas celebram cada noite e cada dia, cada minuto, independentemente de calendários, e vivem com urgência para alimentar o ato de ser felizes. Boa noite, bom trabalho, bom descanso, boa viagem. Seja qual for a forma em que nos esteja ouvindo, seja bem-vindo a mais uma edição do Expresso. Esta é a referente ao dia 15 de outubro, é do 80º dia do ano, e faltam 77 dias para o mesmo ano acabar. É a dia então de Santa Teresa d'Ávila, Virgem e Doutora da Igreja, e diz-lhe que estamos então com... Olha, por... ia para dizer por Gouveia, e realmente desapareceu-me daqui, mas está por cá, certamente. Vamos dizer então que por... para... para... para Gouveia não me está a aparecer mesmo nesta altura, mas olha, vamos então ver o que é que se passa por cá, e vamos então dizer-lhe que, sendo assim, vamos dizer-lhe que... e cada vez estamos pior. Vamos lá então dizer-lhe que para... para Castro Daia, 18 graus, para Viseu, 19, também para Trancoso, 20 graus, para Pena Verde, 20 graus, para Foros de Algodres, 20 graus, para Gouveia, 18 graus, para a Guarda, também 18 graus, para Sendim, 20 graus, para Taboaço, 21 graus, para Alijó, 21 graus, para o Peso da Régua, 20, para Rezende, 18, para Alvarenga, 17 graus, para Mansouros, 18, e também para Aveiro, 17 graus, para Vale de Cambra também, 18 graus, e olha, porque não, para Severo de Voga também, 18 graus, e dizer-lhe que para Viseu, 19, para Campia, 18 graus, para Santa Cruz de Trapa, 18 graus também, para Oliveira do Bairro, 18 graus, para Atocha e Cantanhede, 18 graus, para a Figueira da Foz, 17, para Coimbra, 18 graus, para Leiria e Pombal, 18 graus também, para Miranda de Corvo, 19, para Alousa, também 19, e para Bambilhosa Serra, 20 graus, para... olha, para mais nada. Está tudo dito. Vamos então avançar e dizer-lhe que, olha, se não, ainda não pensou em anunciar os seus produtos para o Natal, por que não fazê-lo aqui na nossa rádio, na Antena Livre? 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E claro que assim, olha, leva mais longe aquilo que produz, aquilo que fabrica nesta rádio, que é a sua rádio mais ouvida aqui por toda a região das Beiras. E vamos então agora avançando com a música da por cá para passar para si, e vamos já a seguir. É isso mesmo, Roberta Fleck, Killing Me Softly, This Song. E se esta música não é sua, venha por aí, 234-551-397, 234-551-397, ou móvel 96406-7212, e eu por cá estou prontinho para falar consigo. Então vamos então.

Iniciamos esta viagem dos versos recordando Roberta Flack, Killing Me Softly, edição. E sem dúvida, esta é uma música perfeita. Olhe para mim, para si, para quem nos acompanha através do 89.6. E vamos lá então para os telefones. Vamos lá ver se o programa de hoje é tão preenchido como ontem.

0: atenção, minha amiga Dolores Almeida, muito boa noite.
1: Boa noite, António Macedo.
0: Ainda bem que vai, minha amiga.
1: Vai indo.
0: Devagarinho, não é? Um dia de cada vez. Pois é, tem que ser, minha amiga. Tem que ser.
1: Pois é. Peço um dia de cada vez, porque
0: pois é. Pois não. Pois é complicado, minha amiga. Olha, e diga-me então, vamos ouvir aqui mãe e filho à desgarrada Carlos Soutelo e Maria Celeste. A quem é que vai dedicar?
1: À filha, filhos, netos, ao senhor Armando, ao senhor Fernando de Pombala, à dona Cesária, ao Carlos Braz e esposa, à senhora Maria e ao senhor Joaquim, vai para a Lucinda Costa, uhum, e para a Rosa Maria, vai para a nossa Cristina e para o Arménio, uhum, vai para o Mangueiras, vai para o senhor Mota, vai para a dona Rosalina, vai para a dona Feliz Bela e vai para o resto do auditório, tudo sem exceção de ninguém.
0: Muito bem.
1: Uhum. E vai para o Dono Macedo com um beijinho.
0: Muito
1: obrigada. Vai para a dona Virgínia, vai para a

0: Ô Paulo, boa noite. Então, como é que vai, meu amigo?
1: Está
0: tudo em ordem e consigo também.
1: Também, mais um dia.
0: Pois é. Olha, diga-me então uma coisa: vamos ouvir o melhor de mim com Marisa. Quem é que vai dedicar, meu amigo?
1: Isso é para a Dona Dolores, que tem na cova, não é?
0: Sim, sim.
1: Uhum. Ela que me deixou a porta, ela tem toda a família. Para a minha mãe, toda a minha família, para os meus primos e tios do Lagar de Beira, do Oliveira do Hospital e de Peixe da Beira. Vera Lúcia e a sua filha de Oliveira do Bairro, Ana Maria do Joaquim Bairro de Santa Antónia, Paulina Rosa de Moquim, Lucinda Costa de Fala Coimbra, Ruben da França, Fernando Silva da Ilha Pombal, Arménio Paiva da Lazé, Cesária de Cadima, Plácio da Madeira e aquele senhor dos Açores, como é que eles chamam?
0: Zé de Abreu.
1: Zé Abreu, né? Tem que apontar aqui o nome dele na lista. Fazendo Feliz Valdizor, Mantrano Coisas de Aveiro. Hoje devem dar os meus filhões. Ana Rosa Maria da Figueira da Foz, José Mangueira de São João de Areias, não sei se está de Manuel Costa da Oliveira do Hospital, ainda não.
0: Ainda não.
1: Sr. António de Mercedes e Dona Virgínia, filhota, não esquecendo também a netinha, para, também para a sua mãe.
0: Muito
1: gente.
0: Obrigado.
1: Cristina Ferreira da Lousã, você também vai enterrar para ele, também veja uma boa viagem, que lhe veio parabéns com muita paz de alegria. E o próximo ano cá estaremos novamente.
0: Exatamente.
1: Estamos vivos. Sr. António, uma boa noite.
0: Igualmente, para assim,
1: um beijinho para a Dona Virgínia.
0: Muito obrigado.
1: Até amanhã, se Deus quiser.
0: Até amanhã, um abraço para si e um abraço para o irmão também. Um beijinho para a mãe. Até amanhã, se Deus quiser, está bem?
1: Obrigado, boa noite.
0: Até amanhã, obrigado. Boa noite. Também estava seguindo. Mãe e filha desgarrada, Carlos Sotelo e Maria Celeste, de novo e ficam por vossa conta. 2-3455-1397 e o móvel 964-06-7212.

0: E foi assim, mãe e filha desgarrada, Carlos Sotelo e Maria Celeste, a pedida da amiga de Los Almeida em Penacova e amigo Arménia Paiva. Muito boa noite.
1: Boa noite.
0: Então, meu amigo, como é que vai? Agora não vai, agora está aí, não é?
1: Pois, agora estou.
0: Exatamente, aí estendidinho um bacalhau. É assim mesmo, amigo. Olha, diga-me então, já trabalhou e agora merece descansar. Diga-me então, pó de arroz com o um amigo Carlos Paião, para quem é que vai?
1: É para eu ouvir, para vocês aí, para a minha vizinha ali para Penacova, aqui para a
0: muito
1: nossa
0: bem.
1: Vizinha, para a Cristina Ferreira também, o nosso amigo o Carlos Ferreira no Luxemburgo, a todos os que me dedicam, a todos os que estão a ouvir.
0: Muito bem, meu amigo.
1: A cunhada, não sei se estão a ouvir, se não, mas.
0: Conta a intenção, exatamente, para eles estiverem a ouvir. Olha, um grande abraço então para si, uma santa noite e até amanhã, se Deus quiser, meu amigo, está bem?
1: Obrigado, igualmente.
0: Até amanhã, irmã, até amanhã. E vamos aqui ao telefone, amiga Lola, muito boa noite. Então, como é que vai?
2: Mal, mas estou sentada para comer sopita.
0: Muito bem, olha, faz muito bem. E diga-me então uma coisa, vamos ouvir minha linda Beira Alta com o Emanuel, para quem é que vai dedicar?
2: Beira António Macedo, a minha madrinha Virgínia, a sua irmã, ou seja, a sua filha e o seu neto, beijinhos. Vai para os amores da minha vida. Vai para a Vera Lúcia da Beira Baira e sua filha, dia 3. Vai para a Cidade de Cadima, vai para as Moraes e para a Beira de Cadima, com beijinhos. Vai para a Rosalina, vai para o Eduardo Bota, vai para a Feliz Bela, vai para o Hospital Moreira Costa, para a Vila Rosa e que legais da Beira de Cadima. Vai para a Maria Rosa da Figueira, vai para o Juqui e da Beira Santa Flória, vai para a Almina Rosa do Aqui. Vai para o Manuel Pinta Silva, vai para a Madeira, para os que abrem família, para a Abra e Família, para a Filomena Pedra e Família, vai para o Instituto Luís Casconha, vai para o Rubens França e Família, para ver a Lúcia de Barra, já disse. Vai para todos. Que está a fazer os parabéns e para seguir o descanso. E até amanhã.
0: Até amanhã, minha amiga. Olha, um abraço para o Paulo e para o António, para o segundo beijinho. Até amanhã, se tu quiser, está bem? Até amanhã. E vamos então agora nós seguindo e dizer-lhe isto.
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0: 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E vamos então agora seguindo. Marisa, o melhor de mim.

0: assim sendo, amiga Cesária, muito boa noite.
1: Boa noite, não está de você, como está?
0: Ah, eu estou muito bem, como é que vai a minha amiga?
1: Ah, eu também estou estendida, como...
0: Ainda bem, minha amiga. Olha, diga-me uma coisa, vai junto aqui com a música que pediu o amigo Arménio Paiva Nosa, pó de arroz com o amigo Carlos Peão, o que é que vai dedicar?
1: Olha, vou dedicar para esse senhor que dedicou.
0: Sim, o Arménio Paiva.
1: Por favor, Arménio Paiva.
0: Sim, sim.
1: Para as senhoras, para a sua banda, para a sua filha, para o seu gerro, vou dar ao contrário. E para o seu netinho, o
0: muito
1: amor
0: obrigado.
1: Que é do netinho, é o amorzinho.
0: Pois é, minha.
1: Para
0: pois é.
1: A senhora Aida Pena Cova, para a senhora.
0: Rosa Almeida, sim, sim.
1: E a dona Vera Lúcia e filha. Para aqui, para o seu Joaquim, para Coimbra. Para o seu Joaquim, para a senhora Maria. Para a dona Lola, que acabei de ouvir há pouco.
0: Uhum.
1: E para a dona Lucinda. E para a dona Maria Armanda. Dona Isabela e essas senhoras
0: muito
1: todas
0: bem.
1: Desse lado, uhum. A dona Felizbela viveu.
0: Sim, da Reta Budiosa, sim, sim.
1: Essas amigas todas.
0: Muito bem.
1: Que é tudo, e lá estão para a Madeira.
0: Também, ou também. Ou onde estão com 18 graus também.
1: E para o senhor Zé Abreu. E a senhora Filomena Pedro. Lá para essa Valdez de Madeira.
0: Muito bem.
1: Todos. E aqui para o Carlos Moraes e esposa. Que não os tenham visto, não sei.
0: Pois não.
1: E se podem ouvir todos, mas a nossa intenção, nossos bombeiros, Cantanhedo e Tocha, e para o senhor António e dona Virgínia.
0: Muito obrigada, minha amiga.
1: Aquele beijinho de amizade.
0: Para si também.
1: Muito obrigado e até amanhã, senhor.
0: Obrigado,
1: quiser.
0: Até amanhã, se Deus quiser, minha amiga. Muito obrigado. E vamos hoje então agora seguindo com Carlos Paião, pó de arroz, para recordar. De novo e por vossa conta, 2-3-4-5-5-1-3-9-7 e o móvel 9-6-4-0-6-7-2-1-2.

0: Menino Paiva na Lousa. Juntamente foi também a Cesar Incadima. E agora vamos lá então de novo para os telefones. Arroz não tem nenhum mal, esse arroz que é fatal. E vamos lá então para o telefone, e assim sendo, amiga Rosalina, muito boa noite.
1: Boa noite, Sr. António, e todos os ouvintes e participantes.
0: Então,
1: fica tudo na lista, tudo em moidinho, não ficou ninguém.
0: Muito bem.
1: Correr.
0: Olha, como é que está a minha amiga?
1: Isto está a ser muito fácil, não sei se andando.
0: Pois
1: se
0: é.
1: Muita gente poder andar
0: pois
1: levantados,
0: é,
1: não ficar deitados ou estabicados.
0: É isso mesmo, amiga. Tem que se fazer pela vida. Olha, diga-me então uma coisa. Vamos ouvir, quando eu quero falar com Deus, com o Marco Paulo, a quem é que vai indicar?
1: Ou vai para a Dona Feliz Bela, que ela vai estar na minha boca.
0: Pois vai.
1: A gente não descarriu, ela que mais.
0: Não, é amigo, um dos
1: bem. Vamos nos tratar muito bem.
0: Muito bem.
1: E vai lá para os senhores da Madeira, o Sr. Palácio Novo, o Sr. José Abreu, a Dona Maria e o Sr. Joaquim, a Dona Bela Lúcia, filha Beatriz, a Dona Lola e os filhos, tudo de bom para esses senhores que estão mais adoentados.
0: Pois é.
1: Corra bem. Para o Sr. Fernando de Pombal, para o Sr. Hernando de Aveiras, para a Dona Aldina Rosa, para a Dona Terezinha, a Dona Feliz Bela, já disse.
0: E também está
1: a Dona Ana Maria Torres, a Dona Irene, o Sr. Eduardo Mota, o Sr. Silvério e o Vivasteco.
0: Muito bem.
1: E para si, para a sua filhinha, para o seu netinho,
0: muito
1: para,
0: obrigado,
1: para a
0: amiga.
1: Sua mana, para a Dona Virgínia, tudo de bom, até amanhã.
0: Até amanhã, um grande beijinho para si, um abraço para o marido e até amanhã, se Deus quiser, está bem?
1: Tchau,
0: até
1: obrigado.
0: Amanhã, até amanhã, Rosalina. E vamos aqui ao telefone. Feliz Bela, muito boa noite.
2: Boa noite, Sr. António.
0: Então, como é que está a minha amiga?
2: Olha, até agora até estou rouca, veja lá só.
0: Nota-se sim, nota-se que sim, está um bocadinho rouca.
2: Esta porcaria fosse da cabo de mim.
0: Pois é, pois é. Olha, e diga-me então uma coisa, vai junto com a amiga Rosalina da Cusaterapa,
2: sim.
0: E quem é que vai indicar? Não quero, quando eu quero falar com Deus?
2: Sim. Vou indicar ao meu marido com um beijinho, para os meus filhos, para as minhas netas, para os meus netinhos. Eu estou rouca, mas olha, vou ver se consigo fazer uma coisa.
0: Claro, olha, tem que fazer como eu.
2: É Aldina Rosa de Moquim. E vai para o Sr. Silvério. Dona Rosalina, para o Bom Sul de França. E vai para aquela família toda da Calheta. O Sr. Plácio, o Sr. Abreu. Arménio de Trancoso. Arménio de Paiva. Dona Eugênia. Dona Lola, as melhoras, tudo de bom. Fernando Silva de Pombal, Ana Maria de Touro. Lucinda Costa, Vera Lúcia, Lourdes de Penacova e Joaquim, sua mulher, a Maria, um beijinho muito grande, boa noite. Vasco Costa, Luís de Mongelos, Dona Irene, foram tão gordas, Maria Rosa da Figueira da Foz, Isália de Foz de Algordas também, Eduardo Mota, Isabel Costa, e vai para a Dona Terezinha de Queijinhos, para a sua irmã. E para si, Sr. António,
0: muito obrigado.
2: Estar rouca.
0: Ah, esteja à vontade.
2: E para a sua senhora, um beijinho muito grande até amanhã.
0: Muito obrigado, olha,
2: seja melhor amanhã.
0: Muito bem. Um abraço para o marido para si. Um grande beijinho, as melhores dessa parece a garganta. Olha, e faça como eu, sempre aqui com a voz impecável. Até amanhã, se Deus quiser, está bem, minha amiga?
2: Até amanhã.
0: E vamos então seguindo de novo aí por vossa conta 23455-1397 e o móvel 9640-67212. E vamos lá então seguindo, minha linda beira alta, Emanuel, a pedido da amiga Lola em Coimbra.

0: também assim que vamos voltar para os telefones. E começamos por Mouquim, Albergaria Velha. Minha amiga Aldina Rosa, muito boa noite.
1: Boa noite, Sr. António, como está?
0: Ah, eu estou muito bem. Como é que vai a minha amiga?
1: Eu estou aqui assentada.
0: Faz muito bem. Olha, e diga-me uma coisa, vamos aqui ouvir, quando eu quero falar com Deus, e quem é que vai dedicar? Pois devemos falar com Deus todos os dias, não é?
1: Pois, eu sei que tinha essa música.
0: Muito bem.
1: Eu vou dedicar assim à sua esposa, com um beijinho de uma noite e para a sua filha de género, igual. Vou dedicar para a Lola e a Pofa, ao filho Paulo e as pessoas da lista dela, para o Joaquim e a Maria de Barros Santa Apolónia, para a Vera Lúcia, para o Armando Trancoso Aveiro, para o Fernando Povale, para a Ana Maria do Touro e para a Rosa Santa Cruz da Trava e para todos os imigrantes.
0: Muito bem.
1: E para todos os estrangeiros e para o Lucinda Costa, que está sempre em fora.
0: Pois está, minha amiga. Olha, um grande beijinho para si. Uma santa noite e até amanhã, se Deus quiser, está bem?
1: Quiser,
0: até amanhã. Vamos aqui ao telefone, amigo Eduardo Mota. Muito boa noite.
2: Oh, amigo António Macedo, muito boa noite, companhia limitada da Rádio Antena Livre do Rei, a família toda, para todos que lá trabalham.
0: É assim mesmo.
2: Para todos os ouvintes e participantes.
0: Muito bem. Olha, vamos então ouvir Maria Lisboa, Nossa Senhora, quem é que vai dedicar?
2: Para os meus filhos, genros e netos, e para os bilhetinhos, que é a coisa que eu mais adoro.
0: Sim, sim.
2: Agora vai para a dona. Não era, mas também pode ser para a Vernina, que ela também
0: sim,
2: já o
0: tem. Sim, também lhe indicou.
2: E para a dona Rosinda.
0: Do Alta Serra, não é?
2: Amigo António, ajude-me aqui um bocadinho.
0: Sim.
2: Faz favor, aqui uma. É a dona Rosalina, a dona Rosinda.
0: Sim.
2: Portanto, já se ouvi há bocadinho.
0: Muito bem.
2: Pronto. Agora vem para a dona Elizabeth.
0: Sim.
2: Para a dona Frisbella.
0: Também.
2: Aí três senhoras que já falam em mim, que eu ainda fixei e veio o nome delas. E peço a senhora agora também que me deixou a linha
0: aberta. Sim, a Aldina Rosa, em Mouquim, Albergaria Velha.
2: Pronto, é isso mesmo. E para a senhora da Pandeireta.
0: A Lucinda Costa.
2: Pronto. Ela tem lá a pandeireta e eu tenho os pratos.
0: Muito bem, é assim mesmo.
2: Placas, devíamos carajar um conjunto.
0: Exatamente, é isso mesmo.
2: Vai para o senhor em plástico, para a família toda completa. Para o senhor José Abreu, não é?
0: Sim, José Abreu.
2: Para ele e para a família toda também. Para a dona Lourdes Terras Tavares.
0: Sim.
2: Para a dona Ana Maria de Touro. Acho que deve estar tudo. E
0: muito
2: vai
0: bem.
2: Para o senhor Rui de Vasconha. Também, e as melhoras dele também. Acho que vai para os senhores aqui em Santiaguinho, que ele também já temos que não liga para aqui. Eu ainda sou um Pablo.
0: Pois está cansado, mas, não é isso mesmo?
2: Mas hoje já fui trabalhar.
0: Já foi trabalhar, é assim mesmo.
2: Então, se pode parar ao amigo António.
0: Pois não.
2: Para si, passo a família toda, não tive grande tempo para falar com a dona Virgínia, com todo o respeito, um grande abraço, e vai lá também para. Vai com um bocadinho para a sua família toda.
0: Muito bem.
2: E para o seu neto Francisquinho. E ali para a Gouveia, para a dona Cristina, que terá o salão da coisa.
0: Sim.
2: E acho que deve estar tudo.
0: Muito bem.
2: Continuação do resto do programa, o programa de casa.
0: Bem. E até amanhã, se Deus quiser.
2: Uma boa noite, descanso para todos.
0: Exatamente.
2: Ah,
0: e para si também.
2: Falta o nosso Leitiquitas, que espero que hoje ganhe.
0: Exatamente. Até amanhã, meu amigo. Até amanhã. Um abraço também. Até amanhã. Até amanhã. Um abraço. E vamos agora no nosso seguindo, quando eu quero falar com Deus. É o Roberto Carlos, a pedido da amiga Rosalina, em Santa Cruz da Trapa, e também seguido da Aldina Rosa, em Mouquim, Albergaria Velha, e também da Feliz Bela, na Reta de Budiosa, em Viseu.

0: Foi então assim que estivemos a ouvir. Quando eu quero falar com Deus, Deus é paz, Deus é luz. Roberto Carlos. Deus é luz. É o que devemos fazer todos os dias, é rezar. Deus e com convicção. Fala que a Ele se chega, seguindo Jesus. Seguindo Jesus. Vamos lá então agora para o telefone, e assim sendo, minha amiga Maria, muito boa noite.
1: Boa noite, meu amigo António.
0: Então como é que está a minha amiga Maria?
1: Pois, estou sentada na cama.
0: Pois, faz muito bem. E daqui a pouquinho vai aceitar, e é assim mesmo. Olha, diga-me então uma coisa. Vamos ouvir Sapato Apertado com Banda Lusa. Para quem é que vai dedicar?
1: Olha, vai para o Sr. Plácido. Beijinhos para ele, beijinhos para a esposa, beijinhos para a filha, beijinhos para os netinhos e beijinhos para os... Beijinhos para o José Abreu e a esposa. Beijinhos também para a Dona Isabela Silva. Beijinhos para a Dona Rosalina e marido. Beijinhos para a Dona Cesária. Beijinhos para a Dona Aldina Rosa. Beijinhos para a Dona Lola e filhos. Beijinhos para a Dona Felizidade e marido. Beijinhos para a Dona Lucinda Costa. Beijinhos para a Dona Maria Armanda. Beijinhos para a Dona... Para a Dona... Dona Dolores.
0: Sim, sim.
1: Custa-me tanto ter este nome.
0: De Lourdes Almeida, sim, sim.
1: De Lourdes Almeida.
0: Muito bem.
1: E vai para a Dona Maria. Maria Armanda.
0: Muito bem.
1: Pois. E vai para o Sr. António de Soelhinhos. Vai para a Dona Virginia. Vai para a sua Amanda. Vai para o marido. Vai para. Para o Francisco.
0: Muito obrigada, minha amiga. Olha, um grande beijinho para si. E olha, e até amanhã. E um grande abraço para o Joaquim. E até amanhã, se Deus quiser, está bem?
1: Até amanhã,
0: não, até mais logo. Até mais logo. Até mais logo, minha amiga. Até mais logo. Exatamente. E vamos então agora nós seguindo Nossa Senhora de Fátima. Por vossa conta, fica então os dois telefones: o 23455-1397 imóvel 96407-2122. E vamos lá então. Nossa Senhora de Fátima, a pedido do Eduardo Mota, que nos ouve então em Gouveia, aqui ao lado, em Espreito Alto.

0: E foi assim que a pedido amigo Eduardo Mota, aqui ao lado em Espere Alta, estivemos a ouvir Nossa Senhora de Fátima com Maria Lisboa. E vamos então de novo para o telefone, e assim sendo, amiga Isabel Silva, muito boa noite.
1: Olá, Sr. António, tudo bem?
0: Está tudo bem, minha amiga, e consigo também.
1: Olha, eu não consigo ouvir o Sr. António, como eu estou sem som no telemóvel, não sei porquê, mas eu vou-lhe respondendo.
0: Faça favor. Olha, diga-me então uma coisa, para quem é que vai a banda luz a sapato apertado?
1: Sim.
0: Sim, vai para quem?
1: Olha, vai para toda a família dessa rádio, um beijinho para eles todos. E vai também para a Dona Alcinda Costa, Dona Maria, uhum. E o Sr. Joaquim e para toda a família do Sr. António, está bem?
0: Muito obrigada, minha amiga. Para si, um grande beijinho, até amanhã, se Deus quiser, está bem?
1: Obrigada, Sr. António.
0: Até amanhã,
1: obrigado.
0: Até amanhã, minha amiga, até amanhã. E vamos nós agora seguindo. Voltamos depois para a segunda hora e começamos com a música Sapato Apertado com Banda Lusa. Isso mesmo, e agora vamos então para, olha, para aquilo que temos para lhe dizer, e será pouco porque vêm já por aí os comerciais, e também a seguir estaremos por cá nós para a segunda hora dos Expresso da Noite.
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1: 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Boa noite. São 22 horas.
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0: Cá estamos hoje da Brondinhos para iniciar a segunda hora do Expresso da Noite e vamos lá então para os telefones e assim sendo amigos José Mangueiras em São João de Areias. Muito boa noite.
1: Boa noite, Eduardo.
0: Então como é que vai, meu amigo?
1: Olha, então vamos andando, com a graça de Deus.
0: Gemendo e chorando neste vale de lágrimas, não é?
1: É, não de lágrimas, não de dinheiro, é que o senhor encheu-me de lágrimas.
0: Pois é, meu amigo. Olha, diga-me então uma coisa. Vamos aqui ouvir Porto à Noite com os iniciadores. A quem é que vai dedicar?
1: Vamos para o Dani Paiva de Lavá, com o Fernando Silva de Bambuíla, para a Rosa Marida Figueira Fosse, para a Lola e para o filho Paulo e para o Lucílio da Costa, para a Lúcia de Lebre do Bairro, para a Maria Helena de Serei, para a Helena Vilar, que ela acho que é muito boa. Uhum. Para o Carlos Paes de Caminho da Cantanheira,
0: muito bem.
1: Para o Débora Esteiros, para a Boas Almeida de Piracoma, para o Sr. Hernando Francoso Laveiro, para o Lira Rosa de Bonfim, e depois só o Miguel e hoje o Eduardo Mota.
0: Muito bem. Uhum.
1: E para o resto de toda a gente, para a sua filha, para o seu género, para o seu menino.
0: Muito obrigado, meu amigo. Uhum.
1: A toda a família.
0: Olha, e para si também, um grande abraço e uma santa noite e até amanhã, se Deus quiser, está bem?
1: É,
0: até amanhã, é. Até amanhã, muito uma boa noite. E vamos aqui ao telefone. Ana Maria, em Touro, muito boa noite.
2: Boa noite, Sr. António.
0: Então, como é que vai a minha amiga?
2: É, vai mais ou menos.
0: Vai mais ou menos, mais para mais ou mais para menos?
2: É, tinha aqui um joelho que está a chatear, mas ai, hoje já estou melhor.
0: Olha, então podemos trocar. Eu dou-lhe o meu pé e a senhora fica com...
2: Mas a gente agora pega no bombo e nos cavaquinhos e
0: vamos juntos para a festa, é assim mesmo.
2: Para
0: é assim mesmo. Olha, e diga-me então, vai junto aqui com o sapato apertado e jogamos-lo fora, porque ele fica apertado, não é? Com banda de luz, e quem é que vai dedicar?
2: Olha, vai para si, vai para a dona, para a sua esposa, vai para a
0: muito
2: sua
0: obrigado.
2: Mana, vai para a Aldina Rosa de Molquim, uhum. Para o Sr. João Machado e a prima Felizbela para Viseu,
0: muito bem.
2: Vai para a Teresa dos Queijos e para o Vasco e a esposa para Mangualde,
0: uhum.
2: O Eduardo Mota e a dona Irene lá para Forno de Alvodres, uhum. A dona Rosalina de Santa Cruz
0: também.
2: Da Trapa, a Alice de Negrelos, o Sr. Joaquim de Santiaguinho, o Sr. Joaquim de Rio Torto, o Sr. José Coelho de São Pedro de França, a Vera Lúcia, olha, e para todos os ouvintes, sem exceção de ninguém.
0: Uhum.
2: Olha, até amanhã, se Deus quiser.
0: Até amanhã, um grande beijinho para si, está bem? Foi um prazer falar consigo, para saber mais vezes, está bem, Ana Maria? Até amanhã, se Deus quiser.
2: Às vezes não é possível, mas pronto, sempre
0: muito bem.
2: Possível a gente vai.
0: Indo. Exatamente, até amanhã, foi um prazer.
2: Mas eu ouço todos os dias.
0: Faz muito bem, é sinal de bom gosto, minha amiga. Um grande beijinho para si, então, está bem?
2: Então, obrigado.
0: Até amanhã,
2: boa
0: até
2: noite,
0: amanhã. Vamos
2: noite.
0: Então agora nós seguindo. E olha, tenho para lhe dizer isto também.
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Mesma frequência, então, aí a registrar no seu receptor e vamos nós seguindo com banda luz a sapato apertado. De novo está por vossa conta 2345513971 móvel 964067212.

0: Pois é. Ai, ai, ui, ui. Andaluza, sapato apertado, carro Ribeiro. Vamos lá então de novo para o telefone, não? Porque tenho os dois desocupados neste momento. Está livre então o 2345-5390 e o móvel 964067212. Mas tenho este recado para si também.
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0: Claro que sim, 24 horas por dia. Vamos então agora sim dos iniciadores Meu Porto à Noite, a vida do amigo José Mangueiras, em São João de Areias.

0: Bicâncil. Era, olha, eu sei lá, em quantas discotecas havia, o amigo Zé Mangueiras por lá dava a sua passadinha, não é? Agora vamos lá então para o telefone e assim sendo amigo Joaquim, muito boa noite.
1: Boa noite, amigo António.
0: Então como é que vai?
1: Olha, agora estou.
0: Pois é, pois está, está aí por casa e está muito bem. Olha, até porque vão começar a festejar. E diga-me então uma coisa, meu amigo. Estamos aqui para ouvir tudo passar a Paulo Ribeiro. Quem é que vai dedicar?
1: Paulo Beto Almir Ferrell, clássico, um abraço para ele. Um beijinho para a esposa Olivora. Para os netinhos também, um beijinho para ele. Para o Jair, um abraço também. Para o Zé, um abraço para a esposa Olivora, um beijinho também. Para a dona Lola, um beijinho. Para o Fix, também um abraço para cada. Para a dona Isabel Silva. Para a sua Cristina Pestana, para o seu filho Ana Pires, netinha, beijinho, para o filho, um abraço, para a sua Vera Lúcia e a filha Beatriz também, para o Fernando Silva, um abraço, e para o irmão Manuel Pita Silva, para a senhora Feliz Bela, o marido, e para toda a família também, para o seu Silvério Guilherme Seco, para a sua Alina Rosa de Moquim, para a sua Rosalina, e o marido e a família também, para a sua Rosalina Almeida.

0: Se ouvir e diga-me então uma coisa. Muito bem. Olha, um grande abraço para si, um grande beijinho então para a Maria e até amanhã, se Deus quiser, está bem, meu amigo? Até amanhã, até amanhã, até amanhã, Maria. Um beijinho grande para si. Vamos aqui ao telefone onde temos a amiga Irene. Oi, Irene, muito boa noite.
1: Boa noite, Sr. António.
0: Então como é que vai?
1: Vai andando bem.
0: Ainda bem. Olha, diga-me então uma coisa. Vamos ouvir aqui a seu pedido Olga Marques, que encanta seus maus espanta. E diga-me lá, e sem dúvida que tem uma certa razão. E sim, para quem é que vai?
1: Olha, vai para todos os ouvintes da Antena Livre, de Portugal, do estrangeiro, para todos. Que tenham um resto de uma boa noite, que durmam bem, tudo bom, saúde, paz e amor. Eu ia dizer
0: que
1: até amanhã,
0: também.
1: Mas é melhor até bom fim de semana, que eu amanhã tenho de ir pôr a conversa em dia.
0: Faz
1: lá
0: muito bem,
1: Saraiva.
0: Pois, pois, faz muito bem, é assim
1: e
0: mesmo.
1: Mas ao fim não posso estar aqui, tenho lá para pôr a conversa em dia.
0: Muito bem, um grande
1: então,
0: beijinho
1: bom
0: para si, tudo
1: para
0: bom,
1: todos,
0: está bem, minha
1: e
0: amiga?
1: Até à próxima.
0: Até à próxima, até segunda-feira, se Deus quiser. Vamos então seguindo, agora tudo passará. Paulo Ribeiro. De novo e por vossa conta, fica então 2345513971 e o móvel 96406-7212.

0: 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É isso mesmo. Tudo passará a Paulo Ribeiro. A pedido do amigo Joaquim no bairro de Santa Bárbara em Coimbra. Vamos lá então agora para o telefone e vamos até Fala, São Martinho Bispo, amiga Lucinda Costa. Muito boa noite.
1: Boa noite, Martinho, e todos os ouvintes. Onde chega a minha voz? Me dá
0: é muito longe. Olha, diga-me então uma coisa, minha amiga. Vai junto aqui com a música que pediu a amiga Irene em Fornos Algodes, que quem canta seus males espanta. E a quem é que vai dedicar, minha amiga?
1: Olha, e a dona Irene tem uma pandeireta?
0: Tem, tem. Na pandeireta não tem um bombo.
1: Tem, ai, mas não tem. Tem um bombo, mas também tem uma pandeireta, porque eu também tenho um bombo.

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1: E já passou por aqui também o Eduardo Mota também ter lá um instrumento qualquer que faz barulho. Não sei o que é, mas também ter alguma coisa que faz barulho.
0: Tem que ver o que é.
1: Pois ele disse que deixa-me marcar todos um encontro, olha, e depois cada um toca o seu instrumento.
0: Eu vou dedicar esta música ao António Macedo.
1: Muito obrigado, amigo.
0: Para a Francisquinha, para a sua menina, para o seu genro, para a dona Virginia também, é para a dona Fernanda, que é a sua irmã, é para a Tininha, ó Tininha, eu estou para a Tazuleira, para arranjar uma pandeireta, Tininha, ó dona Fernanda, estou para a Tazuleira, para arranjar uma pandeireta. Olha, e é para todos que falam no meu nome,
1: um beijinho
0: para todos os que falam no meu nome, os que não falam. O senhor José Mangueiras também entra aí.
1: Sim, senhor, ainda há bocadinho falou.
0: Olha, eu esqueço-me, coitado do senhor, eu falo sempre de mim e eu esqueço-me sempre dele. Um beijinho para ele, mas eu também não ouço, pronto, olha, eu não sei se ele fala nisso, não.
1: Falou. E também lhe digo assim, muito bem.
0: Pois, mas eu de hoje disse-me que ele se me dedicava. Um beijinho, muito a respeito, mas eu não me esqueço das pessoas. Eu é que, não, pronto, às vezes passa-me. Pronto,
1: pois ó, é.
0: Tá. Eu tenho aqui ferrinhos.
1: E tem, vamos lá.
0: Tenho aqui ferrinhos e tenho a pandireta.
1: Então.
0: Ah, tu és cachoca.
1: Então. Oh.
0: Era, eu tenho que arranjar isso.
1: Então, não demora muito até pitinhos. Aí estão os ferrinhos, é assim mesmo. E toca muito bem. Sim, senhor.
0: Eu tenho que arranjar jeito aqui na mão para segurar o telemóvel, segurar o ferro.
1: Pois é, mulher dos três instrumentos, é isso mesmo.
0: Isso é muito complicado. Olha, a pandeireta é
1: fácil, é fácil, não é?
0: A pandeireta é que me safa.
1: Aí está a pandeireta, é assim mesmo, minha amiga. É assim é que é.
0: Pronto, já está!
1: Muito bem. Olha, Lucinda, um grande beijinho para si, tudo bom. E até amanhã, se Deus quiser, também.
0: Um beijinho para a senhora que. Pá, é a dona quê? Dona Eugénia?
1: Dona Irene, Foros de Alvos.
0: Para a dona Irene e para toda a família e com a boleia dela e diga que eu gosto muito dela.
1: Muito bem.
0: Um grande
1: beijinho. Exatamente. Um grande beijinho para si, minha amiga. Até amanhã, se Deus quiser, até amanhã. E vamos então agora seguindo com Olga Marques, que encanta, seus males espanta. De novo, e fica para a vossa conta 2-3455. 13 ao Rádio Móvel 9640-672-12.

0: foi então assim que as temos ouvir. Olga Marques, quem canta seus males espanta. Lá diz o velho ditado. É também assim que vamos para o telefone e vamos dar um saltinho até Vilar Seco, que corremos em metade do país. Vamos lá então até Vilar Seco, amigo Silvério. Muito boa noite.
1: António.
0: Então como é que está o meu amigo?
1: Estou esticado.
0: Pois faz muito bem. Olha, e diga-me então uma coisa, meu amigo, o calor já não é tanto, pois não?
1: Não, está mais ou menos.
0: Pois, 29, está bom. 29. Muito bem. Olha e diga-me então uma coisa, meu amigo. Vamos ouvir ida a Lisboa com o Ruizinho de Penacova. É. A quem é que vai dedicar, meu amigo?
1: Dedicar para todos, para o Vilar Seco, para a esposa do Beijinho, para os maridos do meu namorado, para a Lola, para a Lúcia, Rosalina, Feliz Bela, Maria, Joaquim Lopes Melhora, para Jorge Cachorinho, Ana Bela, Conceição Cachorinho, para a Lígia Familiar, e para Rosalina, Aldina Rosa, Lucinho da Costa, e para Teja Loureiro, para Lucinda, Paulo Correia, e para agora, para os meus filhos, para os bonetos, para a sua banda, para as famílias, para o seu gelo, para o Francisquinho, para o seu esposo, para o seu abraço e um abraço para cada tal mulher.
0: Até amanhã, meu amigo, um abraço para si também, até amanhã, uma boa noite e vamos dar o nosso seguinte.
1: Olha,
0: Sim.
1: E para o Plácio e depois já abriu.
0: Muito bem, para o Plácio e depois já abriu. Muito bem. Até amanhã então, meu amigo. Até amanhã, se tu quiser. E vamos agora seguindo ida a Lisboa, Ruizinho de Penacova. E antes, deixe-me dizer-lhe isto também, porque é importante. 89. Com ida a Lisboa, Ruizinho de Penacova. Aí está.

0: feito assim que estemos a ouvir a ida a Lisboa com o Ruizinho de Penacova a pedir amigo Silvério em Vila Seca. Vamos lá então agora, não para o telefone, mas vamos passar música para o amigo Carlos Ferreira, que nos ouve no Luxemburgo. Ele aproveita para dedicar a todo o auditório, sem exceção, ao amigo Carlos Moraes, ao Adérito Cardoso, na Tocha, dedica também à Cesarinho Cadima, dedica também ainda ao Humberto Fernandes, e dedica também ao Adérito António Serra, ao Adérito Cardoso, já disse, e dedica também a todo o auditório que nos ouve na Ilha da Madeira, ou seja, ao Plácido Nobre, José de Abreu, a Costinha Pestana e Filomena Pedro, e dedica também a todo o auditório de Portugal Continental, Arménio Paiva e todos os outros por aí vão passando, e dica também ao amigo Silvério em Vila Seco, e dica a toda a equipa Antena Livre com votos de uma boa noite. E vamos então seguindo.
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0: E vamos lá então agora seguindo com Bed of Roses, pedido pelo amigo Carlos Ferreira no Luxemburgo. Bon Jovi, aí está.

0: feito assim, quisemos ouvir Bon Jovi, Bed of Roses, com a pedido do amigo Carlos Ferreira, que nos aventou no Luxemburgo. E vamos lá então para o telefone de novo e vamos até aqui ao lado. O amigo Paulo Rodrigues, muito boa noite.
1: Olá, boa noite.
0: E também é que está o meu amigo?
1: Eu estou bem, e você também está bem?
0: Ah,
1: né?
0: E também estou bem, estou sentadinho. Pois é, olha, diga-me então uma coisa, meu amigo. Vamos ouvir aqui quatro menos a cerveja da alegria. A quem é que vai dedicar, meu amigo?
1: A minha esposa, a minha filha, meu filho, a Jerry Norda, as minhas dois netinhas, e com os meus colegas, ao Pedro, ao Mário, ao Chico, à Manela.
0: Muito bem.
1: E à sua esposa, ao José Abreu, ao José Plácido e a toda a gente em geral.
0: Muito bem. Olha, um grande abraço para si e uma santa noite. Tudo corra pelo lado positivo, como vos desejo, não é? Uma santa noite
1: também. Muito obrigado.
0: Olha, até amanhã, se os quiser
1: até
0: também.
1: Amanhã, obrigado.
0: Até amanhã, até amanhã. E vamos nós então agora seguindo. E por vossa conta ficam de novo 2345513971 móvel 964067212. Apareça por aí, peça também a sua música. E vamos nós então agora seguindo. 4 menos e Adriana Lua, cerveja de alegria.

Passámos 4 menos e tiram lua, cerveja de alegria. E você, o que é que me vai pedir? Apareça por aí. Estão os dois telefones por vossa conta. 2345513 e o móvel 964067212. Entretanto, olhe, vamos aqui seguindo com Céline Dion. Bonjour, pardon, merci.

46 minutos para além das 22. 17 graus é a temperatura que se faz sentir aqui por Gouveia. Vamos lá então agora nós, seguindo também com música, uma vez que vocês não pedirem, por vossa conta, 23455139719 e o móvel 964067212. E vamos lá então agora em italiano. Non c'è Laura Pausini. Calmamente vamos terminar esta segunda hora da viagem do Expresso.

0: foi então assim que estivemos por cá a ouvir e a recordar também Laura Pausini, Non c'è. Bom, e nós vamos também dizer-lhe isto, temos por cá, e claro que vamos continuando até ao final, até ao topo da hora.
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0: E vamos lá então agora, seguindo ainda em italiano, com Ero Ramazzotti, recordando coisas della vita. É isso mesmo. Aproveitamos para recordar.

foi assim que aproveitamos para recordar. É Ramazotti com Coisas de la Vida. E também assim que tenho para lhe dizer que... Não esqueça que já a seguir está por aí o Luís Figueiredo com o Marzo. Depois, ao longo da noite, está por aí o Artur Matos com os Presta da Noite, com os Presta Madrugada. E claro que de manhã, a partir das 9 da manhã, está por aí o Olá Amanhã com o Paulo Saraiva. Faça-lhe companhia também. E a qualquer um deles, claro que todos merecem a sua companhia. E dizer-lhe que o sono traga a paz e a esperança que você precisa para viver um novo dia. As mais lindas coisas da vida não podem ser vistas nem tocadas, mas sim sentidas pelo coração. Olhe para si, boa noite, para si que está a trabalhar, bom trabalho, para si que vai de viagem, boa viagem, para si que está a descansar, bom descanso, e claro que amanhã estaremos de volta, eu e minha partner, a partir das 21 para mais uma edição dos Presta da Noite, edição de fim de semana. Até lá, olhe, seja feliz, faça também alguém feliz, e agora até ao topo da hora, ficamos ainda para ir ouvir Evan, Brian Adams. Até amanhã, se Deus quiser.

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2: 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Boa noite. São 23 horas.
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7: Bem-vindos, estas são as notícias na Antena Livre. 7 municípios do Distrito de Viseu aprovaram a adesão ao sistema multimunicipal Águas do Douro e Paiva, que passa assim a abranger 27 concelhos. Entre os municípios estão Viseu, Mangualde, Nelas, Penalva do Castelo, Sátão, São Pedro do Sul e Vozela. O projeto prevê vários investimentos, com destaque para uma nova estação de tratamento de água em Vagilde, uma barragem no Rio Dão e a modernização das redes de abastecimento. Segundo a empresa, o objetivo é melhorar o abastecimento de água e reforçar a capacidade de resposta às necessidades da região. O processo segue agora para o Ministério do Ambiente e Energia para formalizar a adesão dos municípios. Oliveira do Hospital recebe até sábado a primeira edição do encontro literário Ó Palavras, na Casa da Cultura César Oliveira. Durante 4 dias, a iniciativa reúne escritores, atores, ilustradores e músicos num programa dedicado à literatura, à poesia e à promoção da leitura. Entre os convidados estão Pedro Lamares, Diogo Faro e João Tordo, com espetáculos, apresentações de livros e encontros com o público. O programa inclui ainda oficinas, música e atividades para crianças e famílias. A iniciativa é promovida pela Câmara de Oliveira do Hospital e pelas bibliotecas municipais, com o objetivo de aproximar os livros e a literatura da comunidade. A entrada é gratuita, mas atenção, limitada à lotação dos espaços. O Centro de Interpretação da Serra da Estrela em Ceia recebeu ontem mais uma oficina colaborativa do projeto Ser é Mais. A iniciativa foi aberta à população e pretendeu apresentar os primeiros resultados do projeto dedicado à conservação e recuperação dos ecossistemas da Serra da Estrela. Durante o encontro, os participantes podem conhecer as áreas identificadas como prioritárias para a proteção da natureza e apresentar sugestões para melhorar o trabalho desenvolvido. O projeto abrange os 6 concelhos do Parque Natural da Serra da Estrela e procura encontrar soluções que conciliem a preservação ambiental com as necessidades das populações. A iniciativa é coordenada pela Associação Palombar em parceria com várias entidades científicas e o município de Ceia. Gouveia, Guarda e Santa Combadão passam a integrar a rede das estações náuticas de Portugal, depois de terem recebido a respectiva certificação. Com estas 3 novas entradas, a região centro passa a contar com 22 estações náuticas, tornando-se a região do país com a maior rede certificada. Em Gouveia, a Estação Náutica do Alto Mondego aposta na valorização de espaços como o Val do Rocim e Riba Mondego. Na Guarda, o destaque vai para a barragem do Caldeirão e o Rio Mondego, enquanto Santa Combadão aposta nos seus rios e zonas balneares. O objetivo é promover as atividades náuticas, atrair mais visitantes e dinamizar o turismo e também a economia local. E agora vamos mais uma vez dar o destaque ao Cineeco, que se encontra a decorrer nesta altura, aqui tratado por Tiago Alves, em serviço especial para a Antena Livre.
8: Os últimos filmes da programação de longas-metragens de língua portuguesa e da competição internacional são apresentados nesta quinta-feira na programação do Cineeco. Às 14h30, no auditório, vamos poder ver o último documentário da seleção de filmes de língua portuguesa, Água Mãe. É um filme dedicado ao Rio Guadiana. É um filme que observa, contempla verdadeiramente de forma poética o rio, levantando uma questão: porque é que contemplamos este rio que corre para além da grande barragem, da grande parede que o retém no maior lago da Europa, a Albufeira do Alqueva? No final do dia, duas propostas que encerram a programação de longas-metragens internacionais. O Plano C para a Civilização é apresentado às 18h no Cineteatro e é um filme dedicado a um físico, David Kidd, que passou as últimas 3 décadas a defender a investigação de uma tecnologia denominada Geoengenharia Solar. É uma proposta radical para equilibrar o clima do planeta, que nas palavras de Al Gore é considerada totalmente louca. Sem dúvida, um pensamento radical, com base científica, num documentário que surge nesta edição do Cineeco, propondo uma visão sobre uma, enfim, medida que contraria aquelas que têm sido aplicadas para lidar com os problemas do aquecimento global. De certa forma, a mesma temática está no filme que encerra a programação internacional. É o Sistema, um documentário que podemos ver às 21h30, o 10º filme da programação internacional. O documentário é sobre aqueles que se recusam a aceitar o status quo num mundo marcado pela crise climática, pelo aumento das desigualdades económicas, pela instabilidade política. Neste filme, acompanhamos 3 idealistas que estão empenhados em promover a mudança de uma forma particularmente especial. O filme tem uma verdade: até que ponto é que a verdadeira transformação começa por redescobrir aquilo que tem realmente valor? E é uma mensagem com que vamos querer encerrar esta edição do Cineeco em termos de programação dos principais filmes de longas-metragens exibidas quer na secção de língua portuguesa, quer na secção competitiva internacional.
7: Tiago Alves, a falar do Cineeco que está a decorrer por esta altura. A terminar, olhamos para o desporto com João Cruz.
9: O Lamelas está a fazer história na Taça de Portugal. A equipa do Conselho de Castro de Deira é a primeira vez que participa da 3ª eliminatória da Pova Rainha. No próximo sábado vai receber o Vitória Sport Clube. O treinador Lamelas, Rui Gomes, faz antevisão da partida.
10: Sendo das poucas equipas que ainda competem nos campeonatos de...

tentar fazer melhor do que alguma vez foi feito aqui em Lamelas e conseguimos. Portanto, Lamelas é a primeira vez na história que está na terceira eliminatória, sendo uma equipa da distrital.

0: Cruz no fecho desta Bloco de Notícias, aqui na sua Antena Livre.
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5: Mais de 60% dos portugueses adiaram projetos devido ao aumento do custo de vida. É o destaque desta edição do Pulsar Económico.

O aumento do custo de vida em Portugal levou 63% dos cidadãos a adiar projetos pessoais, económicos ou financeiros, segundo os dados do barómetro DN-Aximage. Entre as principais decisões adiadas destacam-se as viagens de férias, remodelações em casa, a compra de automóveis e eletrodomésticos, para além do adiamento de tratamentos de saúde, da intenção de ter filhos, da continuação dos estudos e do casamento. O impacto foi ainda mais pronunciado entre as mulheres, onde 67% reportaram ter adiado projetos e 28% adiaram tratamentos de saúde. Paralelamente, a inflação forçou alterações significativas nos hábitos diários de consumo, alimentação e mobilidade. A maioria dos portugueses passou a estar mais atenta aos preços dos alimentos, a preferir promoções e a optar por marcas brancas, sendo que 30% deixaram mesmo de comprar determinados produtos e 8% reduziram o número de refeições diárias, uma percentagem que sobe para os 14% entre os jovens dos 18 aos 34 anos. No âmbito das deslocações, 59% dos inquiridos ajustaram a sua mobilidade, diminuindo viagens de lazer e passeios ao fim de semana, enquanto quase metade passou a caminhar mais e 25% aumentaram o uso de transportes públicos. O PSD e o PS aprovaram uma proposta conjunta para alargar a licença parental paga a 100% num texto que segue para a Comissão Parlamentar de Trabalho, Segurança Social e Inclusão. O acordo estabelece 150 dias, ou seja, 5 meses pagos a 100% sem necessidade de partilha e 180 dias, 6 meses pagos a 100% se houver uma partilha de pelo menos 30 dias entre os progenitores. Sem a partilha adequada, o período de 180 dias será pago a 83%, prevendo-se ainda opções de 210 dias, 7 meses, pagos a 86% com partilha de 30 dias ou a 90% caso o pai goze pelo menos 60 dias consecutivos. Apesar de todos os partidos reconhecerem melhorias face à lei atual, a maioria considerou que a proposta fica aquém das expectativas da iniciativa legislativa de cidadãos que exigia 180 dias pagos a 100% sem partilha. A proposta estende também a licença a 100% durante 180 dias às famílias monoparentais e às vítimas de violência doméstica, acolhendo especificidades da iniciativa de cidadãos. Contudo, no caso da violência doméstica, a atribuição a 100% exige o cumprimento de condições cumulativas, como a apresentação de queixa-crime, medidas de coação ou proibição de contacto e a saída efetiva da vítima ou do agressor da casa de família durante a gestação ou a licença. Esta obrigatoriedade de afastamento do domicílio gerou forte contestação pela maioria.